Muito bem, são 6 horas mais 33 minutos aqui na sua Tapero FM. Quero saudar a todos com a paz do Senhor e Salvador Jesus Cristo, a todos vocês que essa manhã estão aí ouvindo essa programação. Que Deus abençoe a cada um de vocês poderosamente. A Bíblia diz que quem é de Deus ouve a palavra de Deus. Então esta manhã já me alegro, meu coração, por saber que tem aí milhares e milhares de pessoas ouvindo o nosso programa de coração para coração, o programa que está no ar para abençoar a sua vida essa manhã de sábado, hoje, dia... Não, aí não.

Muito bem, estamos de volta, 6 horas mais 35 minutos. A gente vai dando continuidade ao nosso programa até às 7h30 da manhã de hoje. É, com um propósito convicto daquilo que Deus vai fazer essa manhã. A Bíblia diz que quem é de Deus ouve a palavra de Deus. Então essa manhã eu me alegro por saber que você está ouvindo essa programação criada por Deus, preservada por Deus, está no ar com a permissão de Deus essa programação, porque tem um compromisso sério de pregar o evangelho de salvação para todas as pessoas, porque o Senhor Jesus Cristo, Ele nos deu uma ordem, ide por todo mundo e pregai o evangelho a toda criatura. O evangelho está sendo pregado por todas as partes, indo até você através

0: da frequência 87.9, através das redes sociais, mas o importante é que a palavra está chegando até você essa manhã. Que Deus abençoe a sua vida. Hoje é 30 de maio de 2026. E graças a Deus, porque até aqui o Senhor tem nos abençoado e tem nos dado essa alegria, essa força, para poder a gente caminhar glorificando a Ele. Eu quero mandar aqui um abraço a todo o povo de Deus aqui do Conjunto Geraldo Ed Farias, Conjunto São Francisco. Não esquecendo aqui o pessoal do Conjunto Marcos Vicente. Hoje é sábado, dia de Feira Livre, aqui em Itaperuá. Quero mandar um abraço para os feirantes. Sabemos que temos uma audiência muito grande aí, o pessoal na feira, no banco, na loja e o rádio ligado, ouvindo o programa. E isso é uma satisfação muito grande poder estar aqui mostrando a palavra do Senhor Jesus Cristo para cada um de vocês, que essa manhã nos dê esse prazer de ouvir essa programação.
1: Amém.
0: Eu quero chamar a atenção de cada um de vocês. Chamar a atenção mesmo. Porque até as 7:30 da manhã não podemos tirar o foco dessa programação. Porque é aqui que Deus fala. A Bíblia é a boca de Deus. Pode até muitos não crer, mas não há motivo de não crer. Tem muitas pessoas que despreza a Bíblia Sagrada. Mas não há motivo de você não crer, porque se você olhar esse universo, foi criado por quem? O vento. Qual foi o homem que pôde fazer o vento, a lua e as estrelas? E você vê. Você vê a natureza. Você vê essas coisas criadas por Deus. Então, a Bíblia Sagrada é a palavra de Deus.
1: Amém.
0: Glória a Deus. É aqui que Deus fala. É aqui que Deus liberta, transforma, cura, abençoa, nos mostra o caminho da salvação, nos mostra que nem só de pão vive o homem, mas da palavra de Deus. É aqui que Ele nos mostra a verdade. Ele é a verdade. É aqui que Ele nos revela a maior riqueza. Essa riqueza não é aqui na terra. É a riqueza no céu. Glória a Deus. Então é aqui aonde você vai chegar perto de Deus. Porque a mão de Deus não está encolhida, mas está sobre todo o povo de Deus na face da terra. E essa manhã há um convite feito por Deus. Vinde a mim todos que estáis cansados e sobrecarregado, e eu vos aliviarei. Então essa manhã fique atento, porque Deus vai falar com cada um de nós.
1: Amém.
0: Hoje estamos aqui com a irmã Suzy.
1: Amém.
0: Que vai já se cumprimentar aos ouvintes aqui do programa De Coração para Coração. Seja bem-vinda. Amém. E a paz do Senhor Jesus.
1: A paz do Senhor Jesus a todos que estão aí escutando a rádio 87.9 na cidade de Itaperuá. Essa palavra, né, poderosa. Eu quero dar um bom dia a todos que estão aí, né, e fiquem aí escutando, né, meditando, buscando respostas no Senhor, que Ele tem muitas respostas para todos nós. Em nome do Senhor Jesus.
0: Amém. Você ouviu aí a irmã Suzy? Ela que também tem se esforçado e tem levado a palavra de Deus. E isso é muito bom. E para os dias que nós estamos vivendo, devemos fazer como está escrito aqui, buscar em todo tempo a presença de Deus. Está escrito. Está escrito aonde Ele diz
1: Ninguém vai ao Pai senão por, pela palavra, né?
0: Que a gente, é verdade. Né? Buscar enquanto é tempo e enquanto pode se achar.
1: E tem um tempo determinado, viu, menino?
0: Para tudo tem o seu tempo determinado por Deus.
1: Tempo determinado.
0: Aquilo que você pode fazer hoje, não deixe para amanhã, porque pode ser tarde.
1: Verdade. O que você está pensando em fazer hoje, né? Você está almejando, sonhando. Não deixe para amanhã. Comece a agir, né? Comece a agir, porque Deus ele vai te dando sabedoria, entendimento, vai te dando estratégias, ideias, né? Para que algo se resolva, algo aconteça na sua vida. Porque a palavra é isso, né? Movimento, né?
0: E a palavra, ela é o próprio Senhor Jesus Cristo. Está escrito.
1: É mais atual, né, do que um jornal de televisão.
0: É. Então é essa palavra que tem o poder para transformar, para libertar.
1: Amém.
0: Aí quando você para um pouco e começa a meditar na palavra de Deus, e que vai aceitando os ensinamentos da palavra de Deus, guardando a palavra no seu coração, automaticamente você abriu a porta. Porque Jesus, ele diz: eu estou à porta e bato, né? Se alguém ouvir a minha voz e abrir a porta, eu entro. Então, é a palavra quando a gente guarda no coração.
1: Não, não fique só com as coisas que tem que fazer no mundo, não. Sabe? Não fique só com os afazeres de casa, não. Entendeu? Tire um tempo para você e para Deus, porque é importante. É mais importante do que qualquer coisa.
0: A Bíblia diz que nós estamos vivendo os dias de Noé. Infelizmente, a época de hoje, as pessoas têm perdido o sentido da vida e têm embalado diante das preocupações, das lutas, bens materiais. É uma correria, as pessoas construindo e desmanchando e construindo de novo, e diz que não tem tempo. Mas esse tempo, Suzy, é o mesmo tempo de Noé.
1: Noé, né? Verdade.
0: A Bíblia diz. Mas o importante
1: é tanto, irmão, né?
0: É que Deus está alertando.
1: É. Os tempos de Noé, o povo se dava uns aos outros, né? Buscava mais as coisas naturais, carnais desse tempo, né? Muitas atividades dentro de casa ou com a família, assim. E não olhava o principal, que era a palavra, que era os ensinamentos do Senhor, né? Porque eles ficaram tão atentos às coisas naturais, que quando veio o sobrenatural de Deus sobre a vida de Noé, né? Sobre a família de Noé, só quem foi salvo foi os filhos, a família de Noé e os animais, né? Duas espécies de cada um. E quando o povo atentou, não, já veio o dilúvio, aquela tempestade toda, né? Aquele aguaceiro todo, que quase cobriu a arca de Noé, que Noé ficou passando 100 anos construindo, e ninguém atentou, ninguém acreditou em Noé, né?
0: Agora que a verdade é essa, a verdade é que foi alertado aquele povo.
1: Verdade.
0: Hoje não é diferente. O povo também está falando, sendo alertado por Deus.
1: Isso.
0: Né? Não Amém. Pegou ninguém de surpresa, por quê? Porque já havia um período de tempo prolongado, Noé fazendo aquela arca e avisando para o povo. E o povo tiveram aquilo como loucura. Hoje não é diferente. O programa de hoje, daqui a pouco eu vou ler a palavra. O programa de hoje vai ser recheado.
1: Amém.
0: Vai ser recheado. Eu quero dar um pulinho mais na frente, na Bíblia Sagrada, e falar sobre Nicodemos. Nicodemos era um homem muito inteligente. Era um líder, professor de Israel. O cargo dele era alto. Ele liderava líder. E era doutor
1: Eita glória. Aleluia.
0: Mas de que vale você ter tudo isso e não ter a palavra? Não vale de nada.
1: Para onde é que você vai? Para que lado, né? Porque você tem na palavra, você tem a convicção e a certeza que o caminho, né, para aquela empresa, por exemplo, dar certo, vai dar certo porque você está firmado na rocha.
0: É só ele que afirma.
1: É, você está no caminho certo, né?
0: E a Bíblia diz, de que vale o homem ganhar o mundo todo
1: e perder a sua alma?
0: Então, hoje o Senhor está falando conosco para nos dar uma orientação.
1: Não vale nada, né?
0: Não, porque tudo é pó, tudo é terra e tudo fica. E o que a pessoa passou naquele período de luta só foi tribulação, preocupação, perseguição, trabalho e nada foi desfrutado.
1: Desse jeito.
0: Glória a Deus.
1: Aleluia.
0: Porque isso passa muito ligeiro.
1: Rápido demais, rápido.
0: E a vida eterna é para sempre. Aquele homem que chegou até Jesus disse: bom mestre, o que farei para herdar a vida eterna? Né?
1: O jovem rico, né?
0: É ele. Ele vivia ali dando uma olhada nos mandamentos e tendo um esforço. Mas faltava uma coisa, porque sempre falta uma coisa. O Senhor diz: aprendei de mim porque sou manso e humilde de coração. Mas ninguém é bom. Todos nós, por mais obediência, por mais que você faça para andar corretamente, mas você é falha, está no sangue.
1: Falha, ainda falhamos.
0: Somos só misericórdia de Deus. E precisamos de Deus para viver, porque somos pó e terra na terra.
1: Precisamos ser corrigidos, né, irmão Nino? A gente aprende no mundo, a gente aprende de um jeito totalmente diferente do que é ensinado no Senhor, na palavra dele, né?
0: Eu andando esses dias aí, uma senhorita me falou, a senhorita que anda aí pelo caminho do mundo tenebroso, e ela totalmente voando sobre o ar com coisas que não deve também, e ela reconheceu e disse que tinha um desejo de ser cristão. E eu falei: realmente eu me alegro, porque quando você sente esse desejo e que gosta de ouvir a palavra de Deus, está escrito, quem é de Deus ouve a palavra de Deus. Isso. É já o Senhor trabalhando na sua vida, foi o que eu falei. E ela se alegrou bastante.
1: Amém. Falta uma atitude, né, Nino? Porque no mundo a gente aproveita muita coisa, né? Muita coisa. Festas, bebidas, farras, né? Luxos indevidos, né? Porque na Bíblia, a Bíblia é correção. Se você está no luxo sem a sua correção, para você ser corrigido pelo Senhor, não é fácil, mas é prazeroso, né? É muito prazeroso.
0: E a Bíblia diz que todo filho é corrigido e açoitado. Açoitado. A palavra nos corrige, a palavra nos acerta e nos açoita também.
1: Isso.
0: Então, a Bíblia diz que todos aqueles que pedem, eles recebem. E hoje, essa manhã, devemos pedir a Deus o melhor. E o que é o melhor? Sua misericórdia, conhecimento e sabedoria. Porque você, com conhecimento e sabedoria, jamais você vai colocar o pé fora do caminho. Porque você vai sair de casa na unção de Deus, debaixo do poder e da unção, protegido por Deus, brindado por Deus. Volta da mesma forma, dorme do mesmo jeito e acorda do mesmo jeito. Então isso é conhecimento e sabedoria. E Nicodemos tinha um conhecimento totalmente diferente. Aquele conhecimento valia para algumas coisas na terra, mas o principal conhecimento e sabedoria faltava. Mas ele um dia almejou e pensou no seu coração: como é bom. Só em você pensar, por isso que eu citei esse episódio que aconteceu com essa jovem, que ela sentiu o desejo. Já é Deus trabalhando. Ele sentiu um desejo, Nicodemos, e falar com o Senhor Jesus, porque ele via algo diferente, que os milagres acontecia. E ele chegou até o Senhor e disse: o Senhor só vindo da parte de Deus, porque ninguém faz esses sinais que tu faz se Deus não estiver com ele. Falasse bem, disse o Senhor Jesus, mas em verdade vos digo que aquele que não nascer de novo não pode entrar no reino de Deus. Nicodemos, com um conhecimento muito grande na terra, mas faltava o principal conhecimento. Aí disse: mas como que um homem velho pode nascer de novo? Porventura volta à barriga da mãe? Olha aí o que Nicodemos se perdeu. Então é um conhecimento que é bom, é um conhecimento para crescer você, humanamente falando, para que você viva numa vida melhor, porque você tem que ter estudo, você tem que ter formatura para poder...
1: Se capacitar, né, irmão? Se capacitar na
0: isso,
1: vida.
0: Isso porque... é muito bom. Agora, você tem que entrar nos primeiros dias de vida, nos primeiros anos de vida, na escola, aprendendo ali primeiro, segundo, terceiro, quarto, quinto ano, indo, mas primeiramente buscando conhecimento de Deus. Porque com o conhecimento de Deus as coisas vão andar tudo certo.
1: Amém.
0: As formaturas que você vai receber na terra, mas guiado por Deus. Primeiramente a sabedoria e conhecimento de Deus. Porque só uma sabedoria da terra não vai muito longe também.
1: É, essas pessoas que se formam, né, como você está falando aí, de estudo, né, que se capacitam, se lá na frente elas também não quiserem muito, nada, se elas quiserem nada com Deus, aí fica difícil, né? Como é que vai prosperar? Como é que vai ter realmente um direcionamento certo para aquela qualificação?
0: É porque Nicodemos era um homem rico da sociedade. Um homem que era doutor, um homem que liderava, um homem que era grande doutor ali na região, mas faltava tudo para aquele homem. Enquanto Jó estava ali na cinza, era rico, ficou pobre, perdeu até os filhos, perdeu a saúde, ficou com cacos na mão, se raspando, as feridas malignas, mas Jó tinha tudo, porque ele tinha Deus. De que vale você
1: ter, né? Se você tem Deus, você tem tudo, né? Aquele ditado, né? Se você tem Deus, você tem tudo. Agora, você precisa buscar para saber o que é que Deus realmente tem para você. Não é ficar só com... Se você tem Deus, tem tudo. O mundo diz isso, né? Mas busca Deus no mundo. Não busca.
0: É porque se você não buscar de todo o seu coração e almejar isso, uma vida com Deus, você se torna o quê? Um Nicodemos da vida. Porque Nicodemos era um homem que tinha a palavra, ele liderava, era liderança.
1: Um perdido, né? Um perdido na vida, né?
0: Hoje, quantos líderes não estão aí com a Bíblia na mão, com o templo da igreja aberta, todo dia culto, pregando, mas vivendo costumes, tradições,
1: práticas, né?
0: Práticas, as mesmas práticas de Nicodemos, pensando que está servindo a Deus, mas está totalmente indo por varedas diferentes.
1: Pelo mesmo lugar que estava, né?
0: Entrou essa telha de aranha.
1: Isso.
0: E entranhou na mente e tirou do foco principal. Então não adianta. Hoje em dia muitos pregadores, cantores, mas as mesmas práticas, que é diferente
1: da Bíblia
0: Sagrada. Não adianta. Então,
1: não.
0: Eu comecei o programa dizendo: Aquele que pede, ele recebe.
1: Recebe.
0: E almeja do coração, Deus satisfaz.
1: Né? Satisfaz o desejo, os sonhos, né?
0: Conhecimento e sabedoria para você poder andar no caminho, glorificando ao Senhor Jesus Cristo.
1: Amém, amém, amém. Esse caminho que é, vamos dizer, não é um caminho fácil, mas é maravilhoso estar na presença do Senhor. Com os ensinamentos do Senhor, da palavra, você vai chegar em níveis altos em sua vida. Se você crê, se você abrir o coração e deixar o seu coração de pedra para trás e colocar um coração de carne, né? Porque nós estamos aqui por obediência e amor ao Senhor, né? Porque Ele é maravilhoso. Ele nos tirou do mesmo lugar que você está, do mundo que a gente fala, né? Que realmente é, mas para levar a um lugar de nível maior, mais alto, né? Nele, que é o melhor, na verdade.
0: Yes. A Bíblia diz, a palavra do Senhor diz, que nem todo aqueles que diz Senhor, Senhor, entrará no reino de Deus. Por quê? Nicodemos, ele conhecia toda a lei e tinha a palavra e pregava a palavra de maneira diferente que Deus não agradava. Mas não, ele falava em Deus.
1: Ele tinha uma cegueira muito grande, né? Porque ele disse até, perguntou ao Senhor, como é que pode voltar para o seu ventre novamente, né? Como é que entra no reino de Deus? Como é? Mas ele teve uma curiosidade, sabe? Em Deus. Isso é interessante. Ele teve um cuidado de perguntar, como é que faz isso? Como é isso, né, Senhor?
0: Isso já foi o primeiro passo, né?
1: Já foi o primeiro passo.
0: Então você tem que ter essa vontade também.
1: Isso.
0: Você que está ouvindo essa manhã, se interesse.
1: Verdade.
0: Você busque
1: Jesus.
0: Coloque em primeiro lugar Deus. Busque em todo tempo, tenha esse desejo no coração, com convicção que Ele dá a você aquilo que você está precisando.
1: Ele vai dar a resposta exatamente para o que você tem buscado. Não é nem para o que você quer, na verdade, porque assim, Deus é assim. Não é muitas vezes não é o que a pessoa quer naquele momento, mas o que Deus está querendo para a sua vida. Aí, irmão, fica aquela luta entre a carne e o espírito nesse momento, né? O que é que Deus quer para mim? O que é que eu quero? Aí fica com a vontade carnal e esquece da vontade de Deus, que é espiritual e uma flecha assim, né? Certeira para a sua vida.
0: O Senhor, Ele conhece o coração de cada um. Às vezes, os pregadores, às vezes somos criticados porque muitas vezes falamos sobre quando o Senhor Jesus Cristo estava ali na cruz, entregando a sua vida por cada um de nós. A Bíblia diz que Ele deu a vida por nós.
1: É forte, né, isso?
0: Aí tinha um ladrão criminoso de um lado e outro ladrão criminoso do outro lado. Bandido desses que fazia todo tipo de coisas ruins. O tempo todo na vida fazendo coisas ruins. E Jesus ali, como Filho de Deus, entregando a vida por nós. Aí um ladrão ainda na situação de morte.
1: Perdeu, né?
0: Mas um estava ali para morrer. Todos estavam ali para morrer.
1: Sim.
0: Jesus por nós.
1: Verdade.
0: E os ladrão criminoso, porque praticaram o crime. Aí um foi e falou: se o Senhor é mesmo Filho de Deus, por que não sai daqui agora e salva a ti e a nós? Aí o outro, olha só. Aí o outro disse: nós estamos aqui porque vamos pagar uma dívida. Mas eu não vejo nenhum pecado nele.
1: Tá vendo?
0: Eu vejo ele justo. Então olha o que entrou no coração daquele bandido criminoso que ia morrer junto com o outro e o Senhor Jesus por nós na cruz. Ele disse: Senhor, lembra de mim quando entrar no reino de Deus. O Senhor disse: hoje mesmo tu estarás comigo no paraíso. Aí vamos voltar mais um pouco. Vamos voltar mais um pouco. E vamos ver aquela mulher que estava ali à beira da morte para ser apedrejada. A mulher que foi pega em ato de adultério. Os acusadores da lei, vamos dizer, um Nicodemos da vida, que fazia parte da mesma turma. Tudo pessoas grandes, de alto nível e de poder da lei, da lei. Com aquela mulher, chegaram até Jesus e disse: olha, você sabe que é a lei que manda. Se for pega, tem que ser morta apedrejada. Jesus é o dono da sabedoria. Jesus é o dono do ouro, da prata, do conhecimento. Jesus é o dono do fôlego que você expira.
1: Amém.
0: Quando Jesus quer parar o fôlego, você passa dessa vida para outra. É Ele que te segura de pé com o fôlego de vida. Eles chegaram até lá, o Senhor Jesus disse: olha, quem não tiver pecado, seja o primeiro a tirar uma pedra nessa mulher. Essa palavra foi certa, porque essa palavra foi direta ao coração daquelas pessoas que estavam ali querendo matar a apedrejada.
1: Verdade.
0: Porque eles sabiam que tinha pecado também.
1: Sim. Ô, irmão, eu fico imaginando, né, aqui no meio do mundo, né, que a gente vive, né, muita gente apontando o seu pecado, que você errou, ou que você fez algo de errado, né, e não olha para a própria vida. Com coisas pequenas, às vezes a gente peca sem saber, mas peca. Mas é nisso que o Senhor vem nos
0: através
1: tratar.
0: Dessa programação, a pessoa isso. Tem um alerta e depois vai pecar. Se quiser, porque Jesus não tem um culpado por inocente.
1: É verdade. Davi era adúltero, mas foi um homem segundo o coração de Deus, um homem temente a Deus. Naquele tempo, ele tem coisas que a gente não pode, vamos dizer, deixar para passar, vamos dizer assim, mas a gente peca sem saber. Davi ali pecou sem saber, né? Eu acredito.
0: É porque a Bíblia diz que ninguém deve julgar.
1: Isso.
0: E quando você aponta um pecado, quando você aponta um dedo para um, tem três isso. Apontando para você dedo.
1: Olha
0: o dedo. Olha um dedo apontando para você e três para você,
1: isso.
0: Né?
1: É.
0: Então, que é o seguinte: as coisas espirituais é diferente das coisas da terra. A Bíblia diz que o homem natural, ele não compreende as coisas espirituais.
1: Não discerne,
0: né?
1: Não tem discernimento do Espírito, né, de Deus.
0: Porque é o seguinte: o Senhor Jesus Cristo, quando ele abria a boca para falar, ele falava a palavra que a pessoa necessitava.
1: Isso.
0: Ele estava falando.
1: Era o ajudador, né? Jesus era o ajudador daquele tempo, né?
0: E é hoje a palavra.
1: Hoje é a mesma coisa.
0: É a mesma coisa.
1: Isso.
0: Mas as pessoas parecem que têm dormido espiritualmente. Sim. Olha, você passa na praça, vê um caído, drogado, todo cheio de sangue, do mundo do pecado, morrendo. Aquela pessoa é que precisa o nosso amor e o nosso carinho.
1: Verdade.
0: E jamais iremos olhar para aquilo. Mas devemos ir até aquela pessoa, dizer que ela olhe para o Senhor Jesus.
1: Eu costumo de vez em quando assim falar com as pessoas, né? Jesus te ama, sabe? Tem pessoas mesmo na praça, muitas vezes. Eu vi uma suicida esses dias no meio da rua, né, querendo se matar, né? Porque está no meio da rua, drogada, bêbada, querendo se morrer, né? Eu falei: Jesus te ama. Ainda toquei na mão dela, sabe? Jesus quer isso da gente, sabe, Nino? O amor ao próximo, sabe? O cuidado, mesmo que aquela pessoa esteja naquela situação, a gente não deve virar as costas, olhar para trás assim, de que não quer falar com aquela criatura que está ali sofrendo muito, Ela está sofrendo muito porque no meio da rua, ali bêbada, sem direção, sem nada, uma palavra daquela, Jesus te ama, já é algo poderoso, né?
0: Porque quando Jesus fala, Jesus ia passando sábado bem cedo, do pé de uma figueira, foi até lá, não viu nenhum fruto, os discípulos também com ele. Jesus disse, nunca mais nasça fruto de ti. Imediatamente a figueira seca do olho à raiz. Os discípulos ficaram admirados. O que eu quero dizer com isso? Quando eu falei que o nosso programa está recheado hoje, é porque a gente vai andar por todas as partes da Bíblia.
1: Amém.
0: Quando Jesus fala, aquilo que era verde seca, o que era seco fica verde.
1: Isso, vai brotando, né?
0: É.
1: Brota que você... É como a figueira, ele deu o exemplo da figueira, mas é como uma vida, né? É uma parábola da figueira. Só que é como a vida, quando a gente lança uma palavra, é igual a figueira, minha gente.
0: Quando você fala na permissão de Deus, dirigido por Deus, a existência torna a existir.
1: Amém.
0: Ele abre porta onde não tem parede. Ele é o poder, é Ele que faz, é Ele que pode. Então quando Ele fala, até aquele que está morto, ele escuta a voz do Senhor e vivesse.
1: Amém.
0: Não é verdade?
1: Aleluia.
0: Glória a Deus. É verdade assim.
1: Oh, aleluia.
0: Mas os pregadores de hoje parece que pensam que quem vai fazer a obra é eles. Não, aquilo não tem mais jeito, eu não vou ali porque... Não, não é isso. Tem que ser colocado Deus em primeiro lugar. Tem que colocar Deus em primeiro lugar.
1: Isso. E glória até a Deus. Mais coisas serão acrescentadas. Eu me emociono porque quando eu estava no vale da sombra e da morte, né? Numa vida sem direção, numa vida sem alicerce. Não tinha uma pessoa que desse uma palavra. Andei nesse mundo, eu não recebi uma pessoa que me levantasse, a não ser uma mulher. Teve quando eu era criança, eu lembro quando Juninho de Maria me levantou, vamos dizer assim, como criança. E dali eu nunca mais tinha recebido nessa vida. É tratar os cristãos também, tá, Lino? Nessa vida. Porque eu não recebi uma palavra, a não ser uma senhora em São Paulo me deu um bilhetinho, uma passagem. Não lembro qual foi a passagem, mas eu sei que eu li. E dali, eu creio que dali aconteceu um milagre, porque Deus foi me direcionando a ter contato com Deus, né? Buscar dele. Mesmo que se ajoelhando ali na igreja católica, sabe? Buscando direção, pedindo direção a Deus. Que eu era católica. Hoje eu não sou mais porque o Senhor me alcançou de outra maneira.
0: Hoje você é do Senhor Jesus.
1: Isso, né? Eu sou do Senhor Jesus. Não sou de Maria, né? Porque eles falam que é de Maria. Não, hoje eu sou de Jesus. Eu sirvo a um Deus poderoso. Esse poderoso Deus vai me levar em caminhos altos, igual a todos que estão acreditando nesta palavra, que vai com flecha, né? Eu não fiquei até os meus 30 anos, 33 anos, buscando a Deus. Deus me deu uma palavra e aquela palavra entrou, tá? E hoje estou aqui falando do amor de Deus, falando do cuidado de Deus, falando o que Ele faz, falando que Ele é poderoso, Ele faz milagres. Agora você tem que estar buscando a Ele. Não é ficar na situação que você está, né? Muitas vezes não tem nem o que comer, muitas vezes não sabe nem o que fazer. E o Senhor traz a palavra. E essa palavra é manifesta.
0: Glória a Jesus. Então você que está nos escutando essa manhã, vá refletindo, vá parando um pouco no tempo e vá vindo como Deus é maravilhoso.
1: Amém.
0: E como Deus fala.
1: Glória a Deus.
0: A maneira que Deus age.
1: Amém.
0: Porque não é todo aqueles que vai todos os dias à igreja que isso quer dizer que é de Cristo Jesus. Não é aqueles que estão com a Bíblia 24 horas na mão que isso quer dizer que é um cristão.
1: Verdade.
0: Não é. Eu posso dizer hoje que eu não sou de A, eu não sou de B, eu não sou de um e nem sou de outro. Isso é prática dos Nicodemados, das região judaica.
1: Os pagãos, né?
0: É. Aí Jesus falou uma palavra que me chamou a atenção e eu reforço. Hoje eu sou do Senhor Jesus Cristo. Não está bom assim? Não é bom assim? Glória a Deus. Não é uma placa de igreja que te leva a Deus, uma denominação. Não é você viver com o costume, bater ponto na igreja, que isso vai te levar
1: a salvação, né?
0: Aquele ladrão na cruz foi um exemplo. Foi um exemplo. Você não pode julgar ninguém. Você não pode dizer que ninguém está no inferno. É. Porque o dono da vida, que é o Senhor Jesus Cristo, ele tem o poder para no último suspiro te salvar, se você quiser, e lembrar e saber que ele é o Salvador e que além dele não há outro Salvador, que ele é o caminho, que não há outro caminho, que foi ele que deu a vida lá na cruz. Há 20 anos atrás, presta atenção, há 20 anos atrás, eu estava dando os primeiros passos na igreja, ouvindo a palavra e me tornei cristão. Os primeiros passos. Eu me converti no ano 2002, por aí. Aí chegou um irmão até a mim e me fez uma pergunta. Me fez uma pergunta e eu não soube responder a pergunta. Aí depois ele me explicou e eu fiquei com ela gravada na mente. Até hoje. É até engraçado. Ele falou assim, pregou a palavra de Deus e tal. E disse, olha, Jesus Cristo, ele é o Salvador. E não há outro Salvador. E ele veio para dar a vida por nós.
1: Amém.
0: Eu falei, graças a Deus. Graças a Deus por isso. Aí ele disse, eu falei, eu também acredito muito em Jesus. Eu não tinha conhecimento. Mas Maria também salva a mãe de Jesus. Ele disse, não, antes de... Ele ficou na mente. Ele falou, antes de a mãe de Jesus nascer,
1: ele já existia.
0: Ele já existia. Eu digo, como é que pode um negócio desse? Olha só, pareceu com Nicodemo, não foi?
1: Tem uma passagem lá em Gênesis que fala que o pai estava com o filho estava com o pai.
0: Eita. Jesus veio do céu.
1: Formação do homem, do barro.
0: Jesus sempre existiu.
1: Sempre.
0: Jesus estava no céu antes de Maria nascer.
1: Ele só se materializou aqui na palavra,
0: foi,
1: né?
0: Maria nasceu.
1: Isso.
0: José nasceu. Eles cresceram.
1: Tu sabe que eu nasci no dia da palavra, no dia da Bíblia. Eu nasci no dia da Bíblia, irmão.
0: No dia da Bíblia?
1: No dia da Bíblia. Em dezembro.
0: Amém.
1: Eita.
0: Aí o que acontece? O que acontece? Presta atenção nisso aqui.
1: Aleluia.
0: É, Jesus tinha que vir pregar o evangelho na terra. Glória a Deus. Ele já existia. Os planos de Deus era isso. Nasceu uma mulher santa e um rapaz santo, afastado do pecado, e através dele Jesus vindo do céu. Aí Jesus, aí o Senhor Deus fez com que tudo isso acontecesse. Jesus já existia. Quando Maria nasceu,
1: aleluia,
0: quando Maria nasceu, já foi uma permissão de Deus para ela nascer, porque sabia que ela era uma escolhida de Deus. E Jesus ia nascer dela, ela virgem ainda. Aí o que acontece? E isso aconteceu.
1: Já era algo predestinado, ali já estava certo.
0: Né? Era, já fazia parte da história.
1: Ah.
0: Aí o que acontece? Maria nasce, José nasce nesse mundo, vão crescendo, se relacionam um com o outro. Permissão de Deus e Jesus vendo tudo do céu.
1: Jesus
0: existindo já no céu.
1: Isso.
0: Aí eles começam um namoro. Uma mulher santa, um rapaz santo, afastado do pecado.
1: Amém, amém.
0: E Deus se agradava. E Jesus vendo do céu. Os dois se relacionam e tem um namoro como normal na terra. Todo mundo namora e se casa. E eles começaram a namorar e estavam para se casar. Obra do Espírito Santo, Jesus tinha que vir, já era plano de Deus, a barriga de Maria crescendo e José não entendeu como ser humano. Como ser humano ele não entendeu. Era um homem santo, mas não entendeu no momento.
1: Mas quem foi a primeira mulher a nascer e ter filho foi Eva, né?

0: revelar pra ele um dos meus planos que tava pra acontecer. Ele já ia embora. Deus enviou um anjo e disse: olha, volta, volta, casa com Maria, porque não aconteceu nada o que você está pensando. Ali é uma obra do Espírito Santo, é porque tem que ser assim. Volta e se casa com ela. Aí ele se despertou.
1: Era pura, né?
0: Era pura. Ele se despertou, voltou e casou.
1: Uhum.
0: Aí, Maria, o Senhor Jesus nasceu através dela, mas já existia no céu.
1: Sim.
0: E muitas pessoas, Sus, muitas pessoas não sabem disso.
1: É.
0: Muitas
1: Por pessoas... isso que a gente tem que detalhar e mostrar detalhadamente para o povo abrir seus ouvidos e crer que a gente está falando aqui é do Senhor.
0: Muitas pessoas pensam que Maria, Jesus, nasceu ali de Maria como um casal normal, tem filhos. E começou a existir daquele dia que Maria teve ele em diante. Mas não.
1: Isso.
0: Antes de Maria nascer, Jesus já existia no céu.
1: Isso, com certeza. Amém.
0: Que programa abençoado, glória que leva o conhecimento, Deus. Porque eu creio que muitas pessoas não tinham esse conhecimento.
1: É. E é bom a gente estar detalhando isso, porque as pessoas ficam sabendo, né?
0: Sabendo da verdade.
1: E
0: sabendo que Maria é a mãe de Jesus, mas Jesus já existia antes de Maria nascer.
1: Com certeza.
0: Ele veio para morrer pelos nossos pecados. E que aquele que se arrepender tem a vida eterna.
1: Amém, glória a Deus.
0: Já são 7 horas e 20 minutos, não tenho mais tempo. Eu quero ler aqui a palavra.
1: Está onde, irmão?
0: É em 1 João.
1: 1 João.
0: Capítulo 2.
1: 1 João 2.
0: Não, perdão. É 1 João capítulo 3, versículo 7.
1: 7.
0: Concluindo a palavra que foi lida, que diz assim:
1: beleza.
0: Amado, amemos uns aos outros, porque o amor procede de Deus. Todo aquele que ama é nascido de Deus e conhece a Deus. Aquele que não ama não conhece a Deus, pois Deus é amor. Só aqui. Só até aqui.
1: Os filhinhos de Deus, não.
0: 1 João, capítulo 3, versículos... Não, 1 João, capítulo 4, versículo 7.
1: 4, 7.
0: 1 João, capítulo 4, versículo 7. Leia isso de novo, repita aí.
1: Deus é amor. Amemos-nos.
0: Fale mais perto do microfone.
1: Amemos-nos. Amados, amemos-nos uns aos outros. Porque o amor procede de Deus. E todo aquele que ama é nascido de Deus.
0: Amém.
1: E conhece a Deus. Então,
0: continue.
1: Quando a gente nasce de novo, é quando a gente entrega a vida para o Senhor Jesus e a gente tem uma nova, né, vida. E o Senhor diz que nós somos nascidos de Deus. Aquele que é nascido de Deus,
0: aquele que
1: nasce de novo.
0: Amado, amemos uns aos outros, porque o amor procede de Deus.
1: Isso.
0: Glória a Deus. Então nós devemos
1: amar,
0: ter esse amor no coração. Concluindo e findando o programa de hoje, dizendo que não devemos amar só aquele que nos ama. Não devemos amar só aquele que nos serve. Mas devemos amar aquele que está lá no mundo caluniando, brigando, irritando, odiando. Porque essas pessoas estão nas trevas. Aí eu já vi cristão dizer que se uma pessoa fazer um mal, não tem assim uma convicção de perdoar. Nós temos que perdoar, como falou o Senhor, não 7 vezes, mas 70 vezes 7. Quantas só precisa? Isso é nascer de Deus. Isso é conhecer Deus. Isso é amar
1: de
0: Deus. Está faltando amor na vida do povo. Pessoal querendo pagar com a mesma moeda.

0: Tem que ter um coração para abençoar e não amaldiçoar. Glória a Deus.
1: Glória a Deus.
0: O mundo se perdeu, o povo se perdeu juntamente com o mundo. E não é assim que funciona.
1: Verdade.
0: Fique todos com Deus. Forte abraço, um bom final de semana.
1: Eu quero deixar meu abraço a todas as pessoas. E, na verdade, eu não sei o que ele viu em mim. Não entendo porque me amou. Sabe, mesmo nas nossas falhas, a gente não sabe porque o Senhor amou tanto a gente e nos colocou num lugar de segurança. Eu quero deixar o meu abraço, o meu bom dia, um final de semana abençoado a todos vocês. Fiquem na paz do Senhor Jesus.
2: 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Hora certa.
3: Já fizeram de tudo pra mim.
2: 7 horas e 24 minutos.
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9: 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Hora certa.
10: 7 horas e 32 minutos.

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0: meus irmãos, que a graça e a paz do Senhor Jesus Cristo, que as consolações do Espírito Santo estejam sobre as nossas vidas, sobre a sua vida, sobre a sua família, desde agora e para todo sempre. Que o Espírito Santo possa abençoar o seu dia. Que o Espírito Santo possa preencher todo o vazio do seu coração. Que o Espírito Santo seja derramado sobre a sua vida neste dia glorioso, neste dia que o Senhor nos concede. Que pela sua graça e pela sua misericórdia, aqui nós podemos estar. Toda honra e toda glória dada sempre ao nosso grande e eterno Deus. Está no ar o programa Palavra da Verdade, a verdade bíblica no ar, o programa do povo de Deus, o programa da família cristã, o programa que traz até você uma palavra de exortação, uma palavra de conforto, uma palavra que nos exorta, nos corrige, nos repreende, para vivermos como cristãos. Vivemos dias difíceis, dias de esfriamento espiritual, de que as pessoas têm abandonado o conhecimento do verdadeiro Deus, têm se entregado às paixões dessa vida. Mas rogamos ao Espírito Santo que Ele possa falar ao seu coração nessa manhã, neste dia glorioso que o Senhor nos concede. Estamos ao vivo aqui pela rádio Itaperuá FM 87,9, pela rádio Interação Web, ao vivo. Estamos ao vivo também pela rádio Shalom FM, para você que me ouve em Campina Grande, você que me ouve no bairro de Jeremias, Palmeiras, Monte Santo, Marachá, Jardim Continental, né? Você que nos ouve no Alto Branco, qualquer parte onde esteja chegando o sinal da Shalom FM 87,9. Participa, faça o seu pedido de oração. Participe aqui junto conosco, tá certo? Manda a sua mensagem ou vai lá no nosso canal no YouTube. Estamos ao vivo, né? Aqui no canal você procura aí Rádio Itaperuá FM. Aí você pode nos acompanhar ao vivo, né? Também, tá certo? Através de imagem. Deixa o seu comentário, tá bom? Vamos orar, vamos agradecer ao nosso Pai, ao nosso Deus por essa oportunidade, por este dia. E a palavra do Senhor diz que a sua misericórdia, as suas misericórdias, elas se renovam a cada manhã. E elas são exatamente a causa de nós não sermos consumidos. Se você pode estar aí nesse momento me vendo, me ouvindo, me assistindo, não é porque você está com saúde. Se você tem a oportunidade nesse momento de estar nos acompanhando e eu tenho a oportunidade de falar para você, não é pela nossa saúde, não é pela nossa força, mas é tão somente pela misericórdia do Senhor, que se renovam, né? Se renovam a cada manhã. Como ele diz aqui, ó, versículo 22, capítulo 3 de Lamentações de Jeremias: as misericórdias do Senhor são a causa de não sermos consumidos, porque as suas misericórdias não têm fim, renovam-se a cada manhã. Grande é a tua fidelidade. Veja que o profeta, ele relata aqui nesse cântico, né? Esse livro, na verdade, é um cântico de adoração ao Senhor. E aqui Jeremias, ele proclama a misericórdia. Todos os dias nós devemos clamar pelas misericórdias do Senhor. E essas misericórdias que se renovam, como ele diz aqui, a cada manhã, elas são a causa de nós não sermos consumidos. E elas não têm fim. Renovam-se a cada manhã. Ele diz: grande, grande é a tua fidelidade. Grande é a fidelidade do Senhor. muitas vezes diante dos nossos pecados, muitas vezes diante das nossas falhas, das nossas imperfeições, da nossa desobediência, da nossa falta de fé, da nossa incredulidade.
1: Senhor,
0: mas Deus, Ele é tão fiel.
1: Eu não entendo.
0: Glórias sejam dadas ao Senhor. Oremos. Pai querido e santo,
1: é o fim.
0: Deus, nós queremos te dar graças. Nós queremos, ó Deus, te louvar pela tua graça, a tua misericórdia. Ó Deus, que renovam-se a cada manhã. E elas não têm fim. E elas são a causa, ó Deus, de estarmos aqui, da nossa existência. O que seria de nós, ó Pai querido, se não fosse o Senhor? Se o Senhor não estivesse conosco, o que seria das nossas vidas? Ó Deus, te louvamos, Pai querido. Abençoa, Senhor Deus, cada ouvinte. Toca-lhes, ó Deus, o coração. Em nome de Jesus, ó Deus. Em nome de Jesus. Amém. Vamos abrindo o programa, né? Já trazendo lindas canções e lindos louvores para a glória do nome do nosso Deus. Canção lindíssima para a gente abrir aqui o programa deste sábado. Hoje o penúltimo dia do mês de maio, dia 30. Que Deus abençoe a sua vida. Vamos pensar um pouco o que é ser cristão. Que Deus abençoe a sua vida.

0: glórias sejam dados ao nosso Deus, né? Desejando aqui a graça e a paz, né, para os nossos amados ouvintes, irmãos em Cristo. Nossa irmã Maria José está lá em Campina Grande, né? Aliás, tem dois recados aqui já lá de Campina Grande, né? Nossa irmã Maria José já diz aqui: bom dia, amados irmãos, graça e paz. Amém, minha irmã, que Deus abençoe a sua vida poderosamente e abundantemente em nome do Senhor Jesus Cristo. Que Deus possa iluminar cada dia mais os seus caminhos, né? Também a nossa irmã Maria Lúcia. Maria Lúcia está lá no bairro do Alto Branco, né? Está nos ouvindo aqui. Está aqui no canal do YouTube, mas está nos ouvindo, com certeza, também pela Rádio Shalom FM, né? Ela diz aqui: bom dia, Luciano. A paz do Senhor, né? A paz do Senhor esteja com todos, né? Lúcia, Dona Lúcia do Alto Branco. Amém, minha irmã. Que Deus abençoe a senhora. Obrigado sempre pelo carinho. Obrigado sempre pela audiência. Também aqui no WhatsApp aqui, né? O nosso amigo Chicão. O Chicão, ele tá lá na cidade de Areal, lá no Brejo. Tá longe, viu? O Brejo deve estar frio, né, Chicão? Aí, né, lá no Brejo da Paraíba, lá na cidade de Areal, sempre ouvindo a gente aqui, ouvindo a programação da Rádio Itaperuá FM. E a gente só tem agradecer, né? Agradecer o carinho de todos. Tem mais um irmão aqui, acho que é a irmã Damiana. Deixa eu ver aqui, cadê o áudio aqui? Você pode também mandar o seu áudio aqui pra gente, né? Agora a gente tem um pouco mais de tempo pra gente colocar também os nossos ouvintes. Você que tá nos ouvindo pela Rádio Shalom FM, você pode também mandar um áudio aqui pra gente, 988-5552-88. Ou você pode encaminhar pra Rádio Shalom FM, né? Que o meu irmão encaminha aqui pra gente, tá certo? Acho que a irmã Damiana tá por aqui, deixa eu me ver aqui. Amém. Deus abençoe.
1: Eu oração pela minha mãe lá no, aqui no Mineiro, da volta, a Diana Jair, lá no Sano.
0: Meu Deus.
1: Peço oração pela sua família, por Fátima, com a família e o pastor da Igreja Nacional. E peço o louvor da APA Cristão, o 15, irmão Luciano. E oração pela minha sogra, Dona Helena, viu?
0: Amém. Amém, minha irmã. Que Deus abençoe, né? Que Deus esteja abençoando a saúde. A gente sabe que, a gente sente que a irmã está um pouco abalada, né? Não é por menos, né? Quando a gente tem um ente da nossa família enfermo, a gente, isso também mexe conosco, né? Isso também, a gente sabe que nos abala, né, irmã? Nos abala. E mas que o conforto do Espírito Santo, que o Espírito Santo fortaleça a sua vida, de todos os familiares. Num momento como esse, a gente não pode, digamos, desanimar, perder a fé. Não pode perder a fé. E continuar com a nossa fé viva, né? Viva no autor da nossa fé. Porque é nele que nós encontramos força, que nós encontramos refúgio. É nele que nós vencemos, né, todas as coisas. É nele que nós somos mais que vencedores. Por isso que a nossa fé, ela precisa continuar viva. E eu sei que Deus, o nosso Deus, ele é um Deus de cura, irmã. E segundo a vontade dele, que tudo é de acordo com a vontade do Senhor. Não é de acordo com a nossa vontade. Hoje nós vemos um evangelho que determina, né? Por exemplo, numa questão como essa de enfermidade, e a gente vê muitos que determinam, que exigem, né, que encostam Deus na parede. E esses que assim agem não respeitam a vontade de Deus, né? Quando Cristo, o nosso Senhor, ele estava para ser crucificado, quando Cristo, ele estava, os momentos que antecedia a crucificação, e aí ele ora ao Pai, e aí as palavras do Senhor Jesus Cristo, os evangelhos registram isso, as palavras do Senhor, naquele momento de dor, naquele momento de agonia, naquele momento que a dor é tão grande, e como nós estudamos, né? sobre a pessoa de obra de Cristo, nós vimos que 100% ali ele era o homem, né? Em tudo semelhante a nós, só com exceção do pecado, que ele não cometeu pecado. Mas, e a gente estudou isso domingo passado, que ele teve frio, ele teve fome, ele sentiu dores. E aí no momento da crucificação, quando Cristo ele orava ao Pai, e ali ele estava, diz o texto, que ele estava com tanta agonia, com tanta dor daquele momento, que o seu suor, as gotas do suor se transformaram em gotas de sangue. Imagina a aflição. Mas ele diz algo que eu ainda quero chegar. Ele ora ao Pai e ele diz: Pai, se possível, passa de mim este cálice. Ou seja, Deus, meu Pai, não deixa, se for da tua vontade, não deixa que eu passe por esse momento. Mas só que ele completa e ele diz: contudo, não seja feita a minha vontade, e sim a tua vontade. Hoje nós vemos um evangelho que, quando em situações você chega, determina e exige, né? E o evangelho de hoje não respeita a vontade do Senhor. E muitas vezes nós não sabemos respeitar a vontade do Senhor. Nós cremos sim, nós fazemos parte de igrejas reformadas, mas nós cremos num Deus que cura. Sim, eu creio. Você não crê, não? Eu creio num Deus que cura. Porque o Deus é o mesmo, ontem, hoje e sempre. Né? Só que aí eu tenho que entender a vontade de Deus. Os meus desejos, os meus pedidos têm que estar submissos à vontade do Senhor. Esse é o meu desejo. Mas nós oramos segundo a vontade de Deus. Tanto é que nós oramos, né? Seja feita a tua vontade. A oração modelo, a oração do Pai Nosso, seja feita a tua vontade, assim na terra como ela é nos céus. E é isso que nós precisamos entender. Mas que Deus ele conforte minha irmã, o coração da família, que Deus esteja confortando o coração da sua mãe. E não perca a fé. Deus ele pode todas as coisas segundo a sua vontade. Vamos ouvir a reflexão manancial para este sábado. Em seguida a gente toca o hino da Harpa Cristã, número 15. Para a glória do nosso Deus. Vamos ouvir o manancial para a glória do Senhor.
2: 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Êxodo capítulo 33, versículos de 1 a 17. Se a tua presença não for comigo, não nos faça sair deste lugar. Versículo 15. Caminhar dia a dia com o Senhor. Naquele primeiro dia de aula, ela me levou até o portão da escola e me empurrou para eu entrar. Embora soubesse que minha mãe não me deixaria num lugar perigoso, o medo do desconhecido tomou conta de todo o meu ser e a vontade de chorar bateu forte. Assim como eu queria a presença da minha mãe naquele dia, Moisés queria a presença do Deus Todo-Poderoso naquela conquista da Terra Prometida. Quando temos a real consciência do que é a magnífica presença de Deus entre nós, nada mais importa. Podemos perceber que a graça e o amor do Senhor se manifestam a nós em todos os momentos, pois Ele conhece nossas limitações e o nosso coração perverso. Portanto, precisamos ser determinados em caminhar diante dEle. Precisamos reconhecer que somos carentes da presença, da ação e da direção de Deus em cada situação do nosso dia a dia. Priorize sua relação com Deus, pedindo, clamando, invocando a presença dEle a cada minuto do dia de hoje. O cristianismo é um verdadeiro relacionamento de mão dupla que experimentamos aqui e agora. Tim Chester.
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Amém, meus irmãos. Linda canção, lindo louvor, né, da harpa cristã para a glória do nosso grande, eterno, generoso e bom e amado Deus, né? Louvado seja o nosso Deus, né? Deixa eu mandar um alô aqui, rapaz. Estão ouvindo a gente aqui, o nosso amigo Cafofa e família, né? Esse irmão Cafofa aqui e família estão ouvindo a gente lá no Conjunto São Francisco, né? Que Deus te abençoe, tá bom, meu irmão? Que Deus abençoe a sua vida, a sua família. Que Deus derrame chuvas de bênçãos, né? Sobre a sua vida, sobre a sua família, tá bom? Que Deus esteja abençoando, né? E a todos os nossos amados irmãos, a você que nos ouve, nos acompanha, que Deus seja abundante, né, na sua vida. Lembrando, né, queridos, este programa, que é uma realização da Igreja Congregacional, se você ainda não nos conhece, esteja conosco em um dos nossos horários de culto. Nós temos culto todas as terças. Terça-feira nós temos um momento de oração e um momento de ensinamento da palavra de Deus. Nós temos também, né, às quinta-feiras, a cada 15 dias, nós temos um encontro, estudo bíblico com as mulheres, né, voltado especificamente a temas voltados para as mulheres, né, sempre nas quinta-feiras, cada 15 dias. Então, na próxima quinta, nós teremos o estudo bíblico. Né, convido a você, mulher, né, até mesmo você, para estar conosco e se edificar na palavra do Senhor. Aos domingos, né, nós temos a Escola Bíblica Dominical, 9 da manhã, onde estamos estudando temas importantes, né? Estudamos sobre Cristo, a humanidade de Cristo, Cristo 100% homem, e amanhã estaremos vendo Cristo 100% como Deus, né? Então esteja conosco também, 9 da manhã, Escola Bíblica Dominical. E à noite, né, nós temos culto de louvor e adoração. Amanhã estará conosco, né, o presbítero Juarez, lá da nossa igreja, lá em Campina Grande, a nossa igreja sede, vai estar conosco, ele que vai estar ministrando a palavra do Senhor. Então você esteja conosco, tá bom? Igreja Congregacional, estamos localizados ali na rua Rita de Assis Melo, número 98, ali no bairro São José, ali bem próximo, né, a, digamos assim, a Vila Popular. Bem fácil de você encontrar. Então esteja conosco, leve a sua família, traga a sua família e venha adorar ao Senhor, né? Se você tem filhos também, não se preocupe, pode trazer seus filhos, né? Nós temos também pessoas lá capacitadas para estar ensinando aí aos seus filhos, tá certo? Então venha estar conosco em um dos nossos horários de culto. E nos próximos dias, gente, de 22 a 29 deste mês, aliás, do próximo mês, né? Já estou adiantando o mês. Próximo mês de junho, nós teremos aqui um grande evento de avivamento, de evangelismo, da palavra do Senhor, né? O Avanço Missionário, né? Onde estará aqui uma caravana percorrendo toda a cidade, né? Casa a casa, fazendo cultos e trazendo a palavra de Deus. Serão momentos de edificação, momentos de conversão. Espero que o Espírito Santo, né, seja derramado sobre este lugar. Que vidas sejam salvas, que vidas sejam convertidas para a glória do nosso Deus. Esse é o nosso objetivo, amém? Que Deus em Cristo nos abençoe. A gente vai só mais um lindo louvor, só mais uma canção, e eu já volto meditando aqui na palavra do Senhor. Só mais um lindo louvor, mais uma linda canção. Canção lindíssima, né? Ao sentir. Louvado seja o nosso Deus. Participe conosco, 988-555-2288. 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

0: dados ao nosso Deus, digno de toda honra e de toda glória.
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0: Amém. Glórias sejam dadas ao nome do Senhor nosso Deus. Queridos, a nossa vida, nós temos momentos altos e momentos baixos. Temos momentos que estamos bem fisicamente, mas que muitas vezes somos assolados por ventos contrários. Mas em meio a tudo isso, onde nós devemos estar firmes e alicerçados? Às vezes ficamos pensando onde está Deus diante de determinadas situações que muitas vezes nós enfrentamos. E a resposta muitas vezes para os nossos questionamentos, a resposta muitas vezes dentro de situações a gente pergunta: mas onde está o Senhor? Onde está o Deus eterno? Onde está o Deus da minha salvação? Onde está o Senhor? Será que Ele esqueceu de mim? Será que o Senhor não lembra dos meus sofrimentos, das minhas aflições? O texto que nós lemos, queridos, ele nos traz um conforto. Os versos que lemos no início, verso 22 e 23, que falam sobre a misericórdia, as misericórdias do Senhor, que se renovam, que são grandes, que não têm fim. Que grande é a fidelidade do Senhor. E aí, na continuação do texto, nós lemos: a minha porção é o Senhor, diz a minha alma. Portanto, esperarei nele. Bom é o Senhor para os que esperam por ele, para a alma que o busca. Bom é aguardar a salvação do Senhor, e isso em silêncio. Bom é para o homem suportar o jugo na sua mocidade, assentar-se solitário, fique em silêncio, porquanto esse jugo Deus pôs sobre ele. Põe a boca no pó, talvez haja esperança. Dê a face ao que ele fere, farte-se de afronta. O Senhor não rejeitará para sempre, pois ainda que entristeça alguém, usará de compaixão segundo a grandeza das suas misericórdias, porque não aflige nem entristece de bom grato os filhos dos homens. Louvado seja o nosso Deus. Até aqui, o tempo não nos permite ir adiante. Mas veja, queridos, que o profeta, esse livro, ele é chamado de Lamentações. Lamentações de Jeremias. O profeta Jeremias, que quando chamado, disse que não tinha condições de responder a esse chamado. Mas o Senhor o capacitou. E diante das lutas, e diante das dificuldades, esse livro ele vem como uma lamentação, né? Tanto é que o nome é Lamentações. Mas são palavras confortadoras. São palavras que nos confortam em meio às lutas, em meio àquilo que nós enfrentamos. Veja, no verso 24 ele diz, bom, né? Verso 24, a minha porção é o Senhor. Diz a minha alma, porquanto esperarei nele. Veja, em tempos difíceis, em tempos de dores, de enfermidades, em tempos de lutas, de tantas coisas que a gente tem vivido, em tempo de desengano, em tempo que nós recebemos tantos diagnósticos, digamos, negativos, ele diz que a minha porção é o Senhor, diz a minha alma. Interessante, queridos, vamos entender o que isso significa quando ele diz a minha porção. Quando muitas vezes nós vamos nos alimentar e nós colocamos ali uma porção que nos satisfaz. Ou seja, se colocarmos menos, ela não vai nos satisfazer. Se colocarmos demais, vamos ficar, digamos assim, inchados de tanta comida. Tem que ser a dosagem correta para nos saciarmos. E quando o profeta ele diz que a minha porção é o Senhor, ele está falando daquele que é o seu deleite, daquele que é o seu deleite, daquele que é o seu prazer. Muitas vezes nós temos nos deleitado e a nossa porção tem sido tantas coisas, né? Se alegrar com tantas coisas, se satisfazer com tantas coisas. Às vezes nós nos satisfazemos com tantas coisas, menos com o Senhor. Às vezes a nossa porção é tanta coisa nessa vida que a gente se satisfaz, que a gente tem prazer, menos o Senhor. Mas o profeta ele diz algo aqui, em meio a tudo isso, em meio à crise, em meio aos problemas, em meio às dificuldades, ele diz que ele vai se saciar, se satisfazer no Senhor. A sua alma, a nossa alma não tem satisfação nessa vida, nas coisas deste mundo, no pecado, nas coisas que satisfazem, que trazem prazer, mas que trazem consequências. A minha porção é o Senhor, diz a minha alma. E ele diz, portanto, como se ele estivesse concluindo o pensamento, mas ele continua, portanto, esperarei nele. Querido, se o Senhor é a sua porção, é aquele que lhe satisfaz, em quem você tem esperado? Em quem você tem buscado se satisfazer? Por quem você tem esperado que mude a realidade da sua vida? Nenhum outro ser ou divindade pode mudar a nossa vida. Muitas vezes nós não sabemos esperar o tempo de Deus, mas ele diz aqui, esperarei nele. É no Senhor. Porque muitas vezes nós colocamos a nossa confiança no homem e nós somos decepcionados. Porque muitas vezes nós confiamos no homem e somos decepcionados. Muitas vezes nós confiamos na religião e somos também decepcionados. Muitas vezes nós confiamos na placa da igreja e nós somos decepcionados. Porque não é nessas coisas que nós devemos esperar. Não é nessas coisas que nós devemos confiar. E ele diz, portanto, esperarei nele. Ele é a minha porção. Ele é aquele que me satisfaz. E eu vou esperar nele. Não vou esperar em nenhum outro, porque nenhum outro pode trazer esperança. Mas veja, além disso, ele diz também, no verso 25, bom é o Senhor. Mas para quem? Às vezes as pessoas, né, está estampada, né, Deus é bom e fiel. Se você soubesse o significado dessa frase, você nem colocaria ela, porque ela tem um grande peso. Mas ele diz, bom é o Senhor. E o Senhor é bom, não é verdade? O Senhor é tão bom. O Senhor é bom e fiel. Como ele diz lá no verso 23, grande é a sua fidelidade. O Senhor é bom e Ele é fiel, ok? Mas o que isso significa? Que Deus, Ele é bom. Bom é o Senhor. E na verdade o Senhor, Ele é tão bom, queridos. O Senhor, Ele é tão maravilhoso. É tão bom que Ele permite que a gente escolha aquilo que a gente vai plantar. É isso mesmo. Ele permite. Ele te dá o

feito escolha. Aquilo que a gente vai plantar, ele é fiel. E aí nós vamos colher exatamente, exatamente aquilo que a gente plantou. Porque ele é fiel. Você entendeu agora o significado de Deus é fiel? Deus é bom e fiel porque ele permite que você escolha o que você vai plantar. Mas ele é fiel. E aí você vai colher exatamente aquilo que você plantou. Se você plantou perversidade, você vai colher perversidade. Você vai colher o mal. Se você plantou o amor, você vai colher os frutos do amor. Se você plantou o bem, você vai colher bem. Não tem como, ninguém planta um pé de uma mangueira, né, para colher uma laranja. Ninguém vai plantar um pé de manga para colher laranjas, né? Não tem como. Aquilo que a gente planta, a gente colhe. E aí o profeta, ele diz: bom é o Senhor, mas para quem? Para quem? No verso anterior, nós vimos que ele disse que esperará por ele. Aí ele diz: bom é o Senhor, mas para os que esperam por ele. Em quem você tem esperado? Em quem você tem confiado? Será que você tem esperado, você tem desesperado, arrancado os cabelos, andado aflito, inquieto, ansioso? Ou você tem esperado? Porque nós somos uma geração imediatista, nós queremos as coisas, ó, já, no abrir e fechar de olhos. Só que as coisas não são o já. As coisas, elas são dirigidas por um Deus que é soberano. E elas acontecem no tempo dele, nem mais nem menos. Deus, ele não tarda e ele não falha. E ele diz que o Senhor, ele é bom. Mas ele é bom para aqueles que esperam nele. Para aqueles que confiam nele. Para aqueles que se satisfazem nele. Para aqueles que esperam por ele. Bom é o Senhor para os que esperam por ele. Meu querido, minha querida, em tempos de angústia, de perseguição, em tempos de lutas, de batalhas, em quem você tem esperado? Em quem você tem confiado? Mas ele diz mais, né? A minha alma, né? Para a minha alma que eu busco. Bom é o Senhor para os que esperam nele, para a alma que eu busco. E essa busca aqui, queridos, não é apenas ter o Senhor nos lábios, não. Eu conheço o Senhor. Não é apenas colocar uma Bíblia aberta, como nós falamos domingo. Em muitos lares tem uma Bíblia aberta. E ela serve, me permita a colocação. Ela serve muitas vezes, a Bíblia aberta, como um banheiro de moscas. Onde as moscas vão lá e fazem assim, o cocô. Suas necessidades. Não é esse. Não é isso, não é buscar o Senhor. Buscar o Senhor é entregar-se a Ele. É ter uma vida de oração, uma vida de prostração. Não é apenas buscar o Senhor nos momentos difíceis. Tem muitos que apenas buscam o Senhor nos momentos difíceis. Mas não é só nos momentos difíceis, não é só quando as coisas dão errada. Porque muitas vezes nós gozamos de saúde, de plena saúde, e está tudo bem, e glória a Deus, e nós esquecemos de Deus. Mas quando Ele começa a apertar, quando o cinto começa a apertar, aí a gente lembra. E Ele é tão bom que as misericórdias dEle não têm fim, Ele dá a oportunidade ainda. E Ele é tão fiel que ainda Ele espera. Para a alma que o busca. E esse buscar aqui não é simplesmente um buscar qualquer. Não é uma rotina. Não é uma religiosidade. O próprio profeta, falando sobre isso, no capítulo 29, ele diz: olha, buscar-me-eis e me achareis quando me buscardes de todo o vosso coração. Não é buscar de qualquer jeito. Não é buscar de qualquer forma. É buscar de todo o coração. Com sinceridade.

não apenas para resolver como Deus fosse um gênio da lâmpada para resolver. Não, agora eu estou com esse problema, Senhor. Eu vou te buscar para o Senhor resolver. Porque nós somos assim. Apenas achamos que Deus é um gênio da lâmpada. Quando as coisas estão ruins, eu vou lá buscar Ele para Ele mudar a situação. É buscar de todo o coração, é buscar em todo o tempo. O tempo está bom? Glória a Deus. Busque. Não está bem? Glória a Deus também. Busque. Para a alma que o busca. E Ele diz, olha, bom é aguardar a salvação do Senhor. E isto em silêncio. Sabe o que Ele quer dizer com isso em silêncio? É porque nos tempos de angústia, nos tempos de perturbação, de enfermidade, a gente se angustia, a gente se revolta. A gente chega até a colocar Deus contra a parede e dizer, Deus, peraí Deus, por que isso? Né? Peraí Deus, por que isso está acontecendo? E a gente se revolta, e a gente murmura, e a gente começa a pronunciar palavras contra o Senhor. Peraí Deus, eu tinha saúde e hoje eu estou aqui acamado. Ó Deus, hoje, ontem eu gozava de plena saúde, estava no meu trabalho, e hoje eu estou aqui inativo. Cadê o Senhor? Não é assim que nós agimos? Nós, seres humanos, é assim nós. Nós somos assim. Nós somos assim. Quando as coisas estão bem, a gente está lá, aproveitando a vida, né? Faz de tudo. Né? Não, Deus, eu conheço Deus. Está só na mente. Mas não está no coração. Aí quando as coisas começam a apertar, aí a gente começa a murmurar, a pragrejar, a murmurar. E Deus, deixa eu te dizer algo. Deus não se agrada de coração que murmura. Deus se agrada de um coração que o louva, mesmo nos momentos difíceis. E Ele diz que bom é aguardar a salvação do Senhor, isto em silêncio. A salvação que Ele está falando aqui não é a salvação da nossa alma, é a salvação em meio. Porque quem precisa de salvação é quem está em perigo. E nós estamos em perigo constantes de enfermidades. Isso muitas vezes nos angustia e muitas vezes nós ficamos perplexos diante de tudo isso e nós começamos a murmurar, a criticar, a colocar Deus contra a parede. Deus, eu não aceito isso. Deus, eu repreendo isso. Deus, eu não sei o quê. Deus, eu não aceito. Deus, por que isso aconteceu comigo? Mas Ele diz, bom é aguardar a salvação do Senhor, e isto em silêncio, ó. Confia. Entrega. Entrega o teu caminho a Ele, confia nele e o mais Ele fará. Não precisa se angustiar. Claro que isso vem da nossa natureza humana, nós nos angustiamos sim. Nós ficamos angustiados. Quem é que não fica angustiado diante de uma situação de enfermidade? Todos nós ficamos. Quem que não fica perplexo dentro de tantas injustiças e a gente está vendo? Quem que não fica? Fica. Mas Ele disse que bom é aguardar, é esperar a salvação do Senhor, o livramento do Senhor, a vitória que vem pelo Senhor. E isso só em silêncio, aguardando. Não é com barulho. Não é murmurando. Vão encostando o dedo na parede. E Ele diz mais, verso 27, bom é para o homem suportar o jugo na sua mocidade, assentar-se solitário e fique em silêncio. Veja que Ele repete. O jugo aqui, né, quando a gente pensa no jugo, quando Cristo falou que meu jugo é suave, o meu fardo é leve, tomai sobre vós o meu jugo. O jugo é aquele instrumento, né, que é colocado quando a carroça ela tem dois bois, para evitar que aquele que tenha mais força, ele vá adiante e puxe mais do que o outro. Então ele vai guiar os dois iguais. É para que tenha equilíbrio. E Ele diz que o jugo do Senhor, né, bom é para o homem suportar o jugo na sua mocidade.
mocidade é um tipo de força, né? Que nós temos mais vigor, forças. Assentar-se solitário e fique em silêncio, porquanto esse jugo Deus pôs sobre ele. Veja só que maravilha. O fardo, o jugo, Deus ele pôs sobre ele. Não Paulo escrevendo, parafraseando isso aqui, Paulo escrevendo aos Coríntios, ele diz que não nos sobrevém tentação que não fosse humana. Mas ele diz que Deus é fiel e junto com essas tentações vem o livramento junto. Ou seja, Deus muitas vezes ele põe o jugo, mas ele nos ajuda a levar, a suportar. Porque se dependesse de nós mesmos, nós não suportaríamos. Nós desmoronaríamos. A nossa estrutura humana não tem força suficiente. O nosso emocional, ele se desmotiva por qualquer coisa. E se não fosse o Senhor ali, junto conosco, né, caminhando conosco, junto conosco, nós não suportaríamos. Por isso que eu concluo, ele conclui aqui dizendo o seguinte, ó: dê a face ao que fere, farte-se de afronta. O Senhor não rejeitará para sempre. Aliás, deixa eu voltar aqui que eu pulei. Verso 29, ponha a boca no pó. Talvez ainda haja esperança. Sabe o que ele está dizendo? Em outras palavras, as coisas estão difíceis. Ore. As coisas não estão saindo, talvez, do jeito que você esperava. Ore. Humilhe-se na presença do Senhor. As coisas não estão caminhando do jeito que você imaginava, do jeito que você esperava. Você tinha tantos planos, tantos sonhos. Põe a boca no pó. Se proste. Ore. Busque ao Senhor. E ele diz, diante disso, põe a boca no pó. Talvez haja esperança. Talvez você diga, não tem mais esperança. Talvez as situações que você está passando, você diga, não tem mais jeito. É irreversível. Né? É irreversível. Estava vendo o relato e cena triste, um irmão da nossa igreja passando por um momento difícil, numa fase, digamos assim, terminal. Terminal. Porque os médicos já disseram, não tem mais o que fazer. Mas a gente sabe que a esperança dele é o Senhor. Eu lembro de uma situação que eu vivenciei. E você vai conhecer o irmão Luiz Gato. O irmão Luiz Gato, aos 96 anos... mais ou menos, ele foi levado a um hospital em Campina Grande e foi diagnosticado. Eu estava lá junto com ele, junto com o pastor aqui na época, e ao fazer todos os procedimentos, e ali os médicos diziam, não tem mais o que fazer, ele já está numa idade avançada, a situação está avançada, é arriscado operar, e deram a ele uma semana de vida. Pasmem vocês, vejam só. Os médicos, eles têm, eles estudam, e eles dão diagnósticos, sim. E ali eles disseram, ele tem uma semana de vida, não tem, ou seja, não tenho mais o que fazer. E aí quando a gente chegava e a gente esperava o transporte pra gente vir pra cá, a gente tava lá na nossa igreja, ali do lado. E eu nunca esqueci essa cena.
após receber. E ele ouviu todo o diagnóstico. Ele ouviu. E quando, enquanto a gente esperava o transporte para a gente vir para cá, para Taperoá, um senhor de 96 anos, ele estava sentado em uma cadeira e ali ele estava cantando, batendo palmas, sabe, cantando ao Senhor. Enquanto a gente estava lá conversando, ele estava lá, parecia que não tinha recebido aquela notícia, né, cantando ao Senhor, cantando o hino dos salmos e hinos, louvando ao Senhor. Muitas vezes nós, durante esse tempo, a gente ia na casa dele visitar, trazer uma palavra. Eu confesso a você, eu saía muitas vezes lá confortado, alegre. Porque todas as vezes que eu ia visitar, junto com os irmãos da igreja, que a gente fazia culto, eu não via em nenhum momento. E aí o médico deu a ele uma semana. Ele viveu ele viveu quase 10 anos, porque ele morreu 105 anos. Veja, para quem tem uma semana, Deus concedeu. Porque a última palavra não é do médico, é de Deus. E aí, quando nós íamos, né, a gente saía alegre, eu saía alegre, regozijando, porque eu disse, mas, meu Deus do céu, e se você vê a situação que ele vivia, que os filhos viviam, a casa que ele vivia, eu digo, meu Deus, como uma pessoa sobrevive numa situação como essa? Mas ele tem uma alegria tão grande. E eu me lembro do seu falecimento, porque a sonda começou a incomodar e, vez por outra, tem que levar ao hospital para trocar. E numa dessas idas ao hospital, ele sentia muitas dores, mas ele não reclamava. Sentia dores calado. E aí, quando, no último dia de vida, eu fui com ele, a gente foi numa ambulância, e a gente levou ao hospital, que é o hospital. É uma cena que me marcou. E aí, enquanto ele estava deitado na cama, no leito, no hospital, enquanto o médico chegava, eu passava o diagnóstico para o médico, eu estava de costas, fiquei de costas para ele. Quando o médico disse, eu vou examinar agora. Quando o médico vai pegar nele, ele disse, está morto. Estava morto. Sem alarido. Sem reclamar. Sem gritar. Porque é assim, queridos, a vida cristã. E nós temos a certeza que hoje, aquelas dores, aquela enfermidade, aqueles problemas que ele tem, hoje ele está sã, sem nada disso, porque ele está na glória com o Pai. Muitas vezes nós passamos momentos difíceis aqui, mas há uma promessa, há uma esperança. E ele diz, coloca a boca no pó, talvez haja esperança. E eu digo para você que há esperança. Eu não vou dizer que nem talvez haja. Há esperança. Eu não sei a luta. Eu não sei o que você está vivendo aqui. Mas há uma esperança. Não vou te prometer cura, não vou te prometer milagre aqui. Mas o maior milagre você tem que ter é a certeza da vida eterna. Porque lá não haverá nada disso aqui. Você está passando problemas aqui? Lá, no novo céu, na nova terra, não tem nada disso aqui. De problemas, de enfermidades, de lutas, de pecado. Nada. Nada disso. É só glória. É só glória. Eu quero orar nesse momento por você, querido. Para que essa esperança, ela chegue também ao seu coração. Para que essa esperança seja uma realidade na sua vida. Feche os seus olhos nesse momento. Coloque a sua boca no pó.
Senhor, meu Deus. Pai querido e santo, Deus, aqui eu te apresento, Senhor Deus, cada vida. Vidas, ó Deus, que nesse momento podem estar sem nenhuma esperança, sem nenhuma perspectiva de futuro. A fé já se acabou. Eles não conseguem mais olhar para o Senhor. Os problemas, as lutas são tão grandes que os impede, Senhor Deus, de contemplar a Tua face. Mas eu sei, Senhor Deus, que em meio às lutas, em meio às tribulações, em meio a tudo isso que muitas vezes nós enfrentamos como consequência dos nossos pecados, que há uma esperança. E a esperança para as nossas vidas não é a religião, não é os homens. A esperança, Deus, para as nossas vidas é o Senhor. Porque a tua misericórdia, elas não têm fim. E elas se renovam, Deus, a cada manhã. Grande é a fidelidade do Senhor. Por isso que nós devemos nos saciar no Senhor. Esperar no Senhor. Confiar no Senhor. E que essa palavra, Senhor Deus, nesse momento, Senhor Deus, essa palavra que apenas eu posso falar aqui aos ouvidos, apenas eles podem me ouvir, mas o Espírito Santo pode colocar essa palavra, Deus, nos seus corações neste momento, Senhor Deus, para que haja conversão, para que eles tenham esperança, que mesmo diante de uma enfermidade, mas de se alegrarem no Senhor, de se satisfazerem no Senhor, Pai. Ó Deus, em nome de Jesus, ó Deus, alcança nesse momento cada coração, cada vida, Senhor Deus, para a glória do Senhor. Em nome de Jesus, ó Deus. Em nome de Jesus, oramos e agradecemos.

0: Queridos, eu quero encerrar o programa neste dia com uma palavra do Senhor Jesus Cristo, do Evangelho segundo escreveu João, capítulo 16. Dentro de tudo que você já ouviu, que nós falamos ao seu coração nessa manhã, o Senhor Jesus Cristo, ele nos diz algo muito importante. Verso 33 do capítulo 16 nos diz: estas coisas vos tenho dito para que tenhais paz em mim. Ele diz: no mundo passais por aflições, mas tendo bom ânimo, eu venci o mundo. Aqui nesse programa você não vai me ouvir falando que você não vai passar por lutas, que você aceitar Jesus Cristo, uma palavra mágica, e toda a tua vida vai mudar, e aí você não vai sofrer mais. Aqui você não vai ouvir isso, você pode ouvir em outro canto, mas aqui você vai nos ouvir falando a verdade. Mesmo como cristãos, nós iremos passar por aflições, por momentos difíceis, porque o próprio Cristo passou por isso. E aí ele traz essa palavra de conforto. Ele diz: estas coisas eu tenho dito a vocês para que vocês tenham paz. E como é que nós temos paz? Peraí, como é que pode ter paz? Né? Lá em Atos tem uma passagem que nos diz que a igreja, ela tinha paz, edificando-se, caminhando no temor do Senhor. Aí quando a gente olha o contexto, a igreja estava sendo perseguida, estava em conflitos, sendo perseguida pelos inimigos, aí, mas o texto diz que ela tinha paz. Que paz é essa? Senhor Jesus. É uma paz interior. Porque é uma paz que somente Cristo ele pode nos dar. E aí ele diz ao coração dos discípulos da igreja: essas coisas que ele tem dito é para que a gente tenha paz. E ele diz: no mundo vocês passarão por aflições. Só que ele não para, não tem aqui um ponto. Veja que não tem um ponto. Vocês passam por aflições, vírgula.
1: Apenas servo e nada mais.
0: Mesmo que você seja cristão, nós somos provados. Nós passamos, temos espinhos na nossa vida. Assim como Paulo teve, assim como tantos outros teve. Mas ele diz: mas tende bom ânimo, porque eu venci o mundo. E se eu venci, vocês também vão vencer. Amém, queridos? Louvado seja o nosso Deus. E essa certeza, essa esperança que nós devemos ter, queridos. Queridos, mais uma vez deixar o convite para você. Está certo, neste domingo, dia do Senhor, nós teremos 9 da manhã. Escola Bíblica Dominical, venha estar conosco. Você que gosta de aprender, de quer crescer na graça do Senhor Jesus Cristo, então esteja conosco. 9 da manhã, né? Estaremos estudando sobre esse tema, né? Vimos a humanidade de Cristo, e amanhã nós vamos estudar sobre a divindade de Cristo. Ao mesmo tempo que ele era 100% homem, também ele era 100% Deus. E aí nós veremos sobre isso. À noite, né, culto do louvor e adoração ao nosso Deus, estará conosco o presbítero Juarez, né, lá da nossa igreja. Um tema também muito bom, uma mensagem de edificação ao nosso coração. Igreja Evangélica Congregacional, aqui em Itaperuá, na rua Rita de Assis Melo, número 98, no bairro São José. Antes de encerrar, tenho aqui o nosso irmão aqui, rapaz, já via passando batida aqui, meu irmão, me desculpe, me perdoe. Nossa, meu ali,
2: um dia abençoado, abençoado para vocês, Ilhomar aqui de São Paulo. Sábado cheio de graça para todos vocês.
0: Nossa, meu é Leomar lá de São Paulo, eu pensei que era daqui, né?
2: Paraíba.
0: Amém, meu irmão, que Deus, deixa eu voltar aqui.
2: Dia abençoado, abençoado para vocês, Ilhomar aqui de São Paulo. Sábado cheio de graça para todos vocês.
0: Amém, meu irmão, que Deus abençoe,
2: minha,
0: né?
2: Querida Paraíba.
0: Amém, que Deus abençoe, viu, irmão Eliomar lá em São Paulo, né, o nosso irmão Eliomar daqui não, né, o irmão Eliomar, esposa da nossa irmã Damiana. Quando eu vi o nome aqui, eu pensei que era o irmão Eliomar, mas é lá de São Paulo, né, que glória, que satisfação, né, poder falar com os nossos irmãos, né? E aí o programa, gente, é aberto, né? Você manda o seu áudio, participe, seu pedido de oração. Fique à vontade, né? Nós estamos aqui para abençoar a sua vida. Quero agradecer, né, meu irmão Fabiano, né, lá, que está lá nos controles, né, da Rádio Shalom FM, que nos transmite também para Campina Grande. E aí eu espero que este programa seja bênção na sua vida, né? Você que me ouve, né, tanta gente lá que nos ouve, né, muitas vezes as pessoas não participam, mas estão ouvindo. E eu sei que você está ouvindo. Que Deus abençoe a sua vida, né? Eu lembro aqui do nosso irmão Marcondes, né, toda a sua família lá no Jardim Continental. Para minha mãe, lá no bairro do Jeremias, né, está me ouvindo também. Que Deus abençoe a minha mãe, meus irmãos, né? Meu irmão Cristiano, meu irmão Fabiano, que está lá na Shalom FM. Meu amigo Antonelli, meu irmão Antonelli, né? Lá na lanchonete Maranata. Eu sei que ele está ouvindo. Eu sei que ele está ouvindo. E outros irmãos também que estão nos ouvindo, né? Lá pela Rádio Shalom FM, né? Prazer a gente falar para minha terra, né? Falar para minhas duas terras, Taperoá, cidade que eu amo, e Campina Grande, a minha terra natal, né? Que glória, né? Isso que Deus ele faz, né? A gente poder levar assim, um instrumento do Senhor para levar a palavra do Senhor. Queridos, que Deus abençoe a todos. Vou deixar para você o último cântico. Que Deus abençoe a sua vida. Que Deus ilumine os seus caminhos. Próximo sábado a gente está de volta. Se assim o nosso Criador permitir, estaremos aqui de volta com mais um programa Palavra da Verdade. Agora mais tempo, né? Uma hora e meia para a glória do nosso Deus. Cristo levou sobre si as nossas dores, as nossas enfermidades. Ele levou sobre si todas as nossas transgressões, as dores, o castigo que era para que eu e você passássemos. Ele tomou sobre si. No entanto, diante disso, como nós temos andado? Qual tem sido o nosso espírito de reverência e de obediência diante dele? Pensa nisso. Um ótimo dia. Que Deus te abençoe em Cristo Jesus. Fica aí para você essa canção, para você curtir inteirinha, se edificar na palavra do Senhor.

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1: 9 horas.
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aquele bom dia mais que especial. São 9:09, 9:09 no nosso show da manhã. Bom dia! Bom estar junto com você, na sua companhia, nesse final de semana. Começa a melhor programação do seu final de semana, do seu final de semana. Começa o nosso show da manhã. Eu e você pelas ondas da Rádio Web J Neto, pelas ondas da 87,9. Já convido você para ficar juntinho comigo até as 11 da manhã, curtindo o que há de melhor no sucesso da atualidade. Bom dia! Aquele bom dia mais que especial para você que tá em casa, para você que tá no seu trabalho, curtindo a nossa programação, tá na luta! Para você trafegando as BRs da vida, para você que tá trafegando do sertão ao litoral, do litoral ao sertão, aquele bom dia. Do Jobson Oliveira, antes de tudo, agradecer ao nosso bom Deus, por a gente estar aqui firme e forte, com alegria em nossos corações, aquele imenso bom dia para você que tá ligado e antenado nas nossas programações. Bom dia! Pra você, dona de casa, que tá curtindo o nosso programa, tá na faxina uma hora dessa, curtindo a nossa programação. Faxina! É com vocês, meio final de semana, fica por conta delas, né? Na faxina, mas curtindo as ondas da Web Rádio J Neto, as ondas da Taperoá FM. É isso mesmo. Bom dia pra você que também tá no seu trabalho. Você tá desde cedo no seu trabalho, curtindo a nossa programação. Seja bem-vindo ao nosso show da manhã, tá bom? Muita coisa boa tem pra rolar no nosso programa. Já convido você pra participar. Eu daqui, você daí, e a gente fazendo o nosso show da manhã. São 9:09, 9:09. A gente começa o nosso programa agradecendo ao nosso bom Deus, né? Sempre agradecendo a Ele por a gente estar. Sonha a gente estar vivo, já é uma dádiva de Deus. É isso, então vamos começar o nosso programa trazendo ele, Kleber Lucas, e a canção Não Posso Te Deixar. Bom dia, 9:10.

0: Dissemos pra você, né? Nossa manhã maravilhosa, manhã de sabadão, final de semana chegando. Trouxemos pra você grande hit aí com Kleber Lucas.
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0: Aquele hit especial do Kleber Lucas pra você no nosso programa, nosso hit dessa manhã. A gente começa o nosso programa trazendo, né? A palavra do Senhor pra você, a palavra do Senhor diz. A gente deixa a primeira mensagem pra você nessa manhã. Tá lá em Salmo 121. E ela diz assim: o Senhor te guardará de todo mal. Ele guardará a tua alma, o Senhor guardará a tua entrada e tua saída, desde agora e para sempre. Amém, né? Nessa manhã maravilhosa, manhã de sabadão, a gente traz pra você. A gente começamos o nosso programa hoje. Eu acordei lembrando dos meus pais, né? E a gente sempre, devemos sempre agradecer pela dádiva da vida e também agradecer pela vida dos nossos pais. Hoje, eu fiz uma frase, além de lembrar, parece que é uma coisa interessante, né? E quando a gente lembra, sempre aparece alguma frase nas redes sociais. E hoje eu assistindo um vídeo em alguma das plataformas digitais, vi uma mensagem relacionada ao respeito e ao carinho aos pais, que hoje falta em muitas pessoas, em muitos jovens, né? Porque muitos jovens hoje pensam que são donos de si próprios. E não é bem assim. Mas a gente vê que sempre devemos seguir os conselhos dos nossos pais. Digo porque eu fiquei junto aos meus pais até um certo período, não muito tempo. Saí de casa muito jovem, mas enquanto em vida, enquanto estive morando junto com eles, é que eu falo para vocês, sempre segui os conselhos dos meus pais e agradeço pelo homem que sou hoje por causa dos meus pais. Bom dia, 9h17, show da manhã para você. Trouxemos Kleber Lucas, o nosso programa, a primeira da manhã, nossa programação é junto com você. A gente traz na sequência Gian e Giovanni e a canção Grande Amor da Minha Vida. Simbora! 9h17.

grande sucesso pra você. Trouxemos uma das maiores duplas sertanejas do Brasil. Trouxemos pra você no nosso programa Jean e Giovanni, a canção O Grande Amor da Minha Vida. Que linda canção, né? O Mundo Sertanejo aqui no nosso show da manhã. Mandar um super abraço especial pra quem acompanha a nossa programação. Galera que tá acompanhando através do nosso aplicativo. Um grande abraço aí a meu amigo Luciano Silva, da Rádio Taperoá FM, nosso amigo e diretor da Rádio Taperoá FM. Grande abraço, Luciano. Deus abençoe a você, meu irmão. Obrigado pela audiência. São 9:21, 9:21. Mandar um abraço para toda a galera que está aqui na Praça da Juventude, na organização do São João 2026. Melhor de toda a região. Que lindo, hein? Tá ficando linda a praça, tá ficando belíssima. A ornamentação, a gente já sabe, é impecável. Agora são 9:22. Vamos embora, vamos de música, vamos de sucesso, vamos de Zezo. Na sequência, Zezo pra você. E a canção, Meu Vício é Você. Vem comigo, 9:22.

sucesso é dele, Zezo Potiguar, né? Zezo dos Teclados, acho que um dos melhores cantores de brega do Brasil. Essa é uma pedrada de sucesso pra você no nosso show da manhã. Trouxemos Zezo pra você no nosso programa. Que hit, hein? Que hit, que pedrada!

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1: É isso aí, 9 horas 25 minutos, 9h25 da manhã. Trouxemos Zezo pra você no nosso show da manhã. Mandar um super abraço à galera que curte e acompanha a nossa programação. Muito obrigado pela audiência. Galerinha tá ligado, né? Tá antenado no nosso sucesso. Mandar um super abraço. Na audiência do nosso programa, através do nosso aplicativo Rádios Net, tá lá em Miami, nos Estados Unidos. Falou pra mim, eita, é saudade, né, que bate do Brasil, escutando aí um brequinha especial do Zezo. Zezo, que é do Rio Grande do Norte, e meu amigo Flávio Arraes é lá de... do estado do Ceará, coladinho, né? Os estados Rio Grande do Norte, Ceará. É pra recordar, viu, Flávio? Um grande abraço aí a todos. Obrigado pela audiência. Flávio tá lá em Miami, tá na luta, tá no trabalho, mas quando pode, sempre aí tá curtindo o nosso programa através do aplicativo Rádio Net. Grande abraço, Flávio! É uma pedrada de sucesso, né? Agora são 9 horas 26 minutos, 9h26. A gente vem com mais um grande hit. A gente vem com ele, Zé Cantor.
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5: Caririca, Serra Branca. Mandar um abraço aí pros meus amigos e companheiros de trabalho, meu amigo João Ramos, da Independente do Cariri, alô Independente do Cariri, e também o Júnior Duarte, um grande abraço, Júnior Duarte que é o proprietário da Rádio Independente, grande abraço. Já na Serra Branca FM, mandar um abraço para meu amigo Júnior Queiroz, Augusto Barros e também a Celima. Um grande abraço a essa galera boa aí. São meus amigos de trabalho, são meus colegas de rádio. A comunicação que une, né? Grande abraço a todos, obrigado pela audiência. Agora são 9h33 aqui no nosso show da manhã. A gente vem com mais uma canção. A gente traz ela. A voz marcante da Mari Fernandes. E a canção Disse Que Sou Louca. Vem comigo, 9h33.

0: grande sucesso pra você, trouxemos Natan e Léo Foguete. Já digo a você, Foguete, né, não dá ré. E olha que dá, né, o Foguete do Elon Musk conseguiu, né. São 9:42, 9:42 da manhã aqui no nosso show. Trazemos pra você grande sucesso, trouxemos aí grande sucesso com Natan e Léo Foguete. Última noite aqui no nosso programa, agora são 9:43. Agradecendo a audiência de cada um de vocês que curtiu o nosso programa, mandar um super abraço hoje acompanhando o nosso programa, meu amigo Chico Tula. Alô, Chicão! O homem tá lá em Altaneira, no interior do Ceará. Alô, meu Ceará querido, galerinha boa do Ceará, sempre antenado, né? São ouvintes que ficaram quando a gente fazia uma parceria com a Rádio Princesa FM, ficou aquela parceria gostosa, aquela parceria maravilhosa. Então, nossos ouvintes ficaram permanentemente com o Jobson Oliveira no nosso show da manhã. Que coisa boa, hein? A gente segue pra você, trazendo mais novidades pra você. A gente traz ele, Natanzinho Lima, e a canção Bipolar.
1: Essa aqui!
0: Que pressão, hein? 943!

0: de sucesso pra você, trouxemos Heitor Costa e a canção Pássaro Noturno. Eu acho que o Heitor Costa é uma das novas revelações do mundo artístico, né? O Heitor Costa pra você no nosso programa. São 9:53, 9:53 da manhã. Mais um grande hit tocado no nosso programa. Daqui a pouquinho, vamos tocar mais uma canção e daqui a pouquinho a gente traz a biografia de mais um artista aqui no nosso show da manhã. Um pouco da história, da trajetória de mais algum artista, tá certo? Daqui a pouquinho. São dois, né? Então pronto, é uma dupla maravilhosa que faz parte do cenário nacional até hoje. Daqui a pouquinho a gente traz essa biografia. Agora são 9:53, vamos embora, vamos de música. Vamos... Zé Neto e Cristiano, Lagarto às Traças. Vem comigo! 9:54!
1: 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Tá lindo demais!
0: E aí, parceiro?

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grande sucesso do Zezé de Camargo e Luciano. São 10 horas 2 minutos, 10 e 2, no nosso show da manhã. A gente traz as boas recordações aqui do nosso programa, né? O Zezé do Camargo e Luciano. A gente traz essa biografia desses dois irmãos maravilhosos. Zezé de Camargo e Luciano, essa dupla sertaneja, brasileiros. Formado, né? Essa dupla sertaneja. Em 1991, já tem 35 anos de carreira, o Zezé de Camargo e Luciano. Em Pirenópolis, Goiás. Pelos irmãos Zezé de Camargo e Luciano. No mesmo ano, alcançaram a popularidade com o lançamento do jingle, né? É o Amor, que se tornou um grande sucesso no Brasil. A estimativas de venda dessa dupla variam, com algumas fontes mencionadas em mais de 20 milhões, outras citam 40 milhões de discos vendidos. Biografia da carreira: Camargo e Camarguinho, inspirado em Tonico e Tinoco, Francisco Camargo, lavrador de Pirenópolis, no interior de Goiás, tinha um sonho de tornar os dois seus filhos numa dupla sertaneja. No dia 17 de agosto de 1962, nasceu Mirosmar José, que é o Zezé de Camargo, é o primogênito da família de seu Francisco. Olha aí, né? Trazendo um pouquinho aí da trajetória especial de Zezé de Camargo e Luciano, essa dupla maravilhosa que embalou corações, uniu casais, transformou corações. E é isso, coisa boa, né? Acho que Zezé é a forma mais... Acho que vamos ver, né? Aqui no nosso show da manhã, a forma carinhosa em canções. Canções do Zezé de Camargo e Luciano são apaixonantes. São canções que falam de amor. Onde existe amor, há felicidade, né? Não é isso? São 10h04 da manhã. Daqui a pouquinho a gente manda abraço pra galera que acompanha o nosso programa através do nosso aplicativo Rádios Net. Estamos aí com essa dupla maravilhosa, Zezé de Camargo e Luciano. Na sequência, a gente traz... O que falta em você sou eu, a saudosa Marília Mendonça, no nosso show da manhã. São 10h05. Bom dia.

Raça Negra, né? Eu ia falar Cidade Negra, porque é a próxima canção, né? São 10 horas e 15 minutos, 10 e 15 da manhã, no nosso show da manhã. Bom dia! Quero mandar um super abraço especial pra galera que acompanha o nosso programa. Alô, minha galerinha querida de Sorocaba, São Paulo, interior de São Paulo. Querem curtir aí, grande sucesso internacional, Berinha e a Célia Lima, que são apaixonados aí por Bryan Adams. Grande sucesso do Bryan, né? Daqui a pouquinho, na sequência, a gente traz esse grande hit pra você. Olha, agora são 10 horas 15 minutos, 10 e 15, programa Show da Manhã também, tem um momento Love Hits na nossa programação. Eu acho que uma das maiores canções do Bryan Adams, Heaven, essa é de 1985, para você na nossa programação. No nosso Show da Manhã, também traz o romantismo internacional, 10 e 16.

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0: grande sucesso dela, Simone Mendes, Dois Tristes. Agora são 10h46 da manhã.
1: Esse tipo de pessoa.
0: Bom demais, junto com você na nossa programação pelas ondas da 87,9. Cidade de Itaperuá junto conosco, né? Nosso Cariri, cortando o nosso Cariri. Trouxemos ela, Simone Mendes. São duas pressões pra você no nosso programa pelas ondas da Web Rádio J Neto. Pelas ondas da 87,9. O nosso show da manhã está aí junto com você. Agora são 10h47. Vamos para mais um grande hit pra você. A gente traz ele, a Silva Lenks, a Flor de Tangerina. Que canção, né? 10h47.

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1: 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Hora certa.
2: 10 horas e 56 minutos.

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0: Bom dia. Que a graça e a paz do nosso Senhor dessa manhã de sábado possa estar chegando na tua vida e também no seu lar. No nome de Jesus. Que bom estar mais uma vez aqui na presença desse Deus maravilhoso, agradecendo a Ele por mais um dia de vida, por tudo que até aqui Ele tem feito por mim e por você. Se você hoje está respirando o ar maravilhoso de gratuito, é Deus que está te concedendo. Então você tem motivo de agradecer bastante a esse Deus maravilhoso. Por isso que nós estamos alegres, né, irmão? Estou também aqui com meus queridos irmãos, né, abençoador, que sempre está nos ajudando aqui a conduzir esse programa de Bar da Graça do nosso Senhor. Quero saudar com a graça e a paz de Jesus ao meu irmão Lucas. Bom dia, querido.
1: Bom dia, pastor. Graça e paz a todos, né, que estão na escuta desse programa. Que Deus assim, né, possa abençoar e engrandecer nossa vida nessa manhã tão maravilhosa, né? E assim nos permitiu mais uma vez estar aqui. Amém.
0: Amém, amém. É isso mesmo, irmão. Isso daí é um privilégio que nós temos dado pelo Senhor, né? Mais uma vez estamos aqui, né? Parecia que foi ontem, sábado passado, né?
1: Demais, eu pensei que sábado já era ontem, foi, hoje já é sábado.
0: Né? Você vê como é que Deus é bom e tem nos alertado biblicamente que os dias estão cada vez mais se abreviando, né? Em nome de Jesus. Também está conosco aqui o nosso querido irmão Gustavo, amém? Bom dia. Que Deus abençoe, meu irmão, paz do Senhor.
2: Amém, pastor, a paz do Senhor a todos.
0: Aleluia, glória a Deus. Querido, você que está conosco aí nessa manhã, abençoado, maravilhoso, eu quero dizer que Deus nunca esquece dos seus. Você não está esquecido por Deus. Você pode estar passando por luta, por prova, né, momentos difíceis. Como você acabou ouvindo esse hino, né, que vai passar. Isso eu creio, porque tudo tem o tempo determinado pelo Senhor. No livro de Eclesiastes fala que debaixo do céu há tempo para tudo. Há tempo para chorar, há tempo para sorrir, há tempo para morrer, há tempo, né, para trabalhar. Tudo tem seu tempo, mas o Senhor é eterno. E aqui no livro de João, capítulo 6, né, no verso 37, diz assim, a mensagem inicial: todos aqueles que o Pai me dá virão a mim, e de modo nenhum jogarei fora aqueles que vierem a mim. Que Deus assim abençoe. Ó, aqui a gente vê Jesus confirmando, né, a respeito da nossa vida. Deus, ele tem o propósito na vida de cada uma pessoa. E Jesus, ele declara que aquele que o Pai colocou sobre a minha responsabilidade, entregou na minha mão, de maneira nenhuma eu lançarei fora. E a gente pode pensar assim: ei, tô passando por muita prova, a luta tá difícil, as coisas parecem que não andam. Mas eu quero dizer para você, com toda a prova que você esteja passando, sua luta esteja tão difícil, Jesus está ao seu lado, Jesus está aí com você. Basta você acreditar, basta você confiar, porque ele é próximo daquele que Deus enviou a ele, e ele mesmo diz na sua palavra que jamais há de lançar fora. Você é um escolhido, você é uma escolhida do Senhor. Basta você acreditar, confiar, basta você buscar a presença dele, né, em qualquer lugar, porque Jesus ouve a voz daquele que clama. Se você está clamando ao Senhor, a resposta de Deus virá para você, porque Jesus, ele não atrasa com a resposta, tudo é no tempo determinado por ele. E eu quero que, no nome do Senhor Jesus, você seja abençoado nessa manhã pelo poder da palavra, pela presença dele sobre a sua vida e sobre toda a sua família nessa manhã. Então vamos orar, abençoando cada um de nós. Pai, nós estamos aqui diante da tua presença, já agradecendo o Senhor porque nós sentimos o perdão do Senhor pelo nossos pecados. Obrigado, Deus, porque nós temos um Deus maravilhoso que nos perdoa, que olha para nós, que observa, que nos ajuda nesta caminhada. Quero agradecer ao Senhor pela bondade, Senhor, e a misericórdia do Senhor, porque sem ela, certamente nós já teríamos sido consumidos. Ninguém vive sobre essa terra sem uma permissão do Senhor. Queremos agradecer ao Senhor pela bondade e assim pela tua misericórdia. Estendemos também as nossas orações, Pai, para as pessoas que ali se encontram no hospital da nossa cidade, para as pessoas que estão entrando ali com alguma doença. Queremos abençoar também a vida dos médicos, dos enfermeiros, ali, Senhor, dos auxiliares, Senhor, daqueles que lavam, daqueles que limpam o hospital. Ó Pai, em nome de Jesus, entregamos todos eles na mão do Senhor, para que o Senhor possa cuidar daqueles que precisam do cuidado do Senhor, Pai. Entregamos a cidade de Itaperuá, Pai, em nome de Jesus, cada família, Senhor, que resiste sobre essa cidade, aonde tiver um, Pai, que o Senhor possa abençoar com o poder da graça e da misericórdia do Senhor, que haja salvação, esperança, Senhor, para o ser humano aqui nessa cidade, Pai, em nome de Jesus. Entregamos a minha vida, a vida dos meus queridos irmãos que estão aqui e todos meus irmãos em Cristo, Senhor, independente das denominações aqui sobre a cidade de Itaperuá, mas todos nós entregamos a mão do Senhor, nossos amigos, em nome de Jesus. Te abençoa, nos dá entendimento de tudo que viemos fazer aqui, seja para a honra e glória, assim, do teu nome, em nome de Jesus. Amém. Vamos ouvir agora alguns louvores e daqui a pouco nós estamos com a mensagem aí do Senhor ao seu coração.

É igual a Deus. Deus quer lhe honrar. Deus quer lhe honrar, meu querido. E aquilo que Deus promete, Ele cumpre. E Deus tem promessa para você. Deus tem promessa para mim. Tem promessa para todos. Todos aqueles que buscam a presença dEle.

0: pessoas, né, sofrendo perseguição no mundo espiritual, a doença tomando conta, as guerras, os conflitos, tudo aí na nossa vista, né? Mas nem tanto, nem todos param para pensar que precisa de Deus. Falar de Deus todo mundo fala, mas querer viver Deus são poucos que querem viver Deus. Talvez você precise viver Deus na sua vida. Se render aos pés do Senhor. Abrir o seu coração. Sabe? Talvez você queira ser lembrado pela sociedade. Algum dia alguém vai dizer: eu conheci fulano, Bertano, ele era tão... Ah, mas ele fazia isso, isso, isso. Mas eu queria fazer uma pergunta para você. Será que Deus vai te conhecer? É isso que você precisa pensar. Ser conhecido pelos outros se torna passageiro. Um dia ninguém mais te conhece. Mas Deus, quando Ele via alguém para o Senhor Jesus, significa que Ele vai te conhecer por toda a eternidade. Então abre o seu coração, abre o seu entendimento e a sua mente, para que Deus entre e faça assim algo diferente na sua vida hoje, no nome de Jesus. Eu passo aqui a palavra para meu irmão Lucas, que vai ministrar a palavra do Senhor. E você abre o seu coração para ouvir a palavra de Deus nesse momento.
1: Amém, amém. Que Deus assim possa abençoar a nossa vida. Que Jesus, Ele é maravilhoso. Ele, na Bíblia, existem várias parábolas, né, que são faladas por Ele, explicadas por Ele, que Deus fez muitos milagres, como vimos em parábolas aqui, né, em histórias dEle, amém? E Ele, mais uma, Ele pode trazer para a nossa vida, amém? Ali se encontra em Marcos, capítulo 4, do versículo 2 em diante, amém? Marcos capítulo 4, versículo 2 em diante. E ali Jesus vai falar aqui, né, na parábola do semeador. E ele fala: e ensinavam-lhe muitas coisas por parábolas, e dizia na doutrina. E ouviu isso. E eis que saiu um semeador a semear, e aconteceu que, semeando ele, uma parte da semente caiu junto do caminho, vieram as aves do céu e comeram, e outra caiu sobre pedregais, e outra caiu em pedregais, onde não havia muita terra, e nasceu logo, porque não tinha terra profunda. Mas saiu o sol, queimou-se, e porque não tinha raiz, secou. E outra caiu em espinhos, e crescendo os espinhos, sufocaram e não deu frutos. E outra caiu em boa terra, e deu frutos, que vigorou e cresceu. Uma produziu 30, outra 60 e outra 100. E Jesus dizendo isso: quem tem ouvido para ouvir, ouça a palavra de Deus. Amém, até aqui, né? Que assim Deus possa abençoar essa palavra nessa manhã, né? Essa parábola aqui, né? Jesus ali estava com a multidão ali, com os discípulos, né? Contando essa parábola, né? Sobre um semeador que ali ele estava plantando as sementes ali, né, para que crescesse e produzisse os frutos, né? E essa palavra, ela é como nós, que tem várias ligações aqui nessa palavra, que é parecido com nós. E quatro pontos que eu quero destacar nela. Na primeira, ele fala aqui sobre a semente que caiu e as aves vieram e comeram, que foi ali à beira do caminho. Isso representa corações fechados.

0: ouve a palavra, mas não a compreende. E as aves representadas aqui são aquelas pessoas que vêm ali e roubam o que você tem, e você ali não cria as raízes, né? São as pessoas que vêm tentar destruir a sua vida, vão ali, te destrói e deixa você ali de lado. Mas quando você está na presença de Deus ali, Deus pode fazer mais e mais. Deus está ali contigo. Mesmo quando você está fraco, está precisando de ajuda, mas Deus está ali contigo. Mas primeiramente você tem que buscar Ele primeiramente, né? Que Ele fala, né? A sua palavra, buscar o meu reino, a sua justiça e as demais coisas vão vir, serão acrescentadas. Amém. A outra parte, essa palavra retrata sobre o solo, né? Sobre a semente que caiu em pedregais, queimou e não deu frutos, né? Essa aqui seria o solo rochoso, né? O coração da gente superficial. A pessoa que recebe a palavra com muita alegria, mas não tem a profundidade, né? Quando surgem dificuldades ou perseguições, ela desiste rapidamente, né? E somos nós, né? Quando recebemos a palavra de Deus e não a seguimos, nós desistimos na hora. Mas Deus fala, né, que precisamos buscar a Deus mais e mais todos os dias. Precisamos estar firme na palavra dele todos os dias. Devemos ir a Deus, mesmo com as dificuldades que nós temos, mas busca a Deus. Ele fará mais e mais na sua vida. Como ele fala, dobra o seu joelho, né? Dobra o seu joelho ali, fecha a porta do seu quarto, dobra o joelho ali e converse com Deus. Conversa não, se conectar com Deus. Você deve se conectar ali com Deus, falar sobre as dificuldades que você está passando e Deus vai ali. Mas não devemos ser esse primeiro solo, o solo endurecido com o coração fechado. Não devemos ser esse solo rochoso com um coração superficial que desiste rápido. E ele continua dizendo aqui, né, sobre o outro solo, né, que ele caiu entre espinhos e aqui foi sufocado e não deu frutos, né? E ser um coração distraído. A semente até brota, mas se é sufocado pelas preocupações da vida, pela ganância e pelo amor à riqueza. Muitas vezes as pessoas têm amor tanto à riqueza, têm preocupações na vida, às vezes a ganância sobe a cabeça, mas não devemos fazer isso. Deus não se agrada disso. Deus não se agrada desse seu coração que está assim. Ele se agrada de um coração bondoso que entrega a sua vida a Ele perante tudo, mesmo diante de tudo que você esteja passando na sua vida, diante das distrações, diante de muitas outras coisas. Mas entregue sua vida a Deus. Entregue sua vida a Deus, que Ele pode mudar a sua vida. Ele pode dar maiores riquezas a você. Porque quando chegamos no céu, nós não vamos estar com a riqueza, nós vamos deixar o que está aqui na terra. Quando chegar lá em cima, vão ter mais e mais. Deus está nos prometendo muitas coisas ao que nós temos aqui na terra. Então, entregar a vida a Deus. Amém? E a quarta semente é a melhor de todas. A quarta semente, que ela caiu em boa terra, né? Um coração receptivo, um coração ali que, diante de todas as dificuldades, um coração regenerado, né? Representa quem ouve, entende e guarda a mensagem de Deus. Esse coração dá frutos e gera transformação na vida, em diferentes proporções. Então, nessa palavra aqui, Deus fala que não devemos ser essas três sementes que caíram, teve dificuldades, subiu a cabeça pela ganância, pelo dinheiro. Nós devemos ser igual essa quarta semente, ter bons frutos, produzir 30, como aquele falou, né? Produzir 30, 60 e 100. Devemos ser essa semente que ela evoluiu, caiu em boa terra e evoluiu mais e mais. Então, Jesus quer que nós sejamos essa quarta semente, produzindo mais e mais, nunca desistindo da palavra, sempre focado diante das coisas que Deus está sempre passando para nós. E dizendo, né, que andar no caminho do Senhor, aprovações, mas quando passamos por essas aprovações e damos glória a Deus, aí Deus se alegra, Deus fica muito feliz com isso, porque às vezes andar não é fácil, mas devemos prosseguir para frente. Amém? Essa foi a palavra dessa manhã.
1: Amém, glória a Deus, louvado seja o nome do Senhor, né? Enquanto nosso irmão estava ali ministrando a palavra do Senhor a respeito do semeador, né? Como ele destacou aqui, quatro pontos fundamentais para a vida de um ser humano. E o nosso desejo é que desses quatro pontos, talvez você precise observar algum deles, se realmente a semente de Jesus caiu sobre a boa terra, né? Caiu e produziu fruto. E nós entendemos na palavra, né, que quando Jesus ele entra na vida do ser humano, há uma mudança, né? Quero dizer que todo contexto religioso cai por terra. Porque muitas vezes a gente ouve pessoas falando com firmeza, eu sou de tal religião, né? Afirmando que é de tal religião e não é de Jesus. Né? Jesus não é religião. Jesus é o Salvador. Jesus é o Criador do céu e da terra. Ele não é religioso. E quando a semente cai em terra boa, ela produz fruto. Fruto de quê? Fruto do arrependimento. Porque a Bíblia fala que, em Romanos capítulo 6 e 3, fala que todos pecaram e foram destituídos da presença de Deus. Ninguém entra no céu pelas suas obras. Ninguém entra no céu por você ser um religioso. Eu pertenço a tal denominação, a minha denominação que eu pertenço, ela é melhor porque ela fala de Deus. Não. O que nos faz entrar no reino de Deus é Jesus. É porque a Bíblia diz que todo aquele que nele crê e foi batizado será salvo. Mas como que você entende que Jesus está na sua vida? Foi o que o irmão acabou de dizer aqui. Se a semente caiu na terra boa, ela vai produzir o que? Frutos que vem do alto, né? Se você era grosseiro, se você era avarento, se você era egoísta, se você era um monte de coisa que o mundo te proporciona e você não é mais, é sinal que a semente caiu em terra boa e começa a dar frutos diferentes, né? Começa a dar frutos diferentes. E pergunto você nessa manhã, como Deus está te vendo? Como Deus está olhando você em relação aos seus frutos? Se você muitas vezes, muitas pessoas dizem que tem Jesus no coração, mas será que está exalando a essência do Senhor? Será que essa semente realmente ela está produzindo coisas boas? Ou simplesmente ela está se focando e toda a natureza que é mar ainda se encontra na vida do ser humano. Jesus veio para mudar a história. E a história do homem está baseada na vontade do Senhor. E se produzir frutos, diferença, aqueles frutos que se encontram no livro de Gálatas, que a gente sempre cita isso, diz que é o amor, a bondade, a fidelidade, temperança, né? Domínio próprio, submissão, principalmente ao Pai Celestial, aí eu te, a semente aí é boa, né? E essa semente dá fruto, não para os homens, mas fruto para o Senhor, né? Que Deus assim abençoe a sua vida e que Deus continue te abençoando também, irmão Luca, e que o coração de vocês seja enxertado assim pela palavra do Senhor e você possa fazer uma análise, né, da sua vida e dizer assim, pô, a semente que caiu aqui dentro de mim, ela está produzindo fruto bom porque a minha atitude realmente ela mudou. Já não sou mais aquela pessoa que era antes. Já não sou mais. Aquilo que eu fazia, eu não faço mais. Aquilo que desagrada a Deus, eu não, como se eu possa dizer o nome, não cultuo mais na minha vida. Que o Senhor possa transformar o seu coração onde você está. E lembre-se disso, que todo ser humano tem a oportunidade de conhecer esse Jesus. Todo ser humano. Basta você abrir o seu coração, em nome de Jesus.

Amém. Eu vou deixar um versículo que se encontra em Salmos 37, versículo 5, que diz: entrega o teu caminho ao Senhor, confia nele e ele o fará. Esse versículo nos lembra, né? Nos ensina a confiar em Deus, independente das circunstâncias, né? Porque temos que ter essa certeza, né? De entregar nossos planos, nossas metas, tudo a Deus e confiar nele. Porque como o versículo mesmo diz, tudo ele fará. Amém.

0: Amém, glória a Deus, louvado seja o nome do Senhor, esse Deus maravilhoso, esse Deus bondoso, misericordioso que é. Entregue a sua vida a Deus e mais Ele fará, seu favor. Até isso Deus quer nos abençoar, né? Ei, você que esteve conosco aí durante esse momento, nosso desejo é que o Senhor possa abençoar você e toda a sua família em nome de Jesus, que a graça e a misericórdia dele alcance o seu coração. Já estamos chegando já ao final, irmão Lucas, irmão Gustavo, mas dizendo aqui que nós sempre estamos orando por você, mesmo não conhecendo, mesmo não sabendo quem é você, mas eu quero dizer que Deus sabe quem é você. Para Deus, ninguém fica oculto, né? Deus está olhando para mim aqui, para o Lucas, Gustavo, e olha para você onde você estiver. Os olhos dele é infinito, né? E Deus assim seja abençoando. Passo aqui também para o meu irmão Lucas dar suas considerações em nome de Jesus.
1: Amém. E que, dizendo, né? Que outros sábados estaremos com
0: se
1: vocês,
0: Deus
1: né? De 11 horas até meio dia, né? Que Deus possa abençoar mais uma vez, né? Esse sábado. E já praticamente encerrando, né, esse sábado, mas que Deus possa abençoar nosso vida todos os dias, em nome de Jesus.
2: Amém. Mais uma vez chegando ao fim da programação da rádio, né? Espero que a palavra de Deus tenha tocado o coração de todos.
0: Amém.
2: E que Deus abençoe o resto do sábado de cada um. Amém.
0: Amém, amém. Glória a Deus. Já estamos indo, né? Que Deus abençoe. Fique firme na presença do Deus Todo-Poderoso. E sinta abraçado por Ele e por nós também. Em nome de Jesus. Que Deus abençoe. Tchau.

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1: Tapiroá FM informa. Hora certa. Meio-dia.
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0: Olá, Paraíba, bom dia, boa tarde, boa noite. Onde é que você está? Está nos ouvindo, está nos acompanhando do litoral sertão de Cajazeiras a Cabedelo. A Paraíba vai sintonizando, meu amigo Ari Júnior, vai sintonizando nesse sábado da graça de Deus. Dia 30, né? Final do mês chegou, Ari.
1: Dia 30, meu povo, alô, minha Paraíba, programa no ar Paraíba, pra toda Paraíba, você que nos escuta. É isso mesmo, muita notícia boa, dia 30, chegando o finalzinho do mês de maio, eu já tô sentindo o cheiro, Lúcio Lima, de pamonha, de canjica, de milho assado, de milho cozinhado, de munguzá, tá chegando as festas juninas, meu amigo.
0: Pois é, meu amigo, vamos lá, chegando, se aproximando o mês de festa, de alegria pro agricultor, pro homem do campo. É, inclusive, Ari, hoje, sábado, deu uma passadinha logo cedo agora na Feira Central. Muito milho, né? Muito milho.
1: Muito.
0: É, choveu bastante naquela região ali do Agreste, do Brejo.
1: Cariri.
0: No Cariri choveu?
1: Graças a Deus, o homem do campo não tem do que se queixar esse ano. Graças a Deus, muita chuva, muita fartura. Você disse que passou lá na Feira Central muito milho, muito feijão verde. Eu passei também agora há pouco nas imediações do Parque do Povo, é estrutura praticamente já completa, viu? Praticamente já tá tudo ok para o nosso São João do Mundo, Campina Grande e toda Paraíba, claro, já respirando aí aquele forrozinho bacana, viu? Campina Grande tá ficando bonita para receber todos os turistas, né? Tem festa em Patos, Cajazeiras, Souza Pombal, João Pessoa vai ter também, Cariri, muita coisa bacana, inclusive o Ministério do Turismo investindo pesado aí na pessoa, não é isso? Do ministro Gustavo Feliciano, investindo forte aí no turismo paraibano, espera-se um recorde de turistas em toda a Paraíba, Lúcio.
0: É verdade, viu, Ari? Inclusive recursos aí para mais de 70 municípios, né? O governo
1: mais de 5 milhões
0: federal, hein? Pois é, pelo menos Campina Grande, não sei os outros municípios, né? Mas Campina e João Pessoa, fazia muitos anos que o governo federal não investia nos festejos juninos. E a Paraíba agora, com um paraibano, né? Com um campinense, agora, portanto, nós estamos recebendo e é mais investimento para a maior festa popular, só pede pro carnaval, né?
1: Gustavo Feliciano, que é filho, para quem não sabe, do deputado federal Damião Feliciano, viu, Lúcio? Que também tem investido muito recurso aqui em Campina Grande, na área da cultura também, de São João e nas cidades, círculos vizinhos também.
0: Pois é, meu amigo Ari Júnior, vamos dando sequência, o programa no Paraíba já está em rede agora, você vai ficando à vontade, 998-47-0097, 998-47-0097, para você participar, vai interagindo, vai participando. Olha, o menino Ney, Copa do Mundo tá já chegando, né, Ari? O menino Ney, Neymar, já está fora aí dos amistosos da seleção antes da Copa.
1: Ah,
0: e o Ancelotti pegou A, viu? É, não foi, olha, o Ancelotti pegou A com os médicos do Santos, que mentiram.
1: Mentiram, viu?
0: É, disseram que o Neymar estava tudo bem, estava ok, era uma simples lesão, mas não foi isso que os médicos da seleção brasileira identificaram, né? É realmente uma lesão grave.
1: Segundo grau, viu, Lúcio?
0: Pois é, segundo grau, que vai deixar o menino Ney de fora, pelo menos dos três primeiros jogos aí dos amistosos, né?
1: E se não se recuperar, infelizmente, né? Nós estamos aqui só conjecturando, quem sabe fora da Copa. Infelizmente, né? A gente não quer que aconteça isso, mas a lesão do Neymar é algo sério, uma lesão de segundo grau, que infelizmente esconderam. E quando fizeram lá na Granja Comari, Neymar, ele se apresentou essa semana lá. E eles fazem todos os tipos de teste lá, de sangue e tudo. Inclusive, na ressonância, deu aí uma lesão de segundo grau na panturrilha, se eu não me engano, né, Lúcio?
0: Pois é, rapaz. E aí o Ancelotti disse, ó, Neymar não vou esconder de ninguém, só joga se tiver bem. E se brincar, já vai ser aí eliminado da lista, se não se recuperar daqui para o próxima semana, né? Olha ali, na política, o presidente do MDB, o senhor senador veneziano Vital do Rego, na última sexta-feira, no caso ontem, uma aproximação aí, né, do pré-candidato ao governo da Paraíba, Cícero Lucena, um quebra-queixo, uma entrevista lá na capital, a imprensa questionou ele sobre essa aproximação de Cícero com Nabor. Né? E aí vamos ouvir, portanto, o que foi que Veneziano falou para a imprensa da capital quando questionado sobre essa aproximação do pré-candidato a governo da Paraíba, Cícero Lucena, com o filho do presidente da Câmara dos Deputados. Vamos ouvir o deputado e o senador agora, Veneziano.
2: Na Paraíba, seu partido tem Cícero Lucena como pré-candidato ao governo do estado e as notícias mais recentes que circulam é que Cícero estaria paquerando para a candidatura de Nabu. Isso procede, o senhor tem ouvido isso? Se isso for verdade, prejudica essa composição aí? O partido tem também André Gadeira?
3: Olha, Tiago, primeiro eu não ouvi de Cícero abordagens a esse respeito. O que eu tenho de Cícero, não apenas em palavras, mas em comportamento, em gestos e presença física, foi o que nós vivenciamos no final de semana passado. Ele, eu e André, lá em Souza, lá em Cajazeiras, lá em São João do Rio do Peixe, é o que eu tenho visto, sabido, nas suas próprias considerações, falas, como também no seu próprio comportamento. Eu vejo que é fundamental que nós mantenhamos, no equilíbrio de uma chapa que nós formamos, a unidade de um voto em Cícero, em Vené e em André. Até em razão, também me permite dizer, que sobre essa chapa e sobre as duas candidaturas ao Senado, especificamente, porque é o que você está a tratar, não pesa nenhuma dúvida sobre o ponto de vista moral, nenhuma dúvida sobre o ponto de vista político, ético, de compromisso e de experiência, como nós sabidamente vemos em André Gadelha, ex-prefeito, deputado estadual, como também enxergo-me nessa condição, na condição de ex-prefeito, deputado federal e senador da República. Eu acho que é fundamental que nós façamos o maior esforço para nos mantermos em unidade. Um equilíbrio da chapa será bom para Cícero, será bom para Vené, será bom para André, será principalmente bom para o nosso estado.
1: Olha, Lúcio, mais notícias da política paraibana. Aguinaldo Ribeiro assume comando da União Progressista na Paraíba. E foi, Damião Feliciano fica na vice da federação. É isso mesmo, a nova federação União Progressista, formada pelo União Brasil e pelo Partido Progressista, PP, oficializou aí a composição do Diretório Estadual na Paraíba e consolidou o deputado federal Aguinaldo Ribeiro como presidente do colegiado no estado. E a vice-presidência também ficará com o deputado federal Damião Feliciano, que já atualmente comanda o União Brasil aqui na Paraíba. São os deputados federais unindo forças para a campanha de 2026.
0: Pois é, olha, falando em campanha, Lucas Ribeiro segue com a agenda, né, por toda a Paraíba como governador e também na sua pré-candidatura. Com a caneta na mão é outra história, né, amigo? E aí, olha, teve ontem, na quinta, e ontem também teve orçamento, né, no Cariri. Inclusive, eu acredito que a minha amiga Patrícia, ela tem aí? Tem aí? E aí, vamos lá, vamos ouvir o governador?
4: O senhor recebe hoje o título de cidadão de São João do Cariri. Fala um pouquinho pra gente como é poder receber.
5: Uma alegria, e só aumenta a nossa responsabilidade e o nosso compromisso com São João do Cariri e com todo o nosso Cariri. Agradeço a George, porque essa cidade é uma cidade histórica, né? É uma cidade das mais antigas da Paraíba, e que, de onde dela nasceram várias outras, né? Fizeram parte de várias outras cidades, e aqui o nosso reconhecimento e a nossa gratidão à George e o nosso compromisso continuar trazendo ações como travessias urbanas, umas estradas que a gente tem realizado aqui. Esse é o nosso compromisso.
4: Tu recebe hoje o título de cidadão de São João do Cariri. Fala um pouquinho pra gente.
0: Muito bem, tá aí o governador Lucas Ribeiro participando lá do orçamento. Também foi contemplado com recebendo lá das mãos do nosso querido, né, Joãozinho, né, recebendo lá das mãos do George Aquino o reconhecimento pelos serviços prestados durante o evento que ele recebeu aí, portanto, o título de cidadão São Januense, o governador da Paraíba, Lucas Ribeiro. Pois é, olha, todo ano tem que ter aquele moído, né, aqui em Campina Grande, tem que ter aquele moído, se não tiver aquele moído, não é Campina Grande, sobre a contratação dos artistas locais, sobre a contratação de artistas que defende aí o forró autêntico, o forró raiz, como diria Belil de Campina, pé e cabeça de serra, né? E o grande movimento essa semana foi a respeito da não contratação por parte da Arte Produções, que é a empresa responsável por fazer o São João de Campina, do Santana. Santana, o cantador, ficou de fora dessa vez. E muita gente lá falando em nome do Santana, né? Falando que o Santana não poderia ter ficado de fora, que é um grande artista, mas e que o Santana teria ficado decepcionado. Mas quem vai falar agora é o próprio Santana a respeito desse assunto e desmentindo muita gente. Vamos ouvir aí.
6: Olá, Santana Cantador falando. Não, sobre ficar fora da programação de Campina Grande, Campina foi uma das primeiras a ligar para tentar contratar Santana, o cantador. Mas discordaram do preço do cachê e assim me deixaram fora da programação. Foi isso só. E não teve estremecimento, não teve nada, não. Simplesmente é questão de opção, né? E você sabe que nada contra nenhum artista. O artista tem seu trabalho exposto e contrata quem quer. O telefone só toca de lá pra cá. Então eu simplesmente me recolhi e me reservei e respondi uma pergunta de um repórter perguntando se eu tinha ficado chateado por estar fora da grade de Campina Grande este ano, 2026. E eu falei que não, porque é questão de opção. Mas que eu notava já que já havia como se fosse uma ingerência pra tirar a gente da grade. Porque eles tiraram meia hora do show de Flávio José, rapaz. Então, e outra coisa, quando eles fizeram isso, eu me levantei, dediquei meu show a Flávio José, e ainda disse assim: quem é você pra derramar meu munguzá? Então, eu acho que tudo isso pode ter sido também um motivo, né, pra eu ficar fora. Eu não quero pensar que esse fato tenha sido contribuinte pra isso. Mas, voltando ao normal, com os pés no chão, é questão de opção. Se eles acham que meu trabalho não serve pra o Parque do Povo, da minha querida, honradíssima e perfumada Campina Grande, é uma opção. O contratante, ele contrata quem ele quer. E outra coisa, ele não tem obrigação de me contratar. Nenhum contratante tem obrigação de me contratar. E assim eu elevo os meus préstimos à nação campinense maravilhosa que eu adoro e peço desculpa por não poder cantar para eles no Parque do Povo este ano. Um grande abraço. Olá, Santana Cantador falando. Não, sobre ficar fora da...
0: Muito bem, tá aí Santana Cantador, grande artista para nordestino, né? E aí que ficou fora, não tem como trazer todo mundo, gente. Não tem como trazer na grade desses 33 dias. São 33 dias, mas ainda não cabe todo mundo que as pessoas pedem, solicitam, principalmente os cantores aqui do Nordeste. Mas vai ter também muitas atrações do nosso forró autêntico. Tem Flávio José, né? Tem o Palco Cultural, que recebe muitos artistas também. E, inclusive, eu conversei com Tâmula Fama, que é a secretária, viu, Ari, de desenvolvimento aqui de Campina Grande, ela falando justamente sobre isso, sobre essa questão aí de que todos os anos as pessoas vêm aqui criticar a programação do São João de Campina Grande porque falta um ou outro artista local, mas que quando esse artista está se apresentando, aí as pessoas não vão, né? Não comparecem. Ela disse que, olha, eu mesmo sou assídua lá do Palco Cultural, eu não vejo esses que criticam acompanhar os artistas à terra. É lamentável, né? Lamentável. Vamos ouvir aqui a secretária Tâmula Fama. Vamos ouvir.

0: eu fui abordada sobre o assunto dos artistas da terra. O que eu falei que não era verdade dizer que não tem artistas da terra no nosso maior São João do mundo. Muito pelo contrário. Nós temos os nossos artistas no palco principal, mas sobretudo nas nossas ilhas de forró, nos nossos coretos, no nosso palco cultural, e que de fato, nas edições dos anos anteriores, onde eu pessoalmente, por dezenas de noites, estou ali, eu visualizo realmente a falta, a ausência de prestígio. Então, a motivação da minha fala foi dizer que nós estamos sim no caminho certo, a gente tem um modelo assertivo, os números comprovam o sucesso grandioso do nosso São João, né? Mas que para fazer também a convocação, para que as pessoas, tanto no palco principal, quanto no nosso palco cultural, nas nossas ilhas de forró, possam prestigiar aos nossos artistas, porque de fato fazem uma belíssima apresentação e faz com que a nossa festa seja Campina Grande, seja a experiência que nós entregamos ao nosso turista.
1: E quem acompanha as suas redes sociais vê que a senhora está lá dentro todos os dias, a expectativa é grande, né?
0: Pois é, o trabalho é antes, durante e depois na montagem também. Então a gente vive o maior São João do mundo, não só no Parque do Povo, mas nos nossos distritos, né? Nos nossos equipamentos privados também, prestigiando. E essa é a convocação que eu faço para quem é de Campina, para quem vem também visitar, para quem vem prestigiar. Então, acompanhe não só o nosso Parque do Povo, mas também os nossos distritos. A nossa Vila do Artesão tem muito forró raiz, muito artista da terra também.
1: Muito obrigado, secretário.
2: Muito bem, está aí a secretária de Desenvolvimento Econômico da cidade de Campina Grande, Tâmbla Fama, falando com a nossa reportagem, trazendo as informações aí. Sobre também essa turma, né, que critica, mas na hora de prestigiar o evento, prestigiar o artista, não comparece por lá, né, e realmente fica só no fala-fala. Como é que é? Ah, rapaz, deixa eu mandar um abraço aqui para o aniversariante do dia, nosso amigo Barreto, está aniversariando neste sábado, né? Felicidades para você, querido. Parabéns, né? Paz, saúde, vida longa. É aniversário de junho do grande Barretinho, que é seu primo, né?
3: Eita, meu amigo Barreto, lá de Barra de Santana, de uma das mais tradicionais famílias, meu amigo Barreto, gente de primeira qualidade. Um abraço, Barreto, parabéns, saúde e vida longa. Como dizia o nosso eterno Cássio Cunha Lima, paz e bem.
2: É, o Cássio que apareceu nas redes sociais. É, rapaz, deu uma recalchutada lá, viu? O homem tá em forma, né? Malhando, se preparando, não sei pra quê. Será que vai correr aí em algum cargo político? Acho que não, o Cássio já declarou aí que tá fora da política, não quer mais nada com política. Mas tá bem, tá em forma o homem, viu? Grande, o ex-governador da Paraíba, Cássio.
3: Olha, Lúcio, Cunha Lima. Falando de política também, né? O governador do estado desembarca aqui em Campina Grande com sua estrutura, o orçamento democrático, viu? Hoje e amanhã, todo mundo aqui em Campina Grande, o pessoal do
2: Começou
3: governo.
2: Ontem, né?
3: Começou ontem, não é isso?
2: Vai até hoje, né?
3: Vai até hoje, isso mesmo.
2: Vai até hoje o orçamento aqui em Campina Grande, reunindo diversas lideranças e candidatos também. E olha, quem vai estar em Campina Grande é o Belmarx na corrida 100% você. É, meu amigo, essa corrida tem percorrido algumas capitais do Brasil. É a corrida 100% você com o Belmarx. E após a corrida já teremos também a Namoradrilha, Ari, que é um evento que acontece aqui em Campina Grande. É tipo uma micareta, né?
3: É, uma micareta dentro do São João de Campina Grande. Campina Grande, Luz, que para Belmarx é tipo uma segunda casa, né? Outrora, nos anos 80, a banda Chiclete com Banana, encabeçada pelo Belmarx, a primeira cidade fora de Salvador, fora da Bahia, do estado da Bahia, que Chiclete com Banana se apresentou, foi aqui em Campina Grande, lá no Espásio, né? O meu amigo Luiz Augusto apostou aí e hoje é um estouro. Bel, que agora é corredor de rua, todas as capitais do Brasil recebendo aí a corrida 100% você, que é o nome da corrida, Lúcio, e também algumas cidades, né? E Campina Grande realmente não poderia ficar de fora. A Campina Grande tem uma história de amor aí com o Belmarx e a banda Chiclete com Banana também. E olha só, vai.
2: Você era chicleteiro, não era?
3: Eita!

0: Eita, coisa boa. Chicleteiro eu, chicleteira ela.
1: É.
0: Olha só. A partir de 5 horas da manhã já começa a concentração, viu?
1: Meu Deus.
0: Vai começar ali, ali pelo Espásio, né?
1: Sim.
0: E vai percorrer ali a Avenida Brasília. Na volta tem um show ali dele, dos filhos dele, Rafa e Pipo. Então, meu amigo, vai ser assim. Você vai comprar a camisa pra correr.
1: É.
0: Você volta, toma um banho, vai em casa, almoça, toma um banho, já troca, coloca o abadá, já vai ali pra frente do shopping. E, meu amigo... Aí
1: é só alegria,
0: vai,
1: né?
0: Ser no trio. Então, Campina Grande, que é o maior São João do mundo, mas que recebe e abraça todos os ritmos. E acredito que Bel é um dos artistas baianos, Lúcio, que mais toca forró, viu? Eles têm...
1: Ele?
0: Quem nunca dançou uma quadrilha ao som de Sonhei Que Eu Era... Balão Dourado.
1: Balão Dourado,
0: rapaz, na voz de Bel. Quem nunca
1: ele
0: dançou
1: cantou
0: uma
1: muitas,
0: né?
1: Músicas também do Flávio José.
0: Isso, tem um CD gravado.
1: Matando a Mariola, né?
0: Inclusive, você, quando dá esse tom Mariola assim na sua voz, você parece com Flávio José, viu, Lúcio?
1: É, Flávio José, né? Não, Flávio José é mais ou menos assim. Eu me criei, matando a fome com Tarek e Mariola, fazendo verso, né?
0: O programa já é ritmo de São João, viu, gente? Pessoal lá de São Bento das Redes. É, terra mundial das redes, viu? Um abraço pra todo mundo.
1: Pois é, estaremos lá próxima semana. Um abraço a Dilvan.
0: Santa Rita, querida.
1: É o nosso querido Osmar, né? Toda a família Maroja.
0: João
1: lá em Santa
0: Pessoa.
1: Rita, tá nos ouvindo também. Um abraço. Olha, esse álbum da Panini, os papais e mamães já estão gastando,
0: viu?
1: Pra caramba, né?
0: Você viu aí uma mãe que gastou mais de 7 mil reais?
1: Foi 11 mil reais.
0: 11?
1: Olha, a mãe presenteou o filho com 11 mil reais em figurinhas, várias figurinhas. Vários psicólogos disseram que isso aí não é bom para criança, né? Porque o bom mesmo é você ir comprando de pouquinho para a criança ficar na expectativa. Tem aquela coisa de interagir com outras crianças para trocar as figurinhas.
0: Isso.
1: Tem a questão da espera, né? De saber esperar, né? Saber abrir um pacotinho e não ter a figura que ele quer. Aí a mãe vai lá e estraga o menino, como diria minha avó, está estragando o menino. Dá 11 mil reais em figurinha.
0: Quantos pacotes mais ou menos para fechar o álbum, Lúcio? Completo, você, olha, sabe mais ou menos quanto?
1: Para fechar é de 1.000 a 7.000 reais, né?
0: Rapaz.
1: Agora é o seguinte, agora a Panini é o último ano dela com a FIFA. É o último ano, depois de 50 anos a Panini encerrando. E olha, a Panini esse ano aprontou, viu? O time do Marrocos só tem o goleiro que a Panini acertou. O resto, quem comprou os primeiros...
0: Não foi convocado não, Lúcio?
1: Não. Quem comprou os primeiros álbuns se deu mal, o papai e a mamãe. Por quê? Porque vários e vários jogadores já estão aí fora ou não entraram, né? Foi o caso aí do Neymar, do menino Ney, né? O time do Marrocos, então, a Panini errou toda a escalação. Então a menina lá em casa já tá aperreando: papai, compra o álbum novo, porque eu quero o Neymar. É só trocar o Neymar pro Casimiro, né?
0: Ô, Lúcio, pronto, ela quer a figurinha do Neymar, né? Você vai comprar um álbum novo. E se por acaso Neymar não participar por conta da lesão, meu amigo? Aí, meu amigo?
1: Aí a confusão tá feita, né? Pois é, a questão é essa, é que a Panini tá encerrando seus trabalhos, tá perdendo também muita grana. Por quê? Porque o que tem de falsificação esse ano...
0: Eu ia falar isso agora.
1: Rapaz, o que tem de falsificação de figurinhas esse ano não é brincadeira.
0: Lá em São Paulo foi apreendido 20 mil figurinhas e 20 mil álbuns também. Tudo falsificado.
1: Pois é, não chega aqui em Campinas, né? Pra gente comprar mais barato.
0: Chega não.
1: Pois é, mas a verdade é que a Polícia Federal tá em cima, já apreendeu vários falsificadores das figurinhas da Panini, né? Portanto, a Panini encerrando aí de forma lamentável a sua última edição do álbum e das figurinhas da Copa do Mundo. Olha, meus amigos, o que movimentou também Ari agora nessa semana foi a declaração dos Estados Unidos com a decisão de que classifica simplesmente o PCC, o Primeiro Comando da Capital, e o Comando Vermelho como grupos terroristas. Pois é, é algo que realmente preocupa o governo Lula, porque quando os Estados Unidos assinar e decretar e realmente ter o PCC e o Comando Vermelho como grupos terroristas, eles invadem sem pedir licença.
0: Meu amigo, e essa medida aí dos Estados Unidos já vai entrar em vigor dia 5 de junho, viu, Lúcio?
1: Já, né?
0: Designação já pega o mundo todo aí,
1: já, né? Porque... podemos ter aí um São João diferente para as bandas do Rio e São Paulo.
0: É, viu? Meu amigo, a coisa é séria, viu?
1: Essa medida aí, segundo a direita tá comemorando. Por quê? Porque, segundo a direita, foi fruto de uma intensa articulação internacional liderada pelo senador Flávio Bolsonaro.
0: Essa última visita dele.
1: É, lá na Trump, né, que é pré-candidato aí do PL, junto ao presidente dos Estados Unidos. E a iniciativa é uma demonstração, segundo a direita, de força diplomática e alinhamento estratégico no combate ao crime organizado. Portanto, essa decisão dos Estados Unidos coloca o Brasil... realmente.
0: Na mira, né?
1: É, no centro da pauta internacional, viu?
0: Quem não gostou muito, Lúcio, segundo aqui, eu tava dando uma olhadinha aqui nas redes sociais, foi o presidente Lula, né?
1: Luiz Inácio não gostou, não. Diz,
0: como é que vai falar dos nossos... Dos nossos criminosos. Dos nossos criminosos, assim. Como é que pode, né? Os nossos criminosos.
1: Meu Deus.
0: Rapaz.
1: Os nossos.
0: Eita, Brasil.
1: Os nossos nada. Olha, os Estados Unidos colocando aí o Brasil no centro da pauta internacional, realmente. De segurança e força, né? É pressão contra o narcoterrorismo.
0: Olha, falando em
1: e ele vem trabalhando ali, né, Ari? Ele já começou ali... descendo ali pro Venezuela, já disse que vai invadir a Colômbia. E pra chegar no Brasil...
0: Se chega aqui, hein, Lúcio?
1: É só um pulo, viu?
0: Olha, só agora, viu? Trump faz reunião para decidir sobre guerra no Irã. Eu tô falando aqui da guerra do Irã porque isso aí repercute no mundo todo e isso aí faz com que as... como é que se diz? Respinga, Lúcio, nas bombas de combustível, né? A gente tem que falar sobre isso também porque teve um aumento há 2 dias atrás aí. E 39 centavos, de novo. No bolso não aguenta mais não, meu amigo.
1: Ave Maria, né? Tô complicado aí nessa questão do abastecimento.
0: Mas o acordo pode reabrir, né, o Hormuz, né? E estender trégua por 60 dias.
1: É aquele estreito de Hormuz que é o Irã.
0: Que é onde passa o petróleo, né?
1: Os principais navios petroleiros do mundo passa por lá. E aí quando reabrir vai reestabelecer, né, o preço. Agora, só falando aqui, um ouvinte mandou uma mensagem aqui dizendo, diz aí ao Ari que realmente, olha aí, ó, ele dizendo aqui, se apertar pro lado de São Paulo e Rio, os traficantes vão subir tudo pro Nordeste.
0: Mas já tem, né, Lúcia? Nós vimos aqui em Bahia, foi Bahia? É isso?
1: Bahia.
0: Tudo monitorado.
1: Aliás, Cabedelo.
0: Cabedelo monitorado por São Paulo e Rio de Janeiro. Os caras de lá já sabiam, até a hora que tu passava de carro, Lúcio, lá pra fazer o programa, eles sabiam.
1: É, meu Deus do céu, é tudo monitorado, né? Por câmeras espalhadas por toda Cabedelo, realmente. É preocupante, viu? Antônio
0: situação, viu?
1: Meirelles está nos ouvindo pela FM Líder, está lá em Bahia. Muito obrigado pela sua
0: participação. Lúcio, deixa eu falar aqui sobre esporte também. Vamos falar um pouquinho sobre esporte. O 13 enfrenta o Lagarto, não é isso? Hoje às 17 horas, daqui a pouquinho, o 13 que vai de vento e pombo, já está classificado em primeiro lugar.
1: Antecipado, 13, né?
0: Antecipado, uma das 5 melhores campanhas da Série D.
1: É do Galo?
0: Esse ano, a do Galo. O 13 que só perdeu um jogo, né? O jogo passado ganhou um jogo dificílimo, não é isso? Lá contra o Sergipe por 1-0 e o 13... com o mando de campo aqui contra o Largato, espera aí de 10 a 15 mil torcedores para lotar o Amigão. Então a torcida do 13 tá devendo, com certeza, um grande público ali. O 13 tem feito uma campanha, uma das melhores campanhas da Série D, né? Teve também o moído do Campinense Clube, não é isso? É uma nota aí que saiu divulgando, dizendo que os torcedores estavam apedrejando, que nada disso aconteceu. Nada disso aconteceu. Mais respeito à torcida raposeira, à torcida cartola, à torcida rubro-negra, o único ex-campeão e único paraibano campeão do Nordeste.
1: Olha ali, questão também que está rondando aqui nas redes sociais, principalmente o pessoal de Campina Grande. Revoltado com a volta, o retorno dele. Toim, Antônio Aiz.
0: Não.
1: Tá de volta com as suas artimanhas. ele recentemente, né, na quarta-feira passada, postou um vídeo conversando em live com vários empresários e com aquela lábia de sempre, né? Aquela lábia, a velha lábia do Toninho, lá, Ari Júnior, é, na Argentina, já com o mesmo modus operandi, né? Operando do mesmo modo que começou a Brás Company em Campina Grande.
0: Ele estava...
1: Uma lábia, meu amigo.
0: Ele estava lá em liberdade,
1: Lúcio? É, eles estão em prisão domiciliar.
0: Mas já estava articulando isso também.
1: É, mas o homem está em prisão domiciliar, ninguém entende como é a justiça na Argentina, porque o homem está em prisão domiciliar.
0: Rede social.
1: Usa smartphone, notebook, rede social, tem contato aqui com amigos e familiares no Brasil. É de bolo, né? A gente pensa que o Brasil é esculhambado, mas quando se depara com a Argentina, a coisa fica pior, né? Estamos recebendo aqui, Ari, a notícia. Que notícia é essa aí? É o presidente Lula, foi?
0: Com raiva, né, Lúcio?
1: Trump quer o Bin Laden, não o...
0: Rapaz, é brincadeira.
1: Trump quer o Bin Laden, não o Comando Vermelho ou PCC. Ele tá revoltadíssimo, o presidente Lula.
0: Ele criticou o secretário de Estado americano.
1: Ele tá pra não viver. Ele perdeu até alguns quilos. Ele tá passando por uma quimioterapia, né? Depois que ele descobriu a questão do câncer. Ele tá bem debilitado, o presidente. E após essa decisão aí dos Estados Unidos em estabelecer o Comando Vermelho e o PCC, primeiro comando da capital, como terroristas, né? Ele tá aí pra não viver.
0: Por que, Lu, será?
1: Ele fica com medo de uma invasão norte-americana no Brasil.
0: Ah, entendi, né? Entendi.
1: E segundo a direita, eu não tô afirmando, mas
0: segundo,
1: os de direita dizem que boa parte do eleitorado da esquerda, o eleitorado de Lula, são mesmo essas pessoas que moram lá naquelas regiões onde o comando do PCC e do Comando Vermelho se estabelecem, né? Tem um domínio. Isso é o que diz a direita. Muito bem, vamos dando sequência ao programa No Ar Paraíba. Olha, gente, tá chegando a hora, tá chegando o dia. Faltam 4 dias, Ari Júnior, para a abertura do maior São João do mundo, né? Esse ano, eu tava dizendo, olha, é edição de colecionador esse ano. Por quê? Porque esse ano, simplesmente, vamos ter a comemoração dos 40 anos do PP. Os 40 anos do Parque do Povo, criado pelo poeta Ronaldo Cunha Lima.
0: 40 anos.
1: 40 anos do PP.
0: Era uma palhoça, né, Lúcio?
1: Parece que foi ontem, né? Era uma palhoça lá de Seu Vavá, né? Começou tudo por ali na palhoça e aí nos coqueiros, aliás, naqueles
0: coqueiros. Era, os coqueiros, né? Era.
1: E aí, Ronaldo Cunha Lima, mestre brilhante, né? Disse, olha, que este meu gesto marque o nascer de um tempo novo. O povo pediu um parque, eu fiz o Parque do Povo.
0: Eita, rapaz, o homem tá até citando verso.
1: É, o grande poeta. O poeta Ronaldo.
0: Eterno Ronaldo Cunha Lima.
1: Ronaldo Cunha Lima aí completando, inclusive esse ano a pirâmide já tem uma foto gigantesca do poeta Ronaldo, né? Lá no, olha aí, ó. Ronaldo Cunha Lima.
0: Que bacana, muito bonito,
1: anos,
0: viu?
1: Né?
0: Muito bacana.
1: Quem era fã era o finado meu amigo grande radialista, né? Que ele era super fã de Cássio, né? Juarez Amaral e de Ronaldo também. Mandar um abraço pra Cássio Cunha Lima, né? Ele era um amor com Cássio. Aí Cássio era governador na época, aí o Juarez falava que Cássio, né? Olha, o governador Cássio visita o Brejo, mas volta e dorme em Campina. Coisa boa, né? Meu Deus, era um amor grande pro Cássio, viu?
0: Toda vez que Cássio Cunha Lima estava aqui, Lúcio, eles tomavam um café, almoçava ali no Maria. Restaurante O Bananal.
1: Quando não era no Bananal, era lá com a Vilaça também, sabe aonde? Hoje eu vou pro Miura.
0: Eita!
1: Miura. Lá no Miura, né?
0: Pertinho ali do antigo Bom Preço.
1: E aquela turma lá pro Miura, era um tempo bom. Ali com a imprensa, Cássio sempre teve um bom relacionamento, Ronaldo também, com a imprensa De Campina Grande, toda Paraíba. Pois é, então esse ano será aí, viu, Ari? O ano comemorativo dos 40 anos do Parque do Povo. Tá todo mundo na expectativa. O Parque do Povo tá bonito. Tá um dos maiores palcos de todos os tempos. Na verdade, é o maior de
0: todos os tempos. O maior, é.
1: Ah, tá mais alto, inclusive, do que o de Caruaru, né? Pelo menos na altura a gente já tá ganhando esse ano. Já tá 1-0. Né? Caruaru teve seu início ontem. Né, sexta-feira.
0: Já do São João? Já? Começou já, lá.
1: Uma belíssima festa também.
0: Pelas né? bandas lá do
1: Pernambuco.
0: Temos
1: que reconhecer, né, que Caruaru também faz.
0: Também. Quem ganha é a cultura nordestina, né?
1: Faz uma bela festa por lá também. Né, por menos que eles são o segundo maior São João do mundo.
0: Olha, Lúcio, essa semana aqui em Campina Grande, né? Pedidos aí de muitas pessoas que gostam de viajar para Brasília, muitos políticos também. O primeiro voo, né, vindo lá de Brasília. Agora Campina Grande recebe um voo diretamente de Brasília, sem conexão direto para Campina Grande. Agora no mês de junho, as operações serão todos os dias e a partir do mês de julho eles vão lançar aí os dias que essa aeronave vai estar descendo aqui. Então é um Airbus A320, viu? Com capacidade para 189 pessoas. Então você agora que quer sair de Brasília para Campina Grande, principalmente os deputados, não é isso? Vereadores, prefeitos que vão lá. Vai
1: ficar bom, hein?
0: Agora vai ficar um voo direto. Meu amigo Damião Feliciano agora vem diretamente para Campina Grande.
1: Sabe quem veio também?
0: Diga.
1: O homem inaugurou a pirâmide. O homem inaugurou o Parque do Povo. Inaugurou a Micarande. Sabe quem é ele?
0: Peraí. Micarande?
1: Ele é conhecido como o Rei da Alegria.
0: Capila.
1: Capilé, Lelé da Cuca. Capilé, ele também inaugurou aí hoje, né? Hoje não, ontem, né? O voo de Brasília pra
0: Campina Grande.
1: Capilé que se apresentou, né?
0: Olha só.
1: Grandiosa festa, Ari Júnior, lá em Brasília, a senadora Daniela Ribeiro. Eu quero até pedir desculpas.
0: Capitaneada, né, pela senadora.
1: Eu quero até pedir desculpas à senadora, né? Sempre com muito carinho com a gente. Nos convidou o Ari Júnior, convidou o Moribe, convidou o Lúcio Lima e nós não pudemos ir.
0: Infelizmente a gente perdeu o voo, né, Lúcio? Teve um problemazinho no voo lá em Recife.
1: Um problema com o voo. E realmente não pudemos ir, eu peço até desculpas, mas realmente os meninos foram lá, fizeram matéria, ficou muito legal, muito bacana, né, Ari? E as imagens realmente
0: lindo demais, que... Capilé representa Campina Grande em todo canto que chega, viu, Lúcio?
1: Foi ele, a moleca sem vergonha, né, a grande moleca sem vergonha.
0: A quadrilha?
1: Quadrilha junina.
0: Olha só, que coisa linda.
1: É considerada a maior junina do Brasil, né?
0: Do Brasil, já foi campeã brasileira, viu?
1: Já foi a
0: junina. Abraçar o pessoal aí da moleca sem vergonha.
1: Você já dançou também por lá, né, Ari? Você que é do tempo da Xota e Menina, né?
0: Eita, e as Virgens da Seca, lembra?
1: As Virgens da
0: Seca. Você dançou na Virgens da Seca, não foi?
1: Eu dancei também, já dancei lá na do Jardim Paulistano, da Vila Paulistano, que era a quadrilha de Dona Tereza Preta, né? Então, um abraço aí pra...
0: De quem, Luz?
1: Dona Tereza Preta, finada Tereza Preta, que realmente fazia a festa com a criançada, né? Carinhosamente chamada como Tereza Preta, e aí... Era uma quadrilha...
0: Já não se fazem mais quadrilhas como antigamente. Alavantou e Anarriê, Balancê, Cestinha de Flores.
1: Olha a cobra, né?
0: Olha a chuva.
1: O pai da noiva aí. Era muito bom, era uma... Ah, tem uma notícia boa, porque vai retornar em várias cidades aí também, São João do Bairro do Governo do Estado.
0: Isso.
1: O governador Lucas Ribeiro promete trazer a
0: cena... Descentralização, né?
1: Vai descentralizar e vai trazer a cena, portanto, o São João das Antigas, como era no nosso tempo, como era no tempo dos seus pais, tá ouvindo aí, do seu avô, da sua avó, aquele São João raiz, tradição, vai voltar. Vai retornar com o projeto São João nos Bairros em várias cidades. Vai chegar até você aí esse projeto. Inclusive, nós estaremos juntos em todos eles, em todas as cidades que estarão levando o São João dos Bairros, Ari. A equipe do Noa Paraíba vai estar por lá, né? Já fizemos essa parceria e vamos juntos cobrir todas as cidades. É por isso que eu disse que eu vou estar aí pelas bandas de São Bento. Ô Dilvan, prepara uma rede aí, né? O meu amigo Márcio. Alô, Márcio, um abraço pra você aí na Cidade das Redes.
0: Olha, falando em cobertura do Noa Paraíba, você que ainda tá um pouquinho distante, faltando 4 meses, mas Noa Paraíba.
1: O Natal, né?
0: O Noa Paraíba no Instagram e também no YouTube. Fará, Lúcio Lima, a maior cobertura das eleições de 2026. Apuração voto a voto ao vivo pelo Instagram. Você chega lá, clica no Instagram, Noa Paraíba, você vai estar nos vendo ao vivo, tá, gente? Todo mundo nos seus pontos aqui, vai ter vários jornalistas em cada ponto da Paraíba, nos mandando aí os boletins das urnas ao vivo. Meu amigo, vai ser uma cobertura nota 10, viu?
1: Pois é, ao vivo, cobertura das eleições 2026 em vários municípios, estaremos com os nossos representantes em cadeia aqui na Rede Noa Paraíba também, né? De ponta a ponta, o Estado vai se ligar com a gente, aquela pesquisa boca de urna também vamos fazer.
0: Vai.
1: A pesquisa boca de urna, né? Já no finalzinho da pesquisa, aquela pesquisa que a gente faz sempre, todos os anos. E a corrida eleitoral. Pois é, olha, próximo programa teremos aqui a presença sempre muito amiga e já no clima do São João, do Caboclinho. O Caboclinho vai estar conosco no próximo programa, batendo um papo com a gente, conversando, o Caboclinho Cícero Lucena.
0: É o pré-candidato a governo da Paraíba, Cícero Lucena.
1: É, o Cícero Lucena vai estar com a gente, né? E aí a gente vai bater um papo também com o Lucas Ribeiro, encerrando, portanto, a nossa série de entrevistas com os candidatos a governo da
0: Paraíba. Terá debate também, né? Vai ter debate na Paraíba,
1: vamos,
0: né?
1: Vamos fazer o debate direto do Garden Hotel.
0: Quem vai estar mediando é Moribe, né,
1: Leandro? É, o Moribe Macedo, do Grande Salão. Vamos fazer esse debate do Grande Salão do Garden Hotel. Presença do chefe Ricardo, grandes nomes aqui também da nossa música popular brasileira, e serão presentes neste evento. Ari Júnior, sabe o que é que tá chegando aí, rapaz?
0: Diga, meu amigo.
1: Olha ela aí. É sério, diretor? Já não? Agora? O diretor, quando vem com essa. É a música de encerramento. Tá chegando o final do programa. Agradecer a toda a audiência. Você de São Bento, você de Itaperuá, você, meu amigo lá de Sossego, você de Campina, você de Santa Rita e João Pessoa e toda a região do litoral. Muito obrigado pela sua audiência. Próximo sábado a gente volta já no clima do São João, Ari. Até sábado.
0: Até sábado, meu povo paraibano, programa Noa Paraíba. Nós voltamos sábado e sim, em definitivamente, em ritmo de shot, em ritmo de São João, meu amigo.
1: Ritmo de festa. Forte abraço. Até sábado, gente.

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1: Tapiroá FM informa. Hora certa. 12:53.
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Muito bem, amigos, de volta ao programa da tarde aqui da Taperoá FM 87,9, a rádio que é o coração da cidade. Obrigado, boa tarde nessa tarde de sábado. De volta ao programa, né, na tarde de sábado, como sempre. Estou aqui a partir das 13 horas, são 13 horas mais 2 minutos, até as 4 horas da tarde, junto com você, com o melhor da música aqui na Taperoá FM 87,9, a rádio que é o coração da cidade, tocando o melhor da música, o melhor do brega. Forte abraço para você, aos amigos, aos internautas, pessoal aí, através das ondas sonoras do rádio. Muito obrigado, hein? Agradeço a todos pelo carinho na sintonia do programa. O programa Encontro O Breca está no ar a partir de agora com Carlinhos Braus. Forte abraço para você. Hoje, sábado, dia 30 de maio de 2026. Obrigado, agradeço a vocês, a todos os amigos ouvintes do programa dessa tarde que começa a partir de agora, com o melhor do brega para vocês, hein, aqui na Taperoá FM 87,9.

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1: Pra começar, vamos trazer aí os Fibres. The Fibres é música Se Você Me Quiser. Boa tarde.

Sucesso com Paulo Sérgio. Vimos Paulo Sérgio, Você Pode Me Perder, aqui no programa. Boa tarde a vocês, agradeço pelo carinho lá na Cajazeiras. O primo Josinaldo Xavier, Naldo, obrigado Naldo, boa tarde a você, hein? Na sintonia do programa, o programa da tarde. Obrigado, agradeço a todos pelo carinho, na sintonia, tá? Com o melhor da música, agora vem aí Lindomar Castilho, Lindomar Castilho. São agora 13 horas mais 8 minutos.

0: Genival Santos, a música Dupla Traição. Com Genival Santos, obrigado, boa tarde, agradeço a você. Aí, em sintonia com o programa da tarde, da Peru FM 87.9, 13 horas mais 14 minutos. Meu amigo Zé da Gata, diretamente de Anchieta, lá no Rio de Janeiro, está conosco. Forte abraço, meu amigo Zé da Gata, ligado no programa, o Damião, né? O Damião, mais conhecido popularmente como Zé da Gata. Obrigado, boa tarde, meu amigo Damião, diretamente do Rio de Janeiro, lá de Anchieta.
1: Boa tarde, meu parceiro, tudo bom? Manda um alô aí para Antônio Roberto, lá em Itamares, na gráfica Preto Spain. A Lia no Maranhão, a Cida na Rua Solon, mãe do Vitinho, a Lurdinha, a Lúcia, o Zé Graça, o Paulo e todos aí de Itaperuá. E pra você, meu parceiro, bom programa, ótimo programa aí, hein? Valeu, é Zé da Gata de Anchieta.
0: Obrigado, meu amigo. Obrigado, meu amigo Zé da Gata, diretamente do Rio de Janeiro, lá de Anchieta. É, ligado no programa da tarde, hein? Conosco, Antônio Roberto, diretamente lá, de João Pessoa. Obrigado, Antônio Roberto, boa tarde também. Ele é irmão do amigo Zé da Gata, hein? Forte abraço, meu amigo Zé da Gata. Agora eu vou atender o amigo Antônio Roberto, diretamente lá de João Pessoa. Boa tarde, Antônio.
2: Boa tarde, Carlinhos Blaus. Aqui é o Antônio Roberto, aqui direto em Permares, na gráfica Preto Sprint, curtindo o teu programa e mandando um abração aí para meus irmãos em Itaperuá, e em especial para o Vitinho, também para o meu irmão José da Gata, o José Damião, que mora no Rio de Janeiro, e José Graciano, também para a Lia no Maranhão Bacabal. Tenha uma ótima tarde, meu amigo, e um bom programa.
0: Obrigado, Antônio Roberto, lá de João Pessoa, capital, a nossa capital paraibana. Obrigado, João, nosso amigo Antônio Roberto, e também Zé da Gata, né, diretamente lá de Anchieta, lá no Rio de Janeiro. O amigo Damião, obrigado, Damião. Forte abraço pra você, socorro lá no conjunto Maria Alice, obrigado. Socorro no conjunto Maria Alice, Ariosto também no conjunto Maria Alice. Um abraço aí pra Cida, lá na Rua Solon de Lucena. O Vitinho, obrigado também. A Lia, lá em Bacabal, Maranhão, obrigado. Agradeço a vocês pelo carinho, na sintonia do programa da tarde, Encontro com Brega, aqui da Taperuá FM 87.9. A gente tá ouvindo aí no fundo musical, a gente tá ouvindo aí, sabe quem? Cláudio Galeno, Bufete na Sogra.

Bartô Galeno, Seja O Que For. Vimos Paulo Sérgio nesse bloco musical também. Paulo Sérgio, a música pra ela. Obrigado, boa tarde, agradeço a você lá no Jugo do Seridó. Obrigado, Lena Souza, Alan Guerreiro. Obrigado, pessoal de Jugo do Seridó. A prima Mércia, ligada no programa da tarde. Maria Mércia Santos, obrigado, tá? Boa tarde também. Tá conectada no programa pela live do Facebook, tá bom? Agradeço a você pelo carinho na sintonia com o programa da tarde, aquele programa Encontro com o Brega da Taperuá FM 87.9, a rádio que é o coração da cidade. 13 horas mais 33 minutos. Abraço para você que está na sintonia do programa, pessoal aqui de Taperuá, outras localidades também. Alô, Ariosso, obrigado, Ariosso. O amigo Pedro, a Socorro, a Rosa, a Cida, obrigado. Aí o amigo Eba, forte abraço, amigo Bai Família, ligado no programa da tarde. Aqui comigo, Antônia, Tônia de Dona Cicia, obrigado, Tônia, boa tarde também. Conectado no programa, o amigo Antônio Roberto, lá em João Pessoa, lá no Rio de Janeiro, lá no bairro de Anchieta. É, o amigo Damião, obrigado, Damião. Um abraço pra você, meu irmão, ligado no programa da tarde, lá no Rio de Janeiro, tá? Aqui em Itaperuá, mandar um abraço a todos que acompanham o programa. É da Itaperuá FM 87.9. Você pode participar através do WhatsApp 839-8855-5288. Esse é o WhatsApp do ouvinte, o telefone para você participar e pedir sua música aqui no programa, tá bom? Carlos Alexandre, a música Rosto Inocente. Bem, não...

Augusto César e a música Como Posso Te Esquecer, com Augusto César. Obrigado, boa tarde. Lena Souza, Jugo do Seridó. É, pra ela tem que tocar. Vou tocar pra ela especialmente aí. Pablo, a música Tomara. Obrigado, Lena, lá no Jugo do Seridó. Pessoal do Jugo do Seridó, muito obrigado a vocês, tá? Ligado no programa da tarde, tá aí pra você.

0: Peroá FM informa. Hora certa.
1: 13 horas e 44 minutos.

0: Boa tarde, 13 horas mais 44 minutos agora. Marinete Campos. Obrigado, Marinete Campos. Boa tarde, Marinete Campos. O amigo José Paulino, diretamente de João Pessoa. Obrigado, Zé Paulino, lá de João Pessoa. Ele manda um abraço para todos. Para Martinho Vaqueiro. É, também para o amigo dele. O amigo dele, amigo de coração, hein? Martinho Vaqueiro, que ele não vê já há muitos e muitos anos. O amigo Martinho Vaqueiro. É, Martim Vaqueiro mora lá no sítio Lagoa do Meio, tá bom? José Paulino, meu irmão. Boa tarde a José Paulino, lá em João Pessoa. Ligado no programa. Forte abraço, Zé Paulino. Um abraço pra você, a turma de João Pessoa. Ligados no programa da tarde. Marinete Campos. Obrigada, Marinete. Forte abraço pra você, Marinete Campos. É ligada no programa, hein? Abraço pra você e todos da família, tá bom, Marinete Campos? Forte abraço. Agradeço a todos pelo carinho. O amigo Branco Ferreira está lá no Bonfim. Ligado no programa da tarde, o amigo Branco Ferreira, diretamente da comunidade de Bonfim, é município de Salgadinho. A turma do Bonfim, manda um abraço pra turma do Bonfim, hein? A turma da 51 lá no Bonfim. Um abraço, Branco, pra sair pra o mundo, pra a turma aí lá da comunidade de Bonfim. O Rato também, Lindomar, Chico Velho, deixa eu ver, Luizinho, a turma aí da 51 aí lá na comunidade Bonfim, Luzia Ferreira. É, turma aí do Bonfim. Valeu, Branco. Obrigado, Branco. Daqui a pouco eu libero o áudio do amigo Branco. Ele ao vivo conosco, diretamente do sítio Bonfim. Obrigado, Cida, lá na rua. É, na rua Solon de Lucena. Boa tarde, Cida. Tudo na Santa Paz, Cida. É, ela manda um abraço. Tudo bem, Cida. Tudo ótimo, Cida, Vitinho. Gostaria de ouvir uma música com a banda Magníficos. Para oferecer aos meus irmãos Antônio Roberto, esposa em João Pessoa, José Damião e Graciano, lá no Rio de Janeiro, a Lia lá em Bacabal, no estado do Maranhão, também para o meu filho Vitinho, que está aqui na cama ouvindo o programa. É, que Deus te abençoe sempre, tá bom? É, parabéns pelo seu programa de todas as tardes no sábado, aí na Taperoá FM. Obrigado, Cida. Muito obrigado a você, tá, Cida? Conectada no programa da tarde, aqui da Taperoá FM 87.9. Pedro Henrique, obrigado, Pedro. Ligado no programa também, forte abraço, Pedro Henrique. Abração pra você. Marinete Campos, obrigado, Marinete. Forte abraço pra você, da Marinete Campos. Conectada no programa também. O amigo Branco participando aqui, mandando aí, enviando aí um áudio aqui para o programa. A gente atende o amigo Branco, né? Aqui, com a sua participação aqui no programa dessa tarde, né? Aqui diretamente do sítio Bonfim, falar com o amigo Branco Ferreira. Boa tarde, Branco, grande poeta Branco Ferreira. Boa tarde, Branco, seja bem-vindo ao programa.
1: É no WhatsApp seu da rádio. Liga aí.
0: Valeu, Branco, manda no WhatsApp da rádio. Esse que você mandou agora, tá bom, Branco? Esse que você mandou agora, esse mesmo. O WhatsApp da rádio, o meu não. O meu celular tá fazendo live, tá bom, Branco? Mande no da rádio, tá bom? Comandante Branco, obrigado. Aí na sintonia do programa, aí vai o meu abraço para todos que nos acompanham, tá bom, com o programa da tarde aqui, da Taperoá FM 87.9. Agradeço a todos vocês pelo carinho. Temos mais participação aqui para o programa. Meu amigo Antônio Moraes, boa tarde, Antônio Moraes.
2: Olá, boa tarde, meu querido. Estou aqui escutando na sintonia do seu rádio aqui. Taperoá FM, aqui é o boy da borracharia.
0: Obrigado, boy.
2: Gostaria que você passasse uma música. Bota aí um Valdir chorando pra nós escutar aí, chorão do brega, meu querido. Tô aqui ligado.
0: Valeu, boy.
2: Boy, boy, boy, boy, boy.
0: Obrigado, boy. Valeu. Obrigado, boy. É o boy, boy, boy. Tô grande boy.
2: Na rádio de Taperoá.
0: Valeu, boy. Muito obrigado. Boa tarde, boy.
3: Boa tarde.
0: Alô, Socorro. Carlinho.
3: Aqui quem fala é Socorro do Conjunto Maria.
0: Boa tarde, Socorro.
3: Gostaria de escutar Imprevisto com Bárbaro. Aí ofereço a você e família, a Marisa, a Zé Camilo, Ronaldo e Luciana, a Inês e Joaquim Rufino, a outra Inês, amiga minha, a Adélia, a Ângela, a Joelma, Henrique Gomes. Essa é pra você, Joelma! E Socorro de Gilberto, Damião da Árvore, Geovânia, Josélia, Josélia lá no distrito, Gerardo, Felipe, Denise e Alice, a Martim Bacurau, a Vânia aqui no Maria Alice, Tânia, Maísa, Andinha, Arthur, Mané, todo ligadinho nessa hora do show lindo e maravilhoso. Tô ligada.
0: Obrigado, Socorro, obrigado. Daqui a pouco eu toco pra você o som do Pablo, tá bom, Socorro? Daqui a pouco eu mando pra você o som do Pablo. Valdir Soriano, pro amigo Boy. É, também pra Cida. Ela pediu aí, ela pediu. Banda Magníficos. Daqui a pouco eu toco, tá, Cida? Se bem que Banda Magnífico é a parte mais de forró, né, Cida? Banda Magníficos, mas eu vou tocar. É, tem uma linda música da Banda Magníficos que eu gosto muito e vou tocar, tá bom? Daqui a pouquinho eu toco, tá bom? Agradeço a você, Cida, ligado no programa na Rua Solon, e o Vitinho também, obrigado. Diretamente do Bonfim, o amigo Branco Ferreira. Boa tarde, Branco!
4: Boa tarde, Carlinhos Brau. Aqui é o poeta Branco do Cinco Bonfim, Salgadinho, sintonizado da Taperoá FM, do programa do Carlinhos Brau. Dizer que é um prazer, uma satisfação estar sintonizando essa rádio pela primeira vez. E o poeta Branco diz assim: no programa de Carrinho, na Rádio de Assunção, a sua programação, segui com todo carinho, peguei outro caminho, já tô em outro lugar, chegando a Taperoá, a verdade ninguém nega, que o programa que tem brega é melhor para se escutar.
0: Obrigado, Branco, meu amigo Branco Ferreira, ligado no programa, hein, diretamente da comunidade de Bonfim. Forte abraço, Branco. Um abraço pra você, minha turma do Bonfim aí, tá bom? Grande poeta Branco, hein? O homem dos versos. Obrigado, Branco. Graça Bela lá em João Pessoa. Obrigado, Graça, diretamente de João Pessoa. Ela manda uma música pra sua irmã Messia, que está assistindo lá em João Pessoa. Graça Bela, manda um abraço pra sua irmã Messia, que está assistindo lá em João Pessoa. Obrigado, Graça Belo. É, muito obrigado a você e a Mestre, né, também ligados no programa. O programa da tarde aqui é Encontro com Brega, da Taperoá FM 87.9. Vou trazer primeiro para você aqui Ovelha, uma música do cantor Ovelha. Daqui a pouquinho eu mando aí para você Valdir Soriano, Banda Magníficos e Pablo.

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1: Beleza, vamos trazer pro amigo aí. Boy, obrigado, boy. Pediu o Valdir Soriano, um abraço, boy, pra você aí, ó. A música Angústia canta Valdir Soriano, boy. Obrigado, boy. Boa tarde. Vai também pra Messia, lá em João Pessoa. Obrigado, Messia. Marinette Campos.

0: Valdir Soriano, a música Angústia. E pro amigo Boy, obrigado Boy, ligado no programa da tarde. Um abraço pro amigo Boy aí conectado. Vou atender aqui a Cida, lá da rua Solon de Lucena. Obrigado Cida, boa tarde. Ela pediu Banda Magníficos para oferecer aos seus familiares, também para o Vitinho, para os amigos, para todos aqui da rádio também. Obrigado Cida, boa tarde para você, tá? Chegando aí, ó, Banda Magníficos, Homem Ideal, muito obrigado, agradeço a você pelo carinho, na sintonia do programa.
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0: Banda Magníficos, Homem Ideal, essa música é uma das melhores que eu curto, gosto muito dessa música, da Banda Magníficos, Homem Ideal.

Roberto Miranda, música Esperando Você Chegar. Com Roberta Miranda aqui no programa da tarde, né? Ouvimos também nesse bloco musical, ouvimos aí Banda Magníficos, Homem Ideal, também Valdir Soriano, Angústia, atendendo a Socorro, pediu imprevistos, acontecem com Pablo, obrigado Socorro lá no Conjunto Maria Alice. Daqui a pouquinho eu vou tocar Christian Ralph pra Maria Joelma, que pede, manda aí pra Socorro a música Cheiro de Shampoo. Daqui a pouquinho eu toco, tá, Maria Joelma, aqui no bairro do Alto. Muito obrigado a você, agradeço a todos desde já, acompanhando o programa da tarde comigo, da Taperuá FM, Branco Ferreira, o poeta Branco, Loá no Bonfim. Obrigado, Branco, boa tarde.

0: Christian Ralph, a música Cheiro de Shampoo. Ouvimos também Pablo, Imprevistos Acontecem nesse bloco musical. É, aqui um abraço pra vocês aí na sintonia do programa, o programa da tarde, o melhor da música que a gente toca aqui na Tapera FM 87.9, a Rádio Guel, coração da cidade. Abraçar o amigo Filó lá na Bahia, no estado da Bahia. Obrigado, Filó. É o Fábio Balduino. Um forte abraço, Fábio Balduino, amigo Filó, lá no estado da Bahia, ligado no programa da tarde, aqui com o melhor Rádio Brega. Um abraço para todos que nos acompanham, o amigo Branco, lá na comunidade Bonfim. Boa tarde, Branco Ferreira, ligado na Taperoá FM. Pessoal que nos acompanha aí através do nosso link. Muito obrigado, boa tarde a vocês, tá bom? Socorro no conjunto Maria Lias. Boa tarde, Socorro. Abraço para Socorro, aí ligado no programa, programa da tarde. Tá bom, forte abraço. Damião Mariano, Junco do Seridó, lá no bairro da Coreia. Valeu, Damião, obrigado. Tá ligado no programa, Damião Mariano, na cidade de Junco do Seridó, lá no bairro da Coreia. Boa tarde, Socorro.
1: Ô, Carlinho, eu poderia pedir outro, eu queria escutar outro com Roberta Miranda, Vá com Deus. Aí é pra mim, você e Joelma. Tá, Carlinho, obrigada.
0: Mando já, Socorro, mando já, Roberta Miranda. A música Vá com Deus, a linda música Vá com Deus. Com Roberta Miranda, toco daqui a pouquinho, tá? Um abraço, Socorro, pessoal do conjunto Maria Alice. Também no conjunto Solidariedade. Obrigado também ao pessoal do conjunto Solidariedade, ligado no programa, tá? Aí na rua Germeniano Limeira. Obrigado aí pra Rita, né? Ligada no programa também. A todos os ouvintes, demais ouvintes, tá aqui meu abraço pra vocês. Agradeço pelo carinho na sintonia do programa da tarde e o programa Encontro com Brega. Agora Bartô Galeno, a música Velhos Tempos, 2:18.

0: Seroa FM informa. Hora certa.
1: 14 horas e 25 minutos.
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0: Ouvimos aí a música de Roberto Miranda, Vá Com Deus. Ouvimos também nesse bloco musical José Augusto, O Que Você Quiser. Tocamos nesse bloco musical e formamos a hora certa agora, são 14 horas, mais 28 minutos. Lá do Bonfim, o Poeta Branco, a turma do Bonfim, obrigado. Lá na comunidade Bonfim, município de Salgadinho, obrigado. O amigo Neném Vaqueiro, lá na Cajazeiras, obrigado. Neném Damião Mariano, lá no Jugo do Seridó, obrigado Damião, boa tarde também. Sintonizado aí, obrigado Damião, forte abraço pra você, tá ligado no programa da tarde. Aqui da Taperuá FM 87.9, a rádio que é o coração da cidade, estou aqui nos sábados. Aqui estou aqui sempre aos sábados, tá bom? Com o melhor do brega aqui na Taperuá FM 87.9, tocando o melhor do brega a partir das 13 horas.
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0: Programa que se estende até às 16 horas, tá bom? E na segunda estou aqui com o amigo Inácio Ramos no Toque de Bola, na segunda-feira. Terça e quinta-feira estou aqui no Toque de Bola com o amigo Inácio Ramos, aqui também na Taperuá FM 87.9. Abraçar meu amigo Bar na Borracharia. Alô, Bar Boy. Obrigado, boy. O grande boy, hein? Pessoal das borracharias, das panificadoras, dos supermercados, das lanchonetes, dos bares. Aí meu abraço para vocês, das farmácias, os postos de gasolina também, aí no comércio central, os mototaxistas. Aqui de Itaperuá, mando meu abraço também a todos vocês, agradeço pelo carinho. Sempre na escuta do programa da tarde também aqui em Itaperuá e outras localidades também, outras regiões, outras cidades, outros estados, outros municípios. Obrigado, tá? Agradeço a você através do WhatsApp 8855-5288. Você participa e pede sua música aqui comigo no programa da tarde da Taperuá FM, ok? Aí chega quem vamos trazer pra você já já. José Ribeiro pra Natim, lá em Areia de Baraúnas, pra Natim. Francisco Monteiro, obrigado. Pessoal de Areia de Baraúnas, muito obrigado, né? A turma de Areia de Baraúnas também, conectados sempre no programa da tarde comigo, tá bom?

0: José Ribeiro, José Ribeiro, a música Marisa, pensando em Marisa, né? Sucesso em 1973, obrigado Branco, boa tarde Branco lá no Bonfim, né? Ligado no programa da tarde, para abraço amigo Branco, participando mais uma vez aqui através do WhatsApp 83988555288. Boa tarde Branco, mais uma vez aqui ao programa, seja bem-vindo meu amigo Branco, grande poeta Branco, ele é poeta, hein? Grande poeta Branco, tem muitos versos, declama versos, ele faz versos da própria, sua própria autoria, o poeta Branco lá na comunidade do Bonfim. Um abraço aí pra turma do Bonfim, especialmente o amigo Branco, ele vai participar mais uma vez aqui do programa dessa tarde. Obrigado Branco, boa tarde meu irmão.
1: Boa tarde Carrinho, novamente, boa tarde, aqui é o poeta Branco do Sítio Bonfim Batalha Salgadinho, sintonizado na Taperoá FM no programa do Brega do Carrinho Braus, e queria ouvir aí com o The Fibres, qualquer um aí do The Fibres, para oferecer todo o turno do programa e também a viúva do Mendonça, Dona Isaurina lá do Mendonça.
0: Obrigado, Branco. Vou tocar pra você, Branco, linda música dos Fíveres, lá de 1978, meu irmão. A música Onde Estão Teus Olhos Negros, canta Fíveres. O amigo Branco, obrigado, Branco, lá na comunidade Bonfim.

Os Reis dos Vales, aí, ó, The Fibres. 60 anos de carreira, The Fibres, toquei pro Amigo Branco de Santos e Olhos Negros, música de 1978, Fibres tem muita, uma coletânea de muitas músicas, por esse mundo aí, por onde já gravaram aí os Fibres, são muitas músicas boas, as músicas do grupo The Fibres, com 60 anos de carreira, esse grupo aí, que cantou e encantou, hein? São os reis, considerados os reis do baile, os Fibres.

Júlio Iglesias, às vezes tu, às vezes eu, vimos nesse bloco musical, Cassiano Costa, Surra de Amor, nesse bloco musical, aqui também, Maurício Reis, A Casa do Sol Nascente, obrigado, boa tarde, 14 horas mais 52 minutos, programa Encontro com Brega, Mário Miguel, obrigado Mário Miguel, lá no Olho d'Água, obrigado Mário Miguel, ligado no programa da tarde.

José Augusto, a música Não Tem Mais Jeito, ouvimos com José Augusto, ouvimos também Fernando Mendes, Flor de Maracujá nesse bloco musical, obrigado, agradeço, Carta Sobre a Mesa, com Amado Batista, agradecer a você pelo carinho na sintonia, informando a hora certa, 15 horas mais 2 minutos, mandar um abraço especial para uma família no qual eu tenho o maior respeito, maior consideração, lá em Búzios, estado do Rio de Janeiro, a Cida Oliveira, obrigada Cida, Dona Dorinha, Chaguinha, Ferreirinha, Socorrinha, essa família maravilhosa que mora lá em Búzios, estado do Rio de Janeiro, no qual eu tive o prazer de, em 2019, visitar essa família lá em Búzios, com meu filho Vander Carlos, que está chegando da Bélgica, amanhã está chegando do país da Bélgica aqui para a Paraíba. Abraçar aí a Cidinha Oliveira, Cida, e a família inteira lá em Búzios, estado do Rio de Janeiro. Família Ferreira, lá do Bonfim, alô Branco! Família Ferreira, lá em Búzios, Branco, um abraço, Branco Ferreira, que é primo da Cida também. Eles moram lá em Búzios. Manda um meu abraço para essa família maravilhosa lá. Em nome de Dona Dourinha e seu Zé Ferreira, que já faleceu, que Deus o tenha em um bom lugar. Seu Zé Ferreira, pessoa maravilhosa também. Família Ferreira, que mora em Búzios, estado do Rio de Janeiro. Abraço para vocês, muito obrigado. Cida, muito obrigado a todos vocês. Mando meu abraço para vocês, tá bom? Diretamente aqui da cidade da Peruá, da Taperuá FM 87.9, tá bom, Cida? Forte abraço para você e todos aí em Búzios.

O Invejoso, com Lindomar Castilho, pra Inês Moreira, aqui em Itaperuá. Obrigado, Inês. Mora aqui no bairro do Alto. Um abraço, Inês e família. Forte abraço, Inês Moreira. Ela tá acompanhando o programa pelo Facebook. Forte abraço, Inês, pra você, tá? Ela falou que essa música é a música dela preferida, do Lindomar Castilho, a música O Invejoso. Realmente a música é linda, tá, Inês? A música é muito bonita, na voz do nosso saudoso Lindomar Castilho.

0: Figueroa FM informa. Hora certa.
1: 15 horas e 12 minutos.
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3: Beleza, 15 horas mais 11 minutos agora, 15 horas mais 11 minutos. Boa tarde, agradecer a você pelo carinho. Temos ouvintes participando aqui do programa da tarde. Abração aí para você que está nos ouvindo através do Facebook e também através do nosso link da rádio. Um forte abraço para você através do WhatsApp. A gente atende aos ouvintes aqui no programa Encontro com Brega. Aqui é do sábado à tarde. Seja bem-vindo aqui ao programa. Boa tarde.
4: Boa tarde. Todo dia agora para escutar seu programa. Diga seu nome aí, que eu me esqueci também de novo.
3: Carlinhos.
4: Na pista, pelo amor de Deus.
3: Carlinhos Brau.
4: Excelência com o Geraldo. Meu filho Vinícius, Alice. Jurandir Gouveia aqui no distrito, eu tô aqui escutando seu programa, viu? Botamos uma folha seca. Não, pode ser folha seca, não, pode ser outra música da Mato Batista. Eu tô escutando essa música, dói demais. E, escuta, se eu perguntar, tem aquela. Meu, não, eu me esqueci da música. Tá bom, fique com Deus, Jesus abençoe. Eu tô escutando aqui bem pertinho, isso me acordei agora pra escutar seu programa, viu? Fique com Deus, Jesus abençoe. Tô escutando, viu? Tchau. Fico... Agora me lembrei da música, viu? Por favor. Jesus me potreja aí. Aí eu falei assim, meu filho, mas nunca te sumiu. Não tá aqui, dói meu coração essa música, Jesus me potreja, viu? Felipe, viu? É aqui do distrito, viu? Tá bom. Fique com Deus, Jesus abençoe. Tchau. Tá bom.
3: Muito obrigado a você aí. Mora no distrito, tá ligado no programa, né? Jurandir, boa tarde, Jurandir Gouveia, Geraldo. Toda a turma aí do distrito, né? Conectados no programa da tarde aqui da Taperó FM 87.9. Ela pediu aí, Amado Batista, Deus lhe proteja, para oferecer ao filho dela, Felipe, que está ausente. Tá bom, obrigado, tá ali, agradeço pelo carinho. Meu nome é Carlinhos Braus, tá? Carlinhos BRAWS, ok? Aqui do programa Encontro com Brega da Taperó FM 87.9, tá bom?

0: Meus Segredos. Canta Barra Togalino, música Meus Segredos. Obrigado, boa tarde aí na sintonia do programa. Alô, Pedro. Pedro Leocádio, hein? Tá conosco também através do WhatsApp. 83988555288. Boa tarde, Pedro. Seja bem-vindo, meu amigo Pedro Leocádio.
1: Boa tarde, meu amigo Carimba. Pedro Leocádio. Ei, bota aí, Júlio Nascimento. Estamos aqui na escuta, do mesmo jeito. Não perde o programa, seu não. Todo sábado estamos na escuta aqui. Alô, Patinho. E meu irmão veio hoje na rua, eu vi ele. Aí manda pra Feliciano Natinho também, eu sei que ele tá na escuta. Passei domingo passado, atrasado lá, vai ser mais Natinho na porcaria. E oferecer a Gerada, a Nena, a Uau, aqui é o Antônio, e as primas, o J. Badacer, né, você sabe. A Tereza, todos estão escutando. Cadinho, Tiago, Iago, a Coca e a Nói. Maria da Guilherme Pereira. A Serra de Galina, a Mandu da Serra, sei que tá na escuta, o Pai Dedinho, a seu Zé Camilo, e a você e minha família também. Já todo tá escutando. Valeu mesmo. A Daminha das Aves. Valeu, boi. Estamos aqui, tá aqui na escuta. A Daniel.
0: Obrigado, Pedro. Obrigado, Pedro. Daqui a pouco eu toco pra você, Pedro. Júlio Nascimento. Daqui a pouco eu toco, tá, meu irmão? Pra você, o sucesso com Júlio Nascimento.

0: Aí pra você, ouvimos aí João Viola, música despedida com João Viola. Obrigado, Cosme Delfino. Abraçar meu amigo Cosme Delfino, ligado no programa da tarde. Forte abraço, Cosme. É, sempre conectado no programa da tarde, o amigo Cosme Delfino. É, ouvindo o programa da tarde, meu abraço aí pra Cosme e demais ouvintes. Aí em sintonia com o programa da tarde, vamos trazer.
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0: Júlio Nascimento aí pro amigo Pedro Leocardi, ligado no programa da tarde. Valeu, Pedro. Forte abraço pra você e a turma aí conectados no programa da tarde, tá? Aqui na Taperoá FM 87.9, são 15 horas, mais 20 minutos.

0: Pra... O amigo Pedro Leocádio, obrigado Pedro, boa tarde meu amigo Pedro Leocádio, ligado no programa da tarde aqui da Taperó FM 87.9. Quem está na sintonia também aí ligadinho no programa é Rosinalva, boa tarde Rosinalva, seja bem-vinda aqui ao programa da tarde, tá? Um forte abraço para você, lhe agradeço pelo carinho e a sua participação aqui também é importante no programa comigo, tá bom?
1: Boa tarde, Carlinhos Brau, que é o valor que está falando do Conjunto Soriana. Quero que você passe aí uma música para mim, com o Ferri Adriano. Pode ser qualquer um, que todas as músicas dele é boa, viu? Tchau. Que Deus abençoe. Ofereça a toda a sua família e a mim. Uma boa tarde para você, viu?
0: Obrigado, Rosinalva. Obrigado, eu que lhe agradeço, tá bom? A todos aí do bairro que você reside, tá bom? Muito obrigado. Forte abraço. 15 horas mais 29 minutos lá em Búzios. Meu amigo Ferreirinha, ligado no programa lá em Búzios. A família Ferreira aí, manda o meu abraço. Toda a família Ferreira mora lá em Búzios, estado do Rio de Janeiro. São meus amigos particulares. É a família Ferreira lá de Búzios, estado do Rio de Janeiro. Acompanhando o programa também. Daqui a pouco eu toco, Rosinalva, para você. Uma linda música de GR Adriane, És Meu Amor, a música lá dos anos 70 com GR Adriane, tá bom?

Evaldo Freire, a música Tudo Acabado. Ouvimos Gerra Adriane para Rosinalva, ligada no programa também. Boa tarde, Rosinalva. Forte abraço para você. Os demais ouvintes aí, são 15 horas mais 42 minutos, 15h42. Ouvimos também Célio Roberto, Não Toque Essa Música Que Eu Não Posso Ouvir. Ouvimos aí com Célio Roberto, trazendo aí para você 1975. Sucesso aí dessa fera da música popular brasileira, Carlos André.

Carlos André e a música Cadeira Vazia. Linda música do Carlos André, hein? Essa linda música aí, Cadeira Vazia, é do nosso grande Carlos André. Obrigado, boa tarde, agradeço a você em sintonia com o programa da tarde. Aqui são 15 horas mais 46 minutos, 15h46 agora. Ronaldo Adriano, saia já desta casa.

Ronaldo, Adriano e além da música Saia Já Desta Casa, ouvimos aí na voz do nosso saudoso Ronaldo Adriano. 15 horas mais 50 minutos agora, 15 horas mais 50 minutos, programa da tarde para você, encontro com o Brega dessa tarde de sábado, cuidado da Pelo FM 87.9, a rádio que é o coração da cidade, com Carlinhos Braus, hein, todos os sábados isso aqui com o melhor da música. Agora vem aí, Evaldo Braga.

Evaldo Braga e a linda música Tudo Fizeram Pra Me Derrotar, com Evaldo Braga. Boa tarde, obrigado, agradeço a você pelo carinho na sintonia do programa, aqui o melhor da música, aqui na tarde de sábado, tocando o melhor da música aqui na Dapeba FM 87.9, chegando já no finalzinho do programa, vamos trazer Baltazar.

0: Taperoá FM informa. Hora certa.
1: 15 horas e 57 minutos.

Tudo bem, obrigado, obrigado pessoal, obrigado a todos, tá? É mais um programa que está chegando ao finalzinho nessa tarde de sábado. Aqui é o programa Encontro com Brega. Aqui, deixar um abraço pra vocês, tá? Muito obrigado, ouvimos a última música com Baltazar, a música Sara, ok? Falta 3 minutos para as 16 horas da tarde, ou seja, 3 minutos para as 4 horas da tarde, tá, pessoal? Fiquem com Deus. Muito obrigado, eu agradeço a todos. Pessoal que participou através do WhatsApp, 839-8855-5288. Muito obrigado. Pessoal que acompanhou pelo meu Facebook, Carlinhos Lira. Agradeço também a todos vocês, tá? Fiquem com Deus. Um ótimo final de semana para vocês, com muita paz, saúde e felicidade para vocês e sua família. Um ótimo, abençoado final de semana para todos, tá? Eu volto sábado que vem, estarei de volta aqui na Taperoá FM a partir das 13 horas com mais um programa Encontro com Brega, tá? Muito obrigado. Forte abraço para vocês. Segunda-feira eu tenho aqui, eu estou com o nome do Toque de Bola com Inácio Ramos. Segunda-feira a partir do meio-dia, pessoal. Muito obrigado, fiquem com Deus, um forte abraço. E até o próximo programa, se assim o Criador nos permitir. Para todos, paz, saúde e felicidade. Sempre com Deus no comando, tá bom? Não esquecemos disso. Obrigado, pessoal. Obrigado, tchau.

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1: Tapiroá FM informa. Hora certa. 16 horas.
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0: Boa noite, meus irmãos, a graça e a paz do Senhor Jesus.
1: Amém.
0: Como é bom estarmos na presença do Senhor em mais um domingo que o Senhor nos concede para juntos adorarmos o Seu nome, celebrarmos a Ele na beleza da Sua majestade e podermos edificar nossas vidas com a Sua augusta e preciosa palavra. Deus seja louvado por tudo. Essa igreja é diferenciada mesmo, o coral canta até em espanhol, tá vendo? E o intérprete traduz também, né? Tem que estar em dia com o curso de línguas para poder, né, dar certo. Mas parabéns ao nosso coral, Deus continue abençoando vocês. Eu acho que o próximo tem que ser em inglês. Eu sugiro até Happy Day, né? Vai ser apoteótico. Vamos abrir as escrituras, carta que Paulo escreve aos Romanos, capítulo 6, vamos ler do verso 15 ao verso 23. Romanos, capítulo 6, do verso 15 ao verso 23. Conforme você achar o texto, se você puder, eu lhe convido a se colocar de pé em reverência à palavra do Senhor. Nós estamos em uma série de exposições na carta de Romanos. Se você quiser conferir as ministrações anteriores, é só visitar os canais da nossa igreja na internet. Romanos, capítulo 6, dos versos 15 ao verso 23. Assim nos diz as Sagradas Escrituras. Eu estou usando a versão NAA das Escrituras. Assim nos diz o texto bíblico. E então, havemos de pecar porque não estamos debaixo da lei e sim da graça? De modo nenhum. Será que vocês não sabem que ao se oferecerem como servos para obediência, vocês são servos daquele a quem obedecem, seja do pecado que leva à morte, ou da obediência que conduz à justiça? Mas graças a Deus, que tendo sido escravos do pecado, vocês vieram a obedecer de coração à forma de doutrina a que foram entregues. E uma vez libertados do pecado, foram feitos servos da justiça. Falo em termos humanos, por causa das limitações de vocês. Assim como ofereceram os seus membros para que fossem escravos da impureza e da maldade que leva à maldade, assim ofereçam agora os seus membros para que sejam servos da justiça para a santificação. Porque quando vocês eram escravos do pecado, estavam livres em relação à justiça. Naquele tempo, que frutos vocês colheram? Somente as coisas de que agora vocês se envergonham, porque o fim delas é morte. Agora, porém, libertados do pecado, transformados em servos de Deus, o fruto que vocês colhem é para a santificação, e o fim neste caso é a vida eterna. Porque o salário do pecado é a morte, mas o dom gratuito de Deus é a vida eterna em Cristo Jesus, nosso Senhor. Que Deus nos abençoe com a sua bendita palavra. Curve sua fronte, feche seus olhos, vamos orar. Vamos buscar a iluminação do Espírito Santo. Querido Deus, nossos corações estão alegres e nossas almas rejubilam diante do Senhor por mais essa graciosa oportunidade que nos é concedida de estarmos aqui reunidos em Tua presença para juntos engrandecermos e louvarmos o Seu Santo Nome. Neste momento, Senhor, nós temos ao alcance dos nossos olhos a Sua Palavra. Ela é a razão máxima que nos faz estar aqui hoje. E nós cremos com todas as forças de nosso coração que o Senhor fala através da Sua Palavra. Que o Senhor manifesta a Sua vontade por meio da Tua Santa Escritura. E é por isso que neste momento nós suplicamos, por sua infinita misericórdia, Fale conosco nesta noite mais uma vez. Edifica-nos, consola-nos, instrui-nos. Se preciso, corrija-nos, repreenda-nos. Mas não permita, Senhor, não permita que venhamos a deixar este lugar da mesma forma como nós chegamos aqui nessa noite. E se aqui entre nós, ou a nos acompanhar à distância, houver alguém que não conhece a Cristo como único e suficiente Salvador de sua vida, que nesta noite cadeias possam ser rompidas e pecadores libertos do domínio da morte, para o louvor do teu santo nome. Fala conosco, Espírito Santo. Nós queremos ouvir a tua voz. É isso que nós te pedimos, em nome de Jesus. Amém. Podem sentar, meus irmãos. A verdadeira graça não nos deixa livres para pecar, mas nos liberta para obedecer a Deus. Chegamos aos momentos finais do sexto capítulo de Romanos. O apóstolo Paulo, depois de discorrer sobre a nossa identidade no antigo Adão e no novo Cristo, no capítulo 5, inseriu-nos no sexto capítulo apresentando-nos a preciosidade da doutrina da graça, sua fundamentação inabalável, sua segurança indescritível e sua certeza firme que nos faz suportar os ventos da iniquidade e do desânimo que tendem a soprar sobre as nossas vidas. Paulo mostrou-nos de que fomos resgatados da escuridão, libertos do domínio da morte, tendo nossa antiga natureza crucificada juntamente de Cristo e uma nova vida ressurreta juntamente dele, para vivermos uma nova circunstância e uma nova perspectiva em uma comunhão profunda e indissolúvel com o nosso Salvador. Paulo vai deixar muito claro que as distorções que surgiram no primeiro século a respeito desta maravilhosa verdade, em que alguns acreditavam que pelo fato da graça abundar onde um dia o pecado foi abundante, isso seria pretexto para pecar deliberadamente. Afinal de contas, quanto mais pecássemos, mais oportunidade para a graça crescer em nossas vidas nós estaríamos concedendo a Deus. Essa leviana mentira e esse perigoso veneno prontamente é refutado pelo apóstolo, que vai deixar de maneira clara e com uma santa indignação que isso simplesmente é inconcebível. O fato de Deus ser gracioso e de Deus ser misericordioso não significa dizer que Deus sente prazer em nossa culpa e em nossa iniquidade, ou deseja que pequemos para manifestar o seu amor sobre nossas vidas. Paulo vai concluir a primeira perícope deixando muito claro que nós não estamos mais debaixo da lei e dos seus rudimentos e de toda a sua ritualística e das prerrogativas que ela impõe. Não, nós agora vivemos debaixo da graça, imersos nessa doce e preciosa graça que tornou-se nossa habitação e realidade viva de todo aquele que foi alcançado pela obra gloriosa de Jesus Cristo. Contudo, da mesma forma que Paulo quer refutar as distorções em torno da soteriologia do primeiro século, ele agora também deseja evitar um perigo e um erro crasso dos nossos dias: a ideia de que, já que estamos debaixo da graça, somos livres para fazer o que quiser, para viver da maneira como achar que devemos viver, para fazermos as nossas próprias escolhas e sapatearmos de forma iníqua sob o amor e a bondade que Deus demonstrou a cada um de nós. Paulo vai nos mostrar que o fato de não estarmos mais debaixo do jugo da lei não significa que deixamos de ter responsabilidades ou que o nosso Deus deixou de ser o mesmo. O Deus que exigia santidade na antiga aliança é o mesmo Deus que exige santidade em nosso contexto atual. O Deus que impunha ao seu povo seriedade e solenidade nos seus serviços sacrossantos é o mesmo Deus que espera de nós um coração voluntário, uma alma temerosa e um espírito solícito a cumprir a sua vontade. O mesmo Deus do Antigo Testamento continua sendo o Deus do Novo Testamento. O mesmo Deus que manifestava-se sob o regimento da lei é o mesmo Deus que se manifesta sob a abundância da graça. E é por isso que nós vamos compreender nesta noite que a verdadeira graça não nos deixa livres para pecar. Muito pelo contrário, Ela foi o caminho que Deus usou para nos libertar, a fim de que livres pudéssemos servi-lo em espírito e em verdade. Eu quero que você deixe sua Bíblia aberta em Romanos capítulo 6, do verso 15 até o verso 23. Vamos percorrer esse texto nessa noite, a fim de compreendermos como a maravilhosa, gloriosa obra do Senhor tem nos alcançado e tem nos sustentado de forma livres em sua presença. A primeira coisa que eu destaco está no verso 15. E o que, que o apóstolo Paulo nos ensina no verso 15? E então, ele está concordando com o verso 14. Quando ele diz, nós não estamos mais debaixo da lei, nós agora estamos debaixo da graça. E então, havemos de pecar porque não estamos debaixo da lei, e sim da graça? Ele responde com a mesma ênfase que dá na primeira parte do capítulo 6. De modo nenhum. A expressão original é de uma indignação. O apóstolo Paulo está de maneira clara e incisiva dizendo, de maneira nenhuma, sob nenhum aspecto, sob nenhuma perspectiva, de forma alguma, o fato de nós estarmos debaixo da graça não significa que temos liberdade para vivermos pecando de maneira despretensiosa. Não! Paulo está rejeitando a ideia de que estar debaixo da graça significa viver sem compromisso com a santidade que Deus espera do seu povo. Porque Paulo quer deixar muito claro que a graça não é uma cobertura religiosa para nós escondermos os nossos pecados enquanto nós os cometemos de maneira deliberada. Não. Paulo quer nos fazer entender que a graça traz à tona a nossa iniquidade, mas revela-nos a possibilidade de mudarmos a nossa vida mediante a obra de Jesus Cristo. A graça expõe a nossa culpa, traz visibilidade ao nosso erro, enfatiza a nossa transgressão, mas nos mostra sempre uma oferta generosa de amor que Deus tem pela nossa vida. Isso não significa então que pelo fato de estar sobre a graça de Deus, eu vou viver uma vida pecaminosa, imunda, regada pela iniquidade. Não. Nós vimos na primeira parte do capítulo 6, antes estávamos sob o senhorio do pecado, hoje estamos sob o senhorio de Jesus Cristo. Antes éramos escravos da iniquidade, hoje somos servos do Altíssimo. Antes vivíamos sob as algemas da corrupção, mas hoje somos livres pela porta graciosa que Deus abriu e pela qual nós passamos. Entende isso? A verdadeira graça então não nos deixou livres para vivermos no pecado. Portanto, quem vai dizer, eu posso pecar porque Deus é gracioso, então eu posso desobedecer de forma tranquila, eu vou pecar tranquilamente porque no fim das contas Deus é amor. Não é essa conversa que a gente escuta? Deus é amor. Aí fala disso com um tom debochado, fala isso com uma perspectiva tão diminutiva de quem Deus é, como se o fato de Deus ser amor anulasse os outros atributos que Deus tem. A escritura que enfatiza que Deus é amor é a mesma Bíblia que diz que Deus também é justiça. É a mesma Bíblia que diz que Deus também é santo. É a mesma Bíblia que diz que Deus sonda pensamentos e conhece corações. É a mesma Bíblia que diz que Deus é onipresente, Deus vai onde eu não vou. É a mesma Bíblia que diz que Deus é todo poderoso. Sim, não resta dúvidas que Deus é amor, mas esse Deus amoroso também é justiça. E é justo no seu juízo. Portanto, significa dizer que Deus não erra. Os juízes do mundo, eles erram. Eles determinam, daqui a pouco voltam atrás, daqui a pouco desfazem o que fizeram, e é uma confusão sem fim. Deus não. A sentença de Deus é certeira. Deus culpa quem é culpado. Deus inocenta quem é inocente. Deus é justo. O amor de Deus não anula a justiça de Deus. Se fosse assim, ele seria contraditório. Se fosse assim, então o que o Evangelho me ensina não faz sentido. Porque se Deus é amor, eu posso pecar tranquilamente, eu posso desobedecer tranquilamente, eu posso viver imerso na desobediência sem nenhum tipo de prejuízo, porque eu estou debaixo da graça e não estou mais debaixo da lei, então a própria graça não faz sentido. Então a própria revelação das Escrituras não faz sentido. Paulo vai dizer em Tito capítulo 2, verso 11 e verso 12. Aí lá Paulo diz o seguinte, porque a graça de Deus se manifestou, trazendo salvação a todos. Ela nos educa para que, renegadas à impiedade e às paixões mundanas, vivamos neste mundo de forma sensata, justa e piedosa. Ou seja, a graça de Deus operou em nossas vidas de uma forma extraordinária, a fim de que nós alcançássemos a salvação. A graça não foi manifestada para eu viver no pecado em paz. Na perspectiva equivocada de que no fim das contas todo mundo vai ser salvo. É aquilo que na teologia nós chamamos de salvação universal, ou universalismo, para ser mais preciso. E qual é a perspectiva do universalismo? No fim das contas, todo mundo vai para o céu. Protestantes, católicos, budistas, espíritas, catimbozeiros, muçulmanos e até os ateus. Quando chegar lá vão ficar surpresos. Eu vim para o céu. É a ideia de que todo mundo no fim das contas se safa. E a perspectiva do juízo, do inferno, da ira é diminuída. E transformada numa falácia, numa parábola, num imaginário constituído pela religião para perturbar as pessoas e dominá-las. Mas quando eu olho para as escrituras, o que eu aprendo é algo muito diferente. Não é no fim das contas todo mundo que vai ser salvo. Se Deus criou um inferno é porque ele vai ter utilidade, não é repartição pública. Entende? Sim, pessoas vão para o inferno, pessoas enfrentarão o juízo de Deus. A salvação não está contida numa profissão de fé religiosa, nem tampouco protestante. A salvação está contida na obra redentora de Jesus Cristo. Então, aquele que professa Cristo, esse vai para o céu. Não é aquele que é evangélico. Não é aquele que está no IBGE registrado como cristão. Não, quem é que vai para o céu? É aquele que creu naquele que deu a vida para salvá-lo e teve seus pecados perdoados mediante a obra de Cristo. Compreende? Paulo está dizendo, meus irmãos, o fato de estar na graça não significa que eu estou livre para pecar. João Calvino, ele observa isso quando ele vai dizer que a fé verdadeira jamais se separa do temor de Deus. É isso mesmo, a verdadeira fé nunca se separa do temor a Deus e do desejo de viver piedosamente. É muito estranho quando alguém diz assim: eu sou crente, mas vivo pecando. É muito incongruente quando alguém diz: eu sou salvo, mas vive fazendo tudo o que desagrada a Deus. É muito inconsistente quando alguém diz: eu vou para o céu, mas vive como se fosse um herdeiro do inferno, sem qualquer perspectiva cristã, espiritual, bíblica. A igreja precisa recuperar essa verdade. Salvação gratuita não significa discipulado barato. Entende? Cristo não morreu para tornar o pecado seguro, não, mas para tornar o pecador santo. Foi para isso que Jesus morreu. Mas o cristianismo de nossa época reduziu a perspectiva de um tal modo que as pessoas agora querem viver as suas vidas de toda forma pecaminosa que seja possível. Então eu vou pecar, então eu vou desobedecer, então eu vou fazer o que quiser. Eu vou romper todos os parâmetros do evangelho, eu vou romper com todos os princípios da escritura e eu vou deitar minha cabeça no travesseiro em paz. Porque afinal de contas eu estou debaixo da graça. Né? Você já leu a história de Ananias e Safira? Eles estavam debaixo do quê? Da lei? Eles estavam debaixo de onde? Da graça. E o que é que Deus faz com eles? Matou os dois. Porque eles tinham esse pensamento: não, eu estou salvo, posso pecar tranquilo. Né? Às vezes eu digo: Senhor, bastava o Senhor matar só um. Que não seja eu. O Senhor matando um ia gerar temor em todo mundo. Entende? Nós nos esquecemos que o Deus do qual a Bíblia está tratando é o mesmo Deus, ontem, hoje, será para sempre. O que é ser um cristão para você? Sabe, nós precisamos revisitar as escrituras e redescobrir nas escrituras esses pilares centrais que foram diluídos com o passar do tempo. O fato de pertencermos a Cristo não significa liberdade para viver na desobediência. Porque o verdadeiro crente não é desobediente. Antes, o seu prazer está na lei de quem? Do Senhor. E nessa lei medita de dia e de noite. O verdadeiro crente ama ao Senhor e obedece ao Senhor e tem prazer na lei do Senhor e se submete à palavra do Senhor. Mas nos nossos dias isso foi revisado de uma forma muito perniciosa. Então eu digo que sou santo, eu digo que sou cristão, eu digo que amo Jesus, mas eu quero viver o meu evangelho, do meu jeito, de acordo com o meu gosto, ao meu modo, seguindo os meus conceitos e ignorando por completo aquilo que Jesus Cristo fez. E aí quando nós começamos a apertar o parafuso, a desculpa clássica é exatamente essa que Paulo refutou nos seus dias: mas eu não estou mais debaixo da lei, eu estou debaixo da graça. Aí o que eu entendo quando eu escuto isso é como se a pessoa me dissesse: eu posso pecar, pastor, eu posso pecar em paz, e no meu pecado eu estou confortável, porque Deus é gracioso. Não é assim que funciona. E a tentativa de implementar isso não é novidade no cristianismo. Isso já aconteceu outras vezes. Isso já aconteceu em outros momentos da própria história bíblica. Quando nós queremos diminuir a santidade do nosso Deus e aquilo que Ele exige de nós, em detrimento de uma vida barata, medíocre e pobre de santificação. Não significa que estamos livres para pecar. Olha o verso 16. Será que vocês não sabem que ao se oferecerem como servos para a obediência, vocês são servos daquele a quem obedecem? Seja do pecado que leva à morte, ou da obediência que conduz à justiça. O que que Paulo quer mostrar no verso 16? Primeiro ele começa dizendo que nós não temos liberdade para pecar e para ficar confortáveis no pecado. Aí no verso 16 Paulo quer mostrar que não existe, destape bem os seus ouvidos, não existe neutralidade. Não tem. Não existe neutralidade, muito menos espiritual. Afirmar que você vive na neutralidade é iludir a si mesmo, porque todo mundo serve algum senhor e todo coração é servo de alguma coisa. E Paulo está mostrando que nós, quando nos dispomos a obedecer a algo, estamos obedecendo aquilo que tem senhorio sobre o nosso coração. Não existe neutralidade. Não tem como você ficar em cima de um muro. A Bíblia diz: você não pode servir a dois. Não tem como. Ou você vai servir a um, ou você vai servir o outro. Se você servir esse, você desagrada aquele. Se você servir aquele, você desagrada aquele outro. E assim funciona. Você não tem como ficar em cima do muro. Você precisa ter um lado. E qual é o seu lado? É o lado do evangelho, é o lado da verdade. Paulo então deixa muito claro que é preciso que nós entendamos que não existe neutralidade espiritual. Alguém que está se oferecendo como servo está submetendo ao senhorio de alguém. E do que o homem moderno, pós-moderno, se orgulha nos nossos dias? Ele se orgulha da sua autonomia. Não é isso que envaidece o coração das pessoas? Elas dizem: nós somos donos de nós mesmos. Eu sou dono do meu próprio nariz, eu faço o que eu quero, eu tenho as minhas escolhas, eu tomo os meus caminhos, eu que decido o que faz bem a mim e o que não faz. É a vaidade do coração pós-moderno que se exacerba pela sua autonomia. Que ilusão é essa? As escrituras afirmam que você não tem autonomia. Quando você acha que não serve a ninguém, você está servindo sim. E se Cristo não for o Senhor do seu coração, o Senhor do seu coração será Satanás. O Senhor do seu coração será os seus próprios ídolos. O senhorio do seu coração será dominado por alguém que não está associado a Cristo. Não existe terreno neutro. Não existe qualquer perspectiva de neutralidade. Não, não existe. A quem você serve? Quem domina seu coração? Quantos corações que são materialistas? Quantos corações que estão dominados pelas influências desse mundo mau e caído? Quantas pessoas que acham que são livres porque fazem as suas escolhas. Em 95% dos casos, elas se dão muito mal fazendo suas próprias escolhas, porque elas seguem o coração delas. Elas vão pela rota que elas acreditam ser melhor para elas. É o espírito da rebeldia. Tem gente que acha bonito ser rebelde. Tem gente que acha bonito ser desobediente. Deixa eu dizer uma coisa para você. O caminho da desobediência só termina no fracasso. E não tem outra parada final. Não tem. Ah, comigo vai ser diferente. Vai ser o pior tudinho. Não, comigo vai ser diferente. Não vai. Vai acabar na bagaceira. E depois o desmantelo feito, aí você vem chorar no meu gabinete e piora meu intestino. Por quê? Porque você é desobediente. Entende? O pai e a mãe diz, não vai por esse caminho, você vai. Vai terminar se arrebentando por inteiro. Entende? Tem gente que tem prazer na desobediência. O semáforo ficou vermelho, é para você fazer o quê? Se você avança, o que, é que pode acontecer? Você morre. Se morrer, é vantagem. Mesmo ficar em cima de uma cama sofrendo. Existe lei, você desobedece a lei. Você vai querer o quê? Se você insiste na desobediência, você só vai colher destruição. Se você insiste na rebelião, você só vai colher ruína. Não existe neutralidade no seu coração, não existe neutralidade na sua vida. Seu coração sempre vai servir alguma coisa. Não é à toa que João Calvino diz que o coração é uma fábrica de ídolos, sempre produzindo um novo ídolo para se curvar, para buscar. Essas pessoas que dizem que são autônomas, que fazem suas próprias escolhas, na verdade elas estão sendo conduzidas. Elas estão sendo dominadas pelos seus desejos desordenados, pelos seus vícios secretos, pelo orgulho de sua natureza soberba, pela sensualidade de sua alma, pela amargura do seu espírito, pela incredulidade do seu ser, pela rebelião de seu próprio coração. Mas elas acham que são livres, e na verdade elas são escravas, vivendo sob as amarras da desobediência. Não, não existe neutralidade alguma. Olha o verso 17 e 18. Mas graças a Deus, que tendo sido escravos do pecado, vocês vieram a obedecer de coração a forma de doutrina a que foram entregues. E uma vez libertados do pecado, foram feitos servos. Servos de quê, meus irmãos? Da justiça. Vocês foram libertados ao ouvirem uma doutrina, mas a expressão que Paulo usa é uma doutrina específica, a forma de doutrina a que foram entregues. Qual foi o evangelho que libertou você? Não foi o evangelho da facilidade, não foi o evangelho da mediocridade, não foi o evangelho do relapso, não foi o evangelho bonachão, não foi o evangelho da permissividade. Qual foi o evangelho que libertou você? Foi o evangelho da vida eterna, o evangelho que denunciou o seu pecado e lhe apontou o caminho da graça. Qual foi o evangelho que salvou você? Não foi o evangelho que lhe prometeu facilidades, foi o evangelho que lhe chamou ao arrependimento e à renúncia do seu pecado. Então a gente não pode trocar o evangelho. Aí Jesus disse, não bota outro fundamento no lugar do fundamento. O fundamento é quem? Jesus Cristo. Mas aí as pessoas querem, como Paulo vai dizer aos Gálatas, vamos trocar esse evangelho por outro evangelho. Aí esse outro evangelho é um monstro com um monte de facetas, com um monte de perspectivas. É um evangelho ao gosto freguês. É um evangelho de acordo com a conveniência da plateia, do público. É o evangelho que atende às expectativas humanas. Esse não é o evangelho da graça. Não foi esse evangelho que salvou os perdidos. Não foi esse evangelho que libertou os cativos. Paulo mostra um movimento que consiste de três perspectivas. Primeiro, eles receberam a doutrina. Por quê? A fé cristã não é vazia de conteúdo. Não. A fé que nossa igreja professa não é uma fé vazia de conteúdo. Ela é substanciosa, ela é densa, ela é poderosa, ela é bíblica. Amém, igreja? Aqui a gente não é levado pela novidade do mercado, por novas revelações de anjos que apareceram cuspindo fogo pelos olhos e as pessoas ficaram impressionadas. Não! Aqui a gente não vai para lá e para cá de acordo com o que alguém disse que sonhou, que recebeu e que viu. Não! Aqui a gente olha para a Escritura, abre a Escritura, examina a Escritura, faz a exegese da Escritura, faz a hermenêutica da Escritura, compõe a doutrina e ensina ela em plena harmonia com aquilo que nos ensinou os apóstolos. E assim tem que ser. Ai, mas eu ouvi. O que você ouviu, eu não sei. Mas eu senti. Pode ser gripe, dengue, calafrio, pode ser virose. Não é assim que fundamenta-se a nossa doutrina. Eles receberam um ensino. Porque a fé cristã não é vazia. Ela tem forma. Ela tem ensino. Ela tem verdade. Ela tem confissão. Entende? Você segue uma igreja confessional. Amém, igreja? Nós temos uma confissão de fé. A gente não crê nas coisas soltas. Não, a gente tem um trilho. E assim tem que ser a igreja congregacional. Se alguém por aí corre fora do trilho, problema de quem está correndo fora do trilho. Nós vamos continuar correndo dentro do trilho. O trilho da nossa confessionalidade. Entende? É uma igreja que tem verdade, que tem forma, que tem ensino. E você tem que saber o que sua igreja crê. Entendeu? Para você não ficar batendo de um lado para o outro, feito somebody love que não sabe o que acredita. Não. Você tem que saber o que você crê. E tem que estar fundamentado no que você crê. Porque o que nós cremos, nós não inventamos ontem. Nós temos cultivado e preservado aquilo que recebemos de Jesus Cristo. E só de congregacionalismo, quase 500 anos. É diferente da igreja doida que nasceu ontem, com um anjo que revelou. Qual foi o anjo que revelou? São Luís. É o anjo das causas impossíveis. Não é assim que nós caminhamos. Por que nós não batizamos criança? Porque nós cremos na doutrina credo batismal. Por que nesta mesa aqui não tem uma ordenança, mas um sacramento? Porque isso aqui é um meio de graça pelo qual Cristo abençoa seu povo. Amém, igreja? Por que nosso governo é democrático? Porque foi assim que a primitiva igreja se reuniu para tomar as suas decisões. Por que nós não temos bispos, papas, arcebispos, dominadores da igreja? Porque a cabeça da igreja se chama Jesus Cristo. Nós temos densidade, recebemos a doutrina. Segunda coisa, obedeceram de coração. Não foi uma submissão fria, protocolar, institucional, não, foi uma rendição interior. Nós obedecemos não porque o protocolo manda, nós obedecemos porque nós somos apaixonados por Jesus e nos submetemos a Jesus. Terceira coisa, eles foram libertos do pecado. Antes eram escravos do pecado, agora são servos da justiça, servem a Deus. A liberdade cristã não é independência. Você não é independente. Não é. Você não é senhor do seu próprio nariz. Não é. E Jesus adora puxar a venta de quem pensa que é. Para você não sabe o que é venta, é isso aqui, ó. É. Jesus adora. Ah, eu faço o que eu... Faz não. Quem foi que disse que você é independente? Não, você não é independente. Nós pertencemos a Deus. Martin Lloyd-Jones, pastor congregacional, dizia que o Evangelho não é apenas mudar o destino do homem, mas muda também a sua disposição. O salvo passa a desejar aquilo que antes desprezava e a odiar aquilo que antes amava. É isso que acontece no nosso coração.
2: quando nós somos resgatados pela graça, aquilo que antes era apaixonante para o nosso coração, agora se tornou desprezível. E agora aquilo que era desprezível para nós, o Evangelho, a igreja, a oração, a Bíblia, agora tornou-se o objeto do nosso apreço, da nossa máxima consideração. É uma inversão profunda. Uma igreja saudável precisa amar a doutrina. Precisa amar a doutrina, não uma doutrina morta, seca, arrogante, mas a doutrina viva, que molda o coração e produz obediência. Crentes que desprezam o ensino profundo tornam-se presas fáceis para o sentimentalismo, para as heresias, para o mundanismo. Tornam-se objeto da especulação dos inimigos da fé. Você tem que amar as Escrituras. Você tem que amar a palavra de Deus. Você tem que ler a sua Bíblia. Você tem que conhecer os princípios do Senhor. Entende? Ter solidez. Ter firmeza. Não se deixando levar pelo emocionalismo, pelo sentimentalismo, por heresias, por práticas mundanas, não. Mas apaixonado por Cristo e a sua santa palavra. É preciso que seja assim. Uma igreja bíblica tem que ter doutrina. Não é doutrina de homens, é a doutrina dos apóstolos. Porque essa igreja é apostólica. Entende? Mas ela não tem apóstolo. Né? Se você chegar numa igreja nos nossos dias e ela tiver apóstolo, saia bem de fininho e não dê nem as costas. Por que, pastor? Deixa-me dizer uma coisa para você. Não existe mais apóstolos. Amém? Amém. Ah, mas eu vi na internet. É fraude. É fake news. É impostor, é usurpador, é mentiroso. E o pior de tudo, não é nem um apóstolo, é quando aparece a apóstola. Aí a desgraça é completa. A apostila. Não existe apóstolo, não existe apóstola, não existe mais isso. Então o que é que existe? Arautos que proclamam a verdade do Evangelho como ele é. E pronto, e a gente tem que parar com esse circo que tornou-se o evangelicalismo brasileiro. Com essa salada de perspectivas e de pensamentos e de loucuras. Aí eu sou apóstolo. Aí tem outro que quer ser bispo, porque na cabeça dele faltou a aula de hermenêutica no seminário. Aí ele não aprendeu que bispo e pastor é a mesma coisa. Eu sou bispo também. Mas não é para me chamar de bispo não. Mas se bem que ia ficar bonito, né? Bispo Galdino, olha a coisa chique. É um caso a se pensar. Bispo e apóstolo, presbítero, são palavras sinônimos. É a mesma coisa. E é tão interessante que bispos, apóstolos, presbíteros são sinônimo de uma outra palavra grega, diaconel, diaconia, servos. Mas por que que o povo se leva por tanta baboseira nos nossos dias? Porque desprezam a doutrina. Porque desprezam o conhecimento da palavra. Aí o Senhor falou na boca do profeta: o meu povo perece porque lhe falta o quê? Conhecimento. Não estuda a Bíblia? Aí vai atrás de qualquer loucura. Não. Mas olha só o texto, verso 19. Falo em termos humanos, por causa das limitações de vocês. Assim como ofereceram os seus membros para que fossem escravos da impureza e da maldade que leva à maldade, assim ofereçam agora os seus membros para que sejam servos da justiça para a santificação. Paulo agora começa novamente a abordar o aspecto prático de viver na graça. Na primeira parte do capítulo 6, ele toca nesse mesmo aspecto. E agora Paulo está dizendo, antes o seu corpo, aqui a estrutura física mesmo, antes o seu corpo, ele foi entregue para satisfazer as impurezas e as paixões mundanas do seu coração. Hoje, esses mesmos membros que compõem o seu corpo, devem ser devotados para uma vida piedosa, santa, que resulte na glória de Jesus Cristo. Você entende isso? Os olhos precisam ser santificados. A língua precisa ser santificada. A mente precisa ser santificada. As mãos precisam ser santificadas. Os desejos precisam ser santificados. A agenda precisa ser santificada. O dinheiro precisa ser santificado. A casa precisa ser santificada. Sua vida por inteiro tem que servir à justiça de Deus. O que é que os teus olhos estão vendo, meu irmão? No que é que você fixa o seu olhar por horas e por horas e por horas? Quantas vezes os nossos olhos estão presos nas telas e distantes das páginas das Sagradas Escrituras? Quantas vezes os nossos olhos estão fixos em coisas que são desonrosas para Deus, mas não há em nós nenhum tipo de constrangimento? A sua língua precisa ser santa. Quantas vezes sua língua está a serviço de Satanás? Quantas vezes a sua língua está a serviço da destruição? A Bíblia diz que este órgão que não tem osso aí na sua boca, este pedaço de músculo, ele é poderoso para incendiar uma floresta inteira. Ele promove ruína. Ele promove destruição. Deus disse que tem uma coisa que Ele abomina. O que é que Deus abomina? Aquele que sai fazendo o que no meio da igreja? Semeando o que? Contenda entre os irmãos. E qual o instrumento que se usa para semear a contenda entre os irmãos? É a língua. Estou dando língua para você não. É esta infeliz aqui, ó. A minha amaldiçoada língua. Ela é o instrumento que o diabo usa para jogar marido contra mulher, para jogar pai contra filho, para jogar irmão contra irmão, para jogar o empregado contra o patrão contra o empregado, para jogar um oficial contra um membro contra o oficial, a membresia contra o pastor. É esta infeliz obra que Satanás faz usando o quê? Sua língua. Não, ele não precisa dos demônios do inferno. Não. Ele só precisa de uma língua que esteja disposta a fazer o seu trabalho. Sua língua tem que ser santa. É. Se tiver que dar uma dentada nessa infeliz dele, cuidado para não ficar sem língua. Mas se ficar, não tem prejuízo nenhum, porque Paulo diz, é melhor arrancar o olho. Se vale arrancar o olho, vale também torar a língua. Né? Essa terrível e perigosa língua, que muitas vezes fala o que não devia falar, que muitas vezes espalha o que não devia espalhar. Consagre sua língua a Jesus Cristo, e que ela só exalte ao nosso Deus. Não faça da sua língua um terreno para o diabo trabalhar. Sabe? Com cochichado, com conversinha, com disse-me-disse, com historinha, com vai, com vem. Você viu? Aliás, o enredo sempre é o mesmo. Não é falando, não. Mas eu vou só te contar um negócio. Aí começa. Né? Aí começa. Eu disse que estava doente do intestino. Hoje uma irmã perguntou se o meu câncer era terminal. Hoje de manhã, chorando, estou com tanta pena de vocês, de mim, por quê? É o fim, mas é para a glória de Deus. Falei, tá doido? Mas de onde foi que ela tirou isso? Onde foi que ela inventou isso? É porque inventa uma história, aumenta. Nesse caso aqui é uma fatídica e engraçada situação. Mas às vezes é uma mentira que destrói um casamento. Às vezes é uma mentira que arruína a vida de um jovem, de um adolescente. Às vezes é uma mentira que faz alguém perder o emprego. Às vezes é uma mentira que leva empresas à falência. Cuidado com a sua língua. Que a sua língua seja para a glória de Deus. Você refreia ela. A sua mente precisa ser santificada. Sua mente não pode dar vazão aos impulsos do seu coração. O pecado nasce na sua consciência, é concebido no seu coração e toma forma. Cuidado com aquilo que você pensa, o que você deseja. Suas mãos precisam ser santas. Seus desejos precisam ser santificados. Sua agenda precisa ser santificada. Seu dinheiro é para a glória de Deus. Entende? Sua casa. Meu Deus, a sua casa. Tem casa de crente que é pior do que a faixa de Gaza. Sua casa não pode ser assim. Onde não existe mais respeito. Sabe? É todo mundo armado como quem vai partir para a guerra. O marido diz: oi, meu amor, o que foi? Sabe, faz uma pergunta, você responde com 7 pedras na mão. Ou vice-versa. Entende? Um clima tenso, carregado, perturbado. Não, a gente canta aqui: faça do meu lar, Senhor, um lugar de harmonia, um lugar que Jesus tem prazer de ficar. Ainda bota bem alto, depois que esculhambou o marido, depois que esculhambou a esposa, depois que quase mata os meninos, aí liga o som bem alto com aquela música de Cassiane: onde Jesus mora não há tristeza, onde Jesus mora não há dor, não há choro. E o menino morre de chorar na sala. Meu irmão, sua casa não pode ser assim. Sua casa tem que ser bênção. Sua casa tem que ser um lugar de paz. Eu não estou romantizando a vida familiar, não. Eu sei que é de dar nos nervos, irmã. Depois que você passou o dia inteiro lambendo o chão e o miserável chega com o olho escondido no bolso e pisa o seu chão com o sapato sujo de lama, você surta. Eu sei, meu amigo, que você passou o dia trabalhando, cansado. Você chega em casa, a única coisa que você quer é a caixa do nada. E a mulher não para de falar da hora que você abotou a chave no cadeado. Eu sei que criar filho é estressante, que menino chora na hora que não tem que chorar, grita na hora que não tem que chorar, gritar. Eu sei que é uma perturbação sem fim, eu sei. Eu não estou dizendo que na sua casa não vai ter dificuldades. Mas o que eu estou dizendo é que, segundo o Evangelho, todas essas dificuldades serão suplantadas, porque sua casa é um lugar de graça. Entende? E assim vai viver na vida. Verso 20 e 21. Porque quando vocês eram escravos do pecado, estavam livres em relação à justiça. Naquele tempo, que frutos vocês colheram? Somente as coisas de que agora vocês se envergonham, porque o fim delas é morte. Paulo faz uma reflexão: olhe para o seu passado. Do que é que você se vangloria do seu passado? Era bonito chegar em casa arrastado pelos amigos, porque você estava caindo de bêbado? Era bonito ser conhecida como uma mulher devassa, imoral? Era bonito ser conhecido na praça como uma pessoa que é um mau pagador? Você se orgulha do seu antigo pecado, da sua iniquidade? É claro que não. Você só colheu morte da antiga vida que você tinha. Você não tem do que se vangloriar do seu passado, porque ele está maculado do começo ao fim. Mas você hoje tem sim do que exaltar a Deus, porque hoje você produz frutos dignos de arrependimento, feitos para a justiça de Jesus Cristo. Entende? Não é bonito. O seu passado é bonito? Não. Mas embora tem gente que fala do passado com nostalgia, com saudade do passado, eu acho que você não entendeu a gravidade do seu pecado. Aí Tiago vai dizer no primeiro capítulo, verso 14 e verso 15: ao contrário, cada um é tentado pela sua própria cobiça, quando esta o atrai e seduz. Então a cobiça, depois de haver concebido, dá à luz o pecado, e o pecado, uma vez consumado, gera o quê? Morte. A consequência final do pecado sempre é a morte. Você não tem do que se vangloriar no passado, mas você tem sim do que ser grato a Deus no presente, porque hoje você produz frutos gerados pelo Espírito Santo na sua vida. O pecado, irmãos, nunca entrega o que ele promete. Não. O pecado oferece a você tudo de bom, mas entrega a você tudo de mal. O pecado promete a você tranquilidade, mas ele rouba o seu sossego. Ele oferece a você prazer, mas ele tira a sua verdadeira satisfação. Ele ilude você com as coisas do mundo e ele te joga nas masmorras mais profundas da destruição. Não, meus irmãos. Verso 22. Agora, porém, libertados do pecado, transformados em servos de Deus, o fruto que vocês colhem é para a santificação. E o fim, neste caso, é a vida eterna. Você observou? Ele vai deixar muito claro no verso 23. O salário do pecado é a morte, mas o dom gratuito de Deus é a vida eterna em Jesus Cristo, nosso Senhor. O que Paulo está ensinando para nós? O salário do pecado é a morte, mas o dom gratuito de Deus é a vida eterna em Jesus Cristo. Por que Paulo chama a morte de salário? Porque salário é o pagamento merecido por aquilo que você...

Fora de Cristo, o fim é a morte. Em Cristo, o fim é a vida eterna. Fora de Cristo, só resta a escravidão. Em Cristo, existe liberdade santa. Portanto, meus irmãos, não existe vida neutra. Não existe coração sem Senhor. Não existe liberdade verdadeira fora de Cristo. Ou somos escravos da morte, ou somos servos de Deus para a vida eterna. A graça não nos libertou para vivermos sem dono. A graça nos libertou para nos colocar sob o senhorio de Cristo. E é por isso que em Cristo, e sob Cristo, nós fazemos a vontade de Deus. A gente não faz a nossa própria vontade. Mas talvez você diga: não, pastor, eu já estou acostumado. Nunca aconteceu nada. Mas um dia vai acontecer. E às vezes, o dano é irreparável. Às vezes, o estrago não tem solução. Não tem. Então, meu irmão, não faça da graça pretexto para pecar. Viva na graça a verdadeira liberdade do Evangelho, para viver uma vida que exalta e glorifica o nome de Jesus Cristo. Que Deus nos abençoe, em nome de Jesus. Curve sua fronte, feche os seus olhos. Querido Deus, nós vamos cercar a sua mesa, Senhor. Nesse momento nós precisamos que teu Espírito Santo sonde o nosso coração. Veja se há em nós algum caminho mau e nos guie pelo caminho eterno. Nós não temos como pagar, Senhor, aquilo que foi feito em nosso favor na cruz do Calvário. Simplesmente estávamos perdidos, sentenciados à destruição para todo sempre. Até no dia que o Senhor nos encontrou e com o seu precioso Evangelho nos chamou ao arrependimento e nos deu a oportunidade de vivermos uma nova vida. Muito obrigado, Senhor. Mesmo sendo imerecedores, mesmo sendo indignos, mesmo sendo perniciosos como somos, o Senhor nos amou, o Senhor nos alcançou, o Senhor nos abriu a porta da graça e nos convidou a entrar por ela para encontrarmos verdadeira vida. Ó Espírito Santo, perdoe-nos se em algum momento de nossa vida usamos deste expediente como pretexto para a nossa desobediência e a nossa rebelião. Perdoe-nos, Senhor, perdoe-nos e nos conduza de volta ao caminho da santificação. Nós vamos comer do teu pão, nós vamos beber do teu cálice, símbolos visíveis da obra que tu fizestes por amor de nossa vida. Ouve a nossa oração, Senhor, escuta o nosso clamor, pois nós te pedimos, em nome de Jesus, aquele que vive e reina para todos sempre. Amém. Ao fundo...

causa surpresa para muitos hoje em dia. Rever histórias que o tempo não levou, como os discípulos deixaram suas redes, o seu pão, a sua vida, e seguiram a Jesus.

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1: Hoje é dia 28 de fevereiro e o título Fé e Fatos. Leitura bíblica na segunda carta de Pedro, capítulo 1, versículos de 19 a 21. Pois quem conhece os pensamentos do homem, a não ser o espírito do homem que nele está? Da mesma forma, ninguém conhece os pensamentos de Deus, a não ser o Espírito de Deus. 1 aos Coríntios, capítulo 2, versículo 11. O cristianismo não é um conjunto de regras morais a serem observadas, mas se baseia em fatos históricos e no que Jesus realizou. Que fatos? Que Cristo é Deus, que se fez carne, habitou entre nós, morreu por nossos pecados e foi sepultado, ressuscitou ao terceiro dia e apareceu a muitas testemunhas. Remover esses eventos históricos ou os elementos sobrenaturais do cristianismo é esvaziar a mensagem do Evangelho. Paulo disse: se Cristo não ressuscitou, é inútil a fé que vocês têm. 1 Coríntios 15, verso 14. Muitos afirmam que não devemos crer em tudo que está na Bíblia e que não importa se todos os eventos ocorreram de fato na história. O importante é que sejamos bons, éticos, que amemos uns aos outros e que façamos do mundo um lugar melhor. Pensar assim é negar a verdade exposta nas Escrituras, é dar mais crédito ao homem do que a Deus. Mas por que acreditar na Bíblia? O apóstolo Pedro afirmou: porque nunca, jamais, qualquer profecia foi dada por vontade humana. Entretanto, homens santos falaram da parte de Deus, movidos pelo Espírito Santo. Segunda carta de Pedro, capítulo 1, versículo 21. Sim, é o Espírito Santo que nos convence da veracidade das Escrituras. A Confissão de Fé de Westminster, em seu capítulo 1, seção 4, diz: a autoridade da Escritura Sagrada

0: 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Hora certa. 17:57. 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
1: 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Hora certa.
2: 18:57.
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duvidar geral e te incomodar. Então aumenta, aumenta, aumenta, aumenta o volume e vamos incomodar.

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1: 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Hora certa.
2: 19 horas e 30 minutos.
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8: Voltamos com a sua melhor pre-night. É aqui na sua melhor rádio. E já mandou a sua mensagem? Ainda não? Tá de bobeira? Corre que dá tempo, hein? Alô, tem alguém me ouvindo?
9: O bagulho é duro aqui, o bagulho é nervoso. Quem mandar no Espírito Santo, tá ligado e vem conosco.
8: Esse tem história no funk, direto da Rocinha. Meu amigo, meu parceiro, MC Galo, sempre escutando a nossa programação. Alô, tem alguém me ouvindo?
10: Salve, salve, galera. Sandro, DJ na voz, tudo bem, DJ Colosso? Beleza, meu mano? Cara, tô aqui agradecendo a você pelo convite. Estamos aí, vamos fazer algumas sequências aí pra vocês curtirem aí, bastante funk e retrô. Valeu, galera! Ó, o pessoal que quiser me seguir nas redes sociais, meu Instagram é SandroDJOficial. Dá aquela moral lá, me marca nos vídeos que eu vou estar repostando todo mundo e mandando alô pra galera. Valeu, Colosso! Tamo junto, um abraço aí, vamos de música, porque tem muita coisa boa pra tocar hoje, valeu?
8: Valeu, Sandro DJ, arrebentando, meu irmão! E quem mandou mensagem de texto foi o Anderson Nunes. Um abraço aí para geral do Funk Retrô. Programa tá demais. Parabéns, DJ Colosso. Parabéns, Sandro DJ. Obrigado, Anderson. E a Lucilene Pontes mandou: olá, meninos. A programação tá demais. Eu adoro. Valeu, Lucilene. E agora é hora de convocar geral e incomodar, então.

carteira assinada e tudo. E aí, DJ? Gosto tudo na vida mesmo, né? Gosto tudo na vida mesmo, né? E aí, meu mano?

Sandro, DJ, batendo forte.

0: faixa, abrimos o nosso set com MC Marcinho. E aí, deu pra matar a saudade? Nostalgia pura, né? Ô, época boa, convocou geral, deu pra tirar aquela onda. Muito obrigado pelo carinho, pela audiência. Tem muita gente mandando mensagem. Somos líder de audiência no horário. Muita gente na rua com o carro ligado. Muita gente incomodando os vizinhos com o som lá no talo. Valeu mesmo pelo carinho, pela audiência. Continua na nossa rádio. É um projeto feito pra você. 100% digital. Se papai do céu permitir, semana que vem estaremos de volta. Então, fui!
1: 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Tapiroá FM informa. Hora certa. 20:01. 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
5: Muito bem, senhoras e senhores, ouvintes do Planeta Eurodisco, estamos chegando com mais um programa neste super final de semana, final do mês de maio, e nós por aqui, eu, MC Carlos Cantu, trazendo para você o mundo do Eurodisco, para você curtir, dançar, relembrar, recordar e comentar, principalmente, né? Contar sua história junto com as músicas que nós trazemos por aqui. Com certeza você passou por esses momentos em algum momento da sua vida lá nos anos 80, beleza? Mais um programa Eurodisco começando com muito prazer. Eu vou apresentando para você aqui as sequências de músicas que nós selecionamos com todo carinho e todo cuidado para você. Hoje vamos começar um programa um pouquinho diferente. Vamos fazer diferente aqui. Vamos trazer um grupo europeu, eles são da Inglaterra, se chamam, conhecidos por OMD, mas na verdade o nome da banda é Orchestral Maneuvers in the Dark. É, esse é o nome correto da banda, o apelido é OMD. E eu selecionei três remixes deles aqui que eu tenho certeza que você vai adorar. Sucessos, hein? Tesla Girl, sucessão, batida super legal, numa versão estendida, Enola Gay, versão Slash Mix, e ainda o Electric City, que é outro hit sensacional deles, os três maiores hits do grupo para você nesse começo de programa já aqui, OMD, Orchestral Maneuvers in the Dark. Vamos lá!
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Beleza, você ouviu a primeira sequência de hoje nesse programa do Planeta Eurodisco especial de final de mês de maio aí pra você. Logo tá junho na parada aí, né? É, junho já tá mostrando, já tá abrindo a porta pro mês de junho aí, tá certo? É o tempo voando, né, gente? O tempo voa. Mas as boas músicas ficam pra sempre. Você ouviu aí uma espécie de mini especial de OMD Orchestral Maneuvers in the Dark? Pra começar bem o programa hoje, né? Pra você conhecer essas versões remixadas que só nós temos aqui.

0: Ok, ok, senhoras e senhores ouvintes do Planeta Eurodisco, o último final de semana do mês de maio, estamos por aqui, só para avisar você que é ouvinte, você que é radialista, você que é produtor, 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Vamos dando sequência ao nosso programa Planeta Eurodisco. Hoje eu resolvi, o seu MC Carlos Cantão aqui resolveu trazer algumas coisas diferentes para vocês. Ah, não diferentes, né? Fazem parte aí do eixo Eurodisco, que é o propósito do programa. Mas são músicas que eu tenho certeza que faz um tempão que você não ouve. E aí eu falei, vou pegar essas músicas e vou pôr pra galera curtir aí. A Nica Costa, lembra da Nica Costa? Ela começou criancinha, menininha. Ela é filha do ex-maestro do saudoso Frank Sinatra. E explodiu já criança lá com uma musiquinha romântica. Depois adulta, ela gravou várias músicas românticas, mas também gravou essa super dançante que nós vamos tocar aqui, que é a Renegade Take My Brain Away. Depois vai ter o The Winners ali do finalzinho dos anos 80 com rock, e pra fechar um Euro Raiz com Me Commission, né? Que é um dos mais famosos cantores de Eurodisco, Two for Love. Uma versão vocal aqui sensacional pra você.
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0: Disco. Nico Mission, ele que tem várias músicas de sucesso e a gente resgatou essa aqui, que é mais uma, pra você matar a curiosidade de saber que o cara não é um cantor de duas músicas, não. Tem vários, dezenas de sucesso dele que tocaram nas pistas de dança e foram sucesso na Europa lá nos anos 80. E assim nós fechamos mais uma sequência do Planeta Eurodisco, que volta já com muito mais pra você nesse super final de semana que encerra o mês de maio.
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2: Taperoá FM informa. Hora certa. 20:44.
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